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3: 21 horas e 3 minutos.

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3: 21 horas e 16 minutos.

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3: 21 horas e 46 minutos.

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2: 22 horas e 3 minutos.

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2: 22 horas e 16 minutos.

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5: 22 horas e 31 minutos.

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1: 105,7. 22 horas e 47 minutos.

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3: 23 horas e 1 minuto.

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0: 23 horas e 38 minutos.

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Sempre 5,7. 23 horas e 55 minutos.

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1: Repasses do Bolsa Família de agosto começam nesta terça-feira, dia 18, e vão até o dia 31. O valor médio do benefício este mês é de R$ 678,35. O pagamento é feito de acordo com o último dígito do número de identificação social, o NIS, que cada família tem no cartão do programa. Recebem primeiro famílias com o NIS terminado em 1 e assim sucessivamente até o NIS final 0, no dia 31 de agosto. Para receber o benefício, as famílias devem atender aos critérios do programa, manter o cadastro único atualizado e cumprir as condicionalidades nas áreas de saúde e educação. Para verificar a situação do benefício, extratos e valores, o beneficiário pode consultar os aplicativos do Bolsa Família e Caixa Tem. O Disque Social, pelo número 121, também está disponível para atendimento ao público. A ligação é gratuita de todo o Brasil. Reportagem Érica Brás.
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3: Indicadores agropecuários com Diego Brião. Soja.
4: Os contratos futuros de soja com vencimento em agosto registraram elevação nos Estados Unidos na sexta-feira. Na Bolsa de Chicago, a cotação era de US$ 11,73 por bushel. Valores no mercado físico no Brasil por saca de 60 quilos. Estado do Mato Grosso, cidade de Rondonópolis, R$ 140. E Rio Grande do Sul, Nonoais, R$ 124.
3: Boi gordo.
4: Em São Paulo, na B3, os contratos com vencimento em agosto eram negociados ao final da sexta a R$ 346,50 por arroba. Houve queda de 0,47% no dia. Boi à vista, no Mato Grosso, em Cuiabá, R$ 326,38 por arroba.
3: Café.
4: Os contratos futuros de café arábica com entrega prevista para setembro terminaram a sexta-feira em Nova York, nos Estados Unidos, em elevação. A cotação era de R$ 2.343,53 por saca de 60 quilos. No Brasil, no mercado físico, valores do café arábica tipo 6 por saca de 60 quilos. Minas Gerais, Varginha, R$ 1.820 e São Paulo, Franca, R$ 1.830.
3: Milho.
4: Valores no mercado físico, por saca de 60 quilos. Paraná, Marechal Cândido Rondon, R$ 58. Valor em elevação na comparação com a cotação anterior. E Goiás, Rio Verde, R$ 54. Também em elevação.
3: Laranja.
4: Os contratos futuros de suco de laranja com entrega prevista para setembro terminaram a sexta em Nova York em elevação. A cotação era de US$ 145,05 de dólar por libra peso. Valor da laranja na indústria, estado de São Paulo, R$ 30,80 por caixa de 40 kg e 800 gramas em estabilidade. Valores no mercado físico, Rio Grande do Sul, região serrana, tipo Niágara, média semanal, R$ 7,33 por quilo em queda. E Pernambuco, tipo Isabel, preço médio comercial, R$ 100 por caixa de 18 a 20 quilos, também em queda.
3: Algodão.
4: Valores do algodão em pluma por arroba, Mato Grosso Sorriso, R$ 132,18 em elevação, e Bahia, região oeste, R$ 137,67 também em elevação.
3: Cacau.
4: Os contratos futuros de cacau com entrega prevista para setembro terminaram a sexta em Nova York em elevação. A cotação era de US$ 5.734 por tonelada. Valores do cacau no mercado convencional, Bahia R$ 336,38 por arroba e Pará R$ 14,43 por quilo.
3: Indicadores agropecuários, um conteúdo do Grupo Rádio Web, informação que amplifica conexões.
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8: 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Hora certa. 4 horas e 28 minutos.

0: Tá tudo bem? Tudo legal? Tudo joinha? Por cá é o Fernando Riquetti e tá começando mais um Brasil Caminhoneiro. Faz o seguinte, ajusta o banco direitinho, os retrovisores e vem com a gente. Tá no ar o Brasil Caminhoneiro, programa que acelera junto com você. Viajar pagando mais barato pode parecer um bom negócio. Mas quando o assunto é transporte clandestino, o risco pode sair muito, muito caro, viu? Veículos sem fiscalização, motoristas sem controle de jornada e falta de manutenção estão entre os perigos enfrentados pelos passageiros. Eu estive numa empresa de ônibus que faz viagens interestaduais e conversei com o Paulo. Paulo é gestor da empresa e ele fala dos trâmites legais para transportar passageiros.
1: Hoje, para a gente marcar um menor de idade, você tem que ter toda uma autorização, você tem que estar no nosso site, quais são os documentos, né? E fazendo o transporte seguro, o clandestino é não complexo. Não, aí fica por conta de um risco que eu acho que eu, como pai de família, não colocaria ninguém nesse risco, não.
0: E se transportar adultos exige responsabilidade? Imagine quando os passageiros são crianças. Quem responde é o Carlos, instrutor técnico de uma empresa de transporte escolar. Ele diz que as atualizações dos cursos são de grande importância.
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3: Carlão, para o pessoal que faz o transporte de escolares, é obrigatório por lei ter esse curso, essa qualificação? Esse pessoal aqui está por vontade de querer aprender, sempre se aperfeiçoar, está fazendo um transporte sempre com segurança aí para a criançada?
4: Nós temos os cursos que são obrigatórios por lei. Mas o pessoal aqui, a gente faz esse bate-papo, quer trazer eles para a reorientação, para a gente passar, ver se tem algum erro, ver se não tem nenhum erro.
0: Reinaldo é motorista de ônibus escolar. Ele diz que transporte clandestino de crianças tem muitos pela região por onde ele roda.
5: Esse está sendo um grande problema, né? Eles andam com pneu careca, o motor já com problema, às vezes a porta com problema. Imagina uma criança, às vezes, em pé, a porta aberta. Hoje em dia a gente vê muito problema que está acontecendo, né? Pela televisão, das crianças. Não das crianças, né? Do carro em si, acaba perdendo o freio, caindo, né? Fora da van. Então.
6: Sempre de iluminação também, né?
5: Isso. Iluminação,
6: Sem falar na questão do próprio treinamento do motorista.
5: Sim, sempre é bom ter um conhecimento a mais, né?
0: Seja numa viagem de férias com a família ou no transporte diário das crianças, a escolha de quem vai conduzir o ônibus ou uma van merece atenção. Preço e comodidade são importantes. Mas quando o assunto é transporte de passageiros, existe um item que não pode entrar na promoção. É a segurança.
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0: Ô parceiro, você já viu um caminhoneiro ou então um carro de passeio serpenteando pela estrada aí na sua frente? Rapaz, pode ter certeza, aposta e ganho que ele tá com o celular. Esse é o assunto do Francisco Garonci, nosso especialista em segurança viária. É com você, parceiro.
7: Tem uma coisinha moderna, pequena, leve, que cabe no bolso e tem sido motivo de muitos transtornos no trânsito. O aparelho celular. Nunca use o celular enquanto estiver dirigindo. Não existem estatísticas seguras a respeito do número de mortes no trânsito por estarem usando o celular, até porque não tem como garantir que a causa da desatenção que levou ao sinistro foi o uso do aparelho.
8: Quem falou com o Garonce a respeito do celular ao volante foi a Magda Brandão. Ela é do Detran de Brasília.
9: O real perigo que se tem mesmo na via pública é que você perde a atenção. Você está com a sua atenção comprometida, completamente comprometida. Você coloca em risco a sua segurança individual e a coletiva. Pessoal, nada é mais importante do que a nossa vida.
7: Quanto tempo que a gente gasta para responder uma mensagem de WhatsApp? Eu vou cronometrar aqui para a gente fazer um teste, dando uma resposta bem rápida, viu? Daquelas que acontecem a qualquer momento aqui no trânsito, ó. Ó, tô dirigindo, não posso teclar, depois eu te ligo, ok? Essa foi uma resposta bem simples e bem rápida. E deu 28 segundos. Fazendo uma conta bem direta, imagine que a gente está andando numa rodovia a 80 km por hora. Nesses 28 segundos, esse caminhão percorreu mais de 600 metros. Agora, você se sente seguro se alguém tirar a sua visão e você tiver que dirigir por mais de meio quilômetro? Pois é, foi exatamente isso que aconteceu nesse momento em que eu estava respondendo a uma simples mensagem de WhatsApp. E essa conversa não termina aqui, a gente continua junto nas redes sociais.
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10: E agora tem música, Israel e Rodolfo.
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1: Vamos lá pro nosso bate-papo estradeiro. O Eduardo é mais um dos estradeiros que fazem parte da galera da geladeira deitada. Faz só entrega urbana ou chega a pegar muito tapete preto aí, Edu?
2: Eu pego bastante estrada também, faço viagem.
1: Opa! O que você costuma levar aí no baú?
2: Carrego chocolate.
1: Bom, para esse tipo de carga, gente, também precisa ser levada dentro de um baú frigorificado. Aí você tem que estar sempre de olho, né? Tanto na manutenção do caminhão, manutenção do implemento, não pode deixar passar temperatura, senão o chocolate derrama pelo caminho todo aí também, né?
2: Positivo, isso mesmo. Tem que estar bastante de olho na temperatura, porque se deixar baixar a temperatura, aí estraga o chocolate. Aí volta para São Paulo de novo, dependendo do lugar que você for com a entrega.
1: Você chega lá com o chocolate tudo derretido, bate de volta que não vai aceitar a carga, né?
2: Positivo, é isso mesmo.
1: E numa dessa aí, o baú tem que estar sempre com a manutenção em dia, né? Tanto do Thermo King, mas também o caminhão sempre com o baú higienizado, a questão das borrachas também, tá sempre de olho acompanhando essa manutenção?
2: Acompanhando tudo, a manutenção do aparelho, do caminhão, a vedagem do baú, para ver se não entra água também, às vezes. Tem que olhar tudo.
1: Boa. Numa dessa água é um grande perigo pro chocolate aí também, né?
2: Porra, bastante, aí estraga, né? Aí joga fora.
1: Na hora de escolher um implemento para trabalhar, tem que procurar um implemento com qualidade, porque numa dessas você indo por preço só, achando que baú frigorificado é tudo igual, numa dessas você acaba tomando na cabeça, né?
2: Positivo, tem que olhar bem o caminhão, né, na hora de comprar, o caminhão, o implemento que tá em cima, o aparelho para ver a marca também se é boa, se compensa, tem que olhar tudo.
1: É o mercado que tá dando bom rendimento para você no final do mês?
2: Ah, é bom, refrigerado é bom que você tem a opção de você carregar carga congelada, refrigerado e também se estiver viajando e você for voltar para sua cidade, dá pra você carregar um carga seca, carrega de tudo.
1: Quer dizer, dá para se virar sem precisar voltar batendo lata aí também no dia a dia, né?
2: Dá sim, senhor, dá para se virar tranquilo, oprime todas as necessidades.
1: Valeu, meu irmão, obrigado pela gentileza. Valeu, daqui tá seguindo para onde?
2: Não, daqui agora eu vou para casa.
1: Eita, vai. Descansar, o QTH de sossego e amanhã encarar mais um dia de trabalho.
2: Positivo, amanhã carregar e acelerar de novo.
1: É isso aí, Eduardo. Boa viagem, meu irmão. E já que o papo é implemento, eu estive numa fábrica de carrocerias, viu, turma? Quem me recebeu por lá foi o Ademilton. E por lá, eles fazem também reforma de implementos. E eu, turma, peguei o Ademilton com a mão na massa, trabalhando. Vamos ouvir o papo.
3: Ei, rapaz, servição completa você tá fazendo nessa van aqui, hein, moço?
4: É, então, aqui é uma van que a gente tá transformando ela para refrigerado ou congelado, né? Olha. Usando a densidade 36,40 por quilograma força, isolando bem o piso, material é poliuretano, né?
3: Levinho,
4: fica leve, né? O veículo do cara fica leve para poder economizar diesel, né? Porque quanto mais leve, mais economiza diesel e segura uma temperatura bacana, fazendo um isolamento bem feito no piso do veículo, né?
1: Então não é simplesmente uma placa simples, você tem que calcular todo o tamanho dela, saber quanto que ela vai ter que reter de temperatura, se é carga frigorificada, se é só uma carga ali que você vai manter ela congelada, tudo isso tem que ser levado em conta na hora de você montar, então, um veículo frigorificado?
4: Sim, tem toda uma técnica antes, né? Senão, se você montar com poliuretano que não seja adequado, o que vai acontecer? Vai dar condensação, a refrigeração não vai bater temperatura e o carro vai ficar trabalhando em vão, né? Ixi. Como se tivesse com as portas abertas. Então tem que ter uma técnica bem antes de fazer o isolamento.
1: Boa. Legal. Eu queria saber com você, existe uma idade mínima de implemento para você fazer esse tipo de serviço? Ou se é muito antigo, você até desaconselha o dono?
4: Não. Se tiver em boas condições o veículo, não tem idade mínima, não. Porque o que manda é o isolamento bem feito, né?
1: Quer dizer, não tem negócio de idade. Tem que ter um carro que tenha dono bem cuidado, dá para fazer o trabalho então, né?
4: Exatamente. Se tiver bem cuidado, bem adequado, vedando bem as portas, principalmente tudo novo, a gente pega o pau.
1: Boa, Ademilton. Muito obrigado pela prosa, meu irmão. Sucesso sempre.
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1: Música na boleia, Maiara e Maraíza.

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1: No inverno, os riscos para o coração aumentam, principalmente por causa das baixas temperaturas e dos hábitos que mudam nessa época do ano. Fique ligado, porque agora você vai entender por que o coração sofre mais no frio e como se proteger para seguir viagem com saúde e segurança. E quem dá dicas sobre o assunto é a médica cardiologista Aline Duarte. Vamos ouvir!
2: Para a gente entender melhor, no inverno as nossas veias elas sofrem a vasoconstrição. O que é isso? Ela diminui, ela fica, né? Ela encolhe. E aí, se eu estiver com o meu pé descoberto, por exemplo, e eu estiver só com uma blusa e uma calça, o meu coração ele vai trabalhar dobrado até meu pé ficar quente. Quando ele faz isso, aumenta em torno de 30% o risco de um infarto e, em média, 20% o risco para um AVC, que é um derrame. Ou seja, como é que eu ajudo o meu coração? Mantendo os meus pés aquecido, o meu corpo inteiro aquecido, blusa, com calça, com roupas quentes, para que ele trabalhe menos. Isso é muito importante. Em especial para os idosos, hipertensos, diabéticos, fumantes. Eu diria, todos nós, né, precisamos ter esse cuidado, porque o inverno a gente vai ver esse aumento acontecer gritantemente. Porém, o uso de uma meia e manter tudo isso quentinho fará toda a diferença na vida de todos nós. Então, essa é a minha orientação. E cuidem não só do corpo, mas aqueçam os pés.
1: É isso, turma. É isso aí, ó. Meias nos pés e luva nas mãos são bons pro coração.
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1: E agora tem música pra turma.

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3: Uma coisa importante, turma, que você deve ficar com relação aos pneus, é a questão, por exemplo, da banda de rodagem. Como que faz para saber se aquela banda de rodagem ainda tá bom, se ela tá em perfeito estado, se dá para rodar com segurança? Às vezes o pessoal fala do calibre, tem que dar 1,4, 1,7, tem que ver o tal do TWI. Dá para fazer o teste com uma moeda de R$1. Pega uma moeda de R$1 e coloca ali no centro da banda, né, que é aquela parte mais grossa do pneu. Se você colocou ali dentro da banda, colocou dentro da canaleta, na letra ali, né? Se você conseguir ver a parte dourada da moeda, é sinal de alerta, é hora de você providenciar a troca. Então encosta no borracheiro, troca no truck center, faça a troca de pneu. Porque a vantagem de você trocar o pneu quando ele já chega nesse estágio, uma é o valor da economia e outra da segurança, né? Da segurança, porque você vai estar rodando com um pneu que vai ter uma aderência adequada ao solo. E de economia, porque quando o pneu tá nesse estágio, fica muito mais fácil, por exemplo, quando você vai fazer a troca, dele aceitar aquela carcaça como uma forma de pagamento também. Porque a partir do momento que você leva o pneu lá já saindo tudo os arames, já tá aparecendo a lona, aquele pneu lá só serve para fazer ou asfalto de borracha, ou quando o pessoal encontra um cara talentoso para fazer aqueles vasos. Então, é um pneu que vai te oferecer uma economia. Isso aí normalmente dá uma economia de 30%, em alguns lugares até 40%, né? E outra coisa, fica atento à formação de bolhas aí, viu? Nós tivemos a semana aí um caso de um estradeiro que foi parar para calibrar o pneu tava com uma bolha por causa de um buraco, o pneu estourou na cara dele, infelizmente ele acabou morrendo no local. É uma notícia que a gente pegou, mas vira e mexe você rodando por aí, se você joga uma pressão a mais num pneu que já tá com aquela bolha, que é um pneu que já tá com a carcaça comprometida, corre o sério risco disso daí. Então, turma, vamos ficar atento, com pneu, com segurança, a gente não brinca.
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1: E o Brasil Caminhoneiro de hoje tá terminando. Mas não fica triste, não. Prometo voltar amanhã nesse mesmo horário. 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Um grande abraço a todos que viajaram com a gente. Boa tocada pra quem tá no trecho. E até lá!

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1: Hora certa. 4:56.
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1: Santa Cruz.
2: Bom dia, que você tenha um excelente dia, cheio de paz e do amor de Deus.
0: Bom dia, bom dia, bom dia. Hoje é terça-feira, dia 18 de agosto de 2026. Já se passaram 203 dias, né? Faltam 162 dias para o término do ano. É dia da escravidão, que mais? Dia nacional do Campo Limpo, dia do petroquímico. Boa sorte, meu amigo, minha amiga. A Igreja Católica celebra hoje Santa Helena Imperatriz. Boa sorte. Boa sorte, já deu tudo certo. Boa sorte.
3: Boa sorte. Eu te desejo de todo coração.
4: Chovendo aí, tá? Aqui tá chovendo. Olha o relâmpago.
5: Será que é todo?
6: Será que vai dar sol? Será que vai dar praia?
7: Como vai o tempo? E a temperatura?
0: Ah, sim, pra hoje, máxima de 24 graus, mínima de 16, com céu nublado. Sensação térmica de 16 graus, umidade do ar 94%, vento a 3 km por hora. Lua está na fase minguante, a caminho da fase quarto crescente, que acontece amanhã.
8: Vontade de trabalhar.
0: Vamos trabalhar, viu, gente.
9: Aqui tem coragem.
0: Vamos trabalhar, vamos trabalhar.
4: Minha mulher não deixa, não.
0: Vai
4: posso não.
0: Marmuxo, vai trabalhar.
10: Não vai, não.
0: Vai trabalhar.
10: Não vai, não.
0: Gente, vai trabalhar. Aqui tem que ser na luta e na labuta, né? É...
10: Tá chovendo, choveu a noite
0: não,
10: inteira e tá
0: só
10: chovendo.
0: Caiu um sereninho de chuva, mas nem molhou a terra direito, viu? O sol caiu mesmo assim.
11: Ô, lasqueira! Um
0: tiquinho de chuva, alguma coisa assim, né?
12: Fome.
0: Não posso, neném, meu serviço. Meu serviço é esse, né?
13: É, então, pode crer, nós.
0: Vamos juntos aqui na luta, na labuta. Não, tô falando a verdade. Vamos trabalhar, gente. Vambora, vambora. Tinha um Carreiro e Pardinho.

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2: A gente fala sobre essa relação internacional, né, do agronegócio, e no momento em que o Brasil está vivendo ali um processo de reciprocidade no que diz respeito às tarifas, está previsto inclusive na lei da reciprocidade econômica contra essas tarifas impostas pelos Estados Unidos aos produtos brasileiros. E uma coisa interessante é que o agro acaba sendo uma balança importante, mas muito importante nessa negociação, já que os Estados Unidos são o segundo maior comprador, só perde para a China. E a gente vai conversar com Christian Wallace Lopes, que é analista de negócios internacionais do Centro Internacional de Negócios. Christian, e eu te pergunto, né, qual que é o papel do agro nessa discussão tarifária entre Brasil e Estados Unidos?
3: Então, o agro, ele é muito importante na balança comercial do Brasil como um todo. Para os Estados Unidos não seria diferente. E é importante destacar que os produtos do agronegócio, eles não estão tarifados. Então, teve uma série de tarifas dos Estados Unidos para o Brasil, onde esses produtos não entraram justamente pela dependência dos Estados Unidos de importar. Eles não conseguem produzir esses produtos lá. Então, esse setor, né, tem que acompanhar com muita cautela, porque caso essas tarifas, né, essa negociação venha a escalar as tarifas do Brasil para os Estados Unidos, eles podem ser impactados com tarifas dos Estados Unidos e reduzindo essa demanda, né, dos produtos lá. Então, é realmente muito importante que esses setores que ainda não estão impactados acompanhem e defendam esse diálogo para não serem impactados futuramente.
2: Agora, o curioso é que, quando a gente conversa com os produtores, né, criou-se uma relação um pouco complicada com os Estados Unidos nos últimos tempos, né? Não se sabe qual que é o próximo passo. A gente já tem um potencial cliente que também vive de momentos flutuantes, como é a China, ou seja,

0: produtores estarem sempre buscando diversificar, por mais que os Estados Unidos ainda seja um grande parceiro, não podemos só exportar para lá. A gente tem que buscar esses outros mercados.
1: Muito bem, a gente agradece demais aqui ao Christian Wallace Lopes, analista de negócios internacionais do Centro Internacional de Negócios da FIEM. Primeira vez com a gente aqui no Itatiaia, seja a primeira de muitas. Para a Rede Itasat, Fabiano Frade, Itatiaia Agro.
2: Itatiaia Agro. Os impactos refletidos pelo fenômeno El Niño serão diversos pelo planeta. No Brasil, há risco de muita seca e calor em parte da região sudeste e em todo o centro-oeste, onde estão concentradas as maiores produções de grãos e carne bovina. Nos Estados Unidos, o impacto será menor com o aumento da umidade do ar, o que acaba sendo benéfico para a agricultura. A informação é da Administração Oceânica e Atmosférica dos Estados Unidos. E até agora por aqui, nada se vê de providências para amenizar os impactos, essas providências vindas do governo federal. O que se sabe é que até hoje o seguro rural nem verba anunciada tem. A logística continua inalterada, com a necessidade da dragagem dos rios Madeira e Tapajós, que levam a produção agrícola do Centro-Oeste para o Porto de Belém. A limpeza dos rios está sendo impedida pelo Ministério dos Povos Indígenas, que não se manifesta a respeito do assunto. Na China, o governo aumenta investimentos em tecnologia, buscando, em médio prazo, uma menor dependência na importação de alimentos. Um exemplo é a redução na compra da carne bovina brasileira. O objetivo do governo é proteger os produtores de carnes do país que perdiam competitividade com brasileiros, argentinos e outros. A China quer também aumentar a produção de soja, um dos principais componentes na alimentação dos animais. Os chineses já são os maiores produtores de carne suína do mundo e vão se transformando também em grandes produtores mundiais de frango. A China vai avançando no campo agropecuário com pesquisas de alta potência. Enquanto aqui no Brasil, a nossa Embrapa está ficando em segundo plano para o governo. Dos estúdios da Rádio Itatiaia em Belo Horizonte para o Itasat, Valdir Barbosa.
3: Repórter Santa Cruz. 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
8: Manda esse pessoal.

0: tirar o facão da banhinha, mas moço, vamos lá, sebo nas canelas e vaza na braquiada.
1: Parou. Opa, 5 horas e 17 minutos, bom dia.

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5: Agora 5:19, ele já chegou.
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5: 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Aí vem ele.
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5: Oi.
8: E aí, galera apaixonada por bichinhos. Que alegria ter você ligado aqui na rádio para nossa primeira parte do Momento Pet. Eu sou o Lineu Silva, seu amigo aqui pra gente conversar sobre esses amores de quatro patas que fazem a nossa vida muito mais feliz, né? E olha, para começar com o pé direito, ou melhor, com a patinha direita, a gente vai falar de um assunto super importante, o veterinário. Muitos pensam que só precisa levar o pet na clínica quando ele tá dodói ou acontece uma emergência. Mas não é bem assim, viu? Levar seu amiguinho para consultas e exames regulares, mesmo quando ele parece super saudável, é fundamental. É que muitas doenças podem ser evitadas ou pegas no começo com esse acompanhamento. O profissional vai te ajudar com a alimentação certinha, as vacinas em dia e a prevenção. Cuidar antes é sempre a melhor pedida do que ter que tratar depois. Pensa nisso com carinho. Esse foi o Momento Pet com Lineu Silva. Mas não sai daí não, porque daqui a pouco tem muito mais dicas e informações especiais para o seu pet aqui na nossa rádio. Fica com a gente.
5: Santa Cruz. 5:21, ele volta com Vinícius França após as 8:15.
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2: Muito bem, estamos de volta comunicando legal pela nossa Santa Cruz. Continua.
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2: A apresentação é comigo.
4: Quem é o
2: Gaputo? Voltei. 5:22, modão bonito no seu rádio aí, ó. Garcia e Zé Matão.

0: foi nascer.
1: Garcia e Zé Matão, Terra Roxa.
0: Aonde que está meu ranchinho querido?
1: Tá na hora de tomar um café quente aí, ó. E vazar na braquiária, viu, moço?
2: Nada.
1: É, quem fica parado é poste, né? Vamos que vamos, vamos que vamos, vamos adiante.
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4: Vontade de trabalhar, desgramada.
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6: Beleza, agora sim, voltando, é a sequência do nosso...
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6: É comigo! 5 horas 33 minutos. Daqui a pouquinho tem a oração com o Parco Frei Heron, também com o Bispo Diocesano, Dom José Hamilton de Castro, e a oração de Nossa Senhora da Lapa com o Padre Rafael. Você pode pedir, a imagem está aqui na rádio, né? Ela é nomeada aí a padroeira do Vale do Vale do Jequitinhonha, e você vai pedindo a sua oração para participar conosco dessa semana especial de oração.
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6: Opa, 5h33, chegando na cabine do Globo, nosso Momento do Caminhoneiro, que tem o oferecimento da oficina do Gilson. 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E atenção para o que estava escrito no para-choque daquele bruto: dirigido por mim, guiado por Deus.

0: Trânsito Livre. Sinal Verde para informações.
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2: O homem de 54 anos e a filha dele de 3 anos morreram após serem atropelados por um carro nesta segunda-feira na comunidade de Catuni, em Francisco Sá, no norte de Minas. O outro filho do homem, um menino de 9 anos, também foi atingido e ficou gravemente ferido. A criança apresentava fratura exposta no fêmur e ferimento na cabeça. Devido à gravidade dos ferimentos, precisou ser entubada pela equipe médica do SAMU e encaminhada pelo suporte aéreo para o Hospital das Clínicas, em Montes Claros. Segundo o SAMU, quando as equipes chegaram ao local, a menina de 3 anos já estava sem vida. Ela apresentava múltiplas fraturas e o óbito do pai, de 54 anos, também foi constatado no local. As circunstâncias que fizeram o veículo atingir as vítimas ainda serão apuradas. O motorista do carro de 46 anos também recebeu atendimento do SAMU. Ele apresentava dor na região do tórax e foi encaminhado para o hospital de Francisco Sá. De Montes Claros, repórter Janaína Sacerdote.
1: Você que está no trecho na rodagem, circulando pela BR-367, tem obras em andamento no trecho entre Jequitinhonha e Itaubim e também entre Jequitinhonha e Almenara. Muito cuidado aí, reduzir a velocidade. Tem homens, máquinas e caminhões na pista aí. Então vamos colaborar também com o afastamento da cerca, viu, amigo fazendeiro, proprietário de terras às margens da BR.
0: Repórter Santa Cruz.
1: Amanhã, após as 5:30, retorna. 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
2: fala
8: certa.
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8: 5:45, estamos ao vivo com o momento da oração da manhã, o pároco Frei Heron, também o bispo diocesano Dom José Hamilton de Castro e o padre Rafael com a oração de Nossa Senhora da Lapa. Ele trouxe a imagem, já está aqui na rádio, você que está nos ouvindo pode fazer uma visita aqui na rádio e presenciar a imagem de Nossa Senhora da Lapa, padroeira do Vale do Jequitinhonha. Hoje é terça-feira, dia 18 de agosto. A igreja celebra hoje Santa Helena Imperatriz. Um bom dia para você e a sua participação é no 33-3741-521, você manda o zap. Logo mais tem missa com transmissão pela Rádio Santa Cruz 105,7, hoje terça-feira, dia 18, a liturgia por conta da Pastoral da Sobriedade, já a parte musical com a equipe da comunidade São Vicente.
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8: Palavra amiga de Raildo Dutra. Que Deus te fortaleça e renove sua esperança, que você caminhe com fé, sabendo que o Senhor já está cuidando de tudo. Bom dia, feliz terça-feira para você, meu amigo, minha amiga. Estamos ao vivo aqui nas ondas da Santa Cruz. Vamos incluir na oração os amigos do Clube de Amigos, sim, representantes, Solanginha lá de Joaíma, a dona Conceição aqui em Jequitinhonha, seus filhos Alberto, Adalberto e também o Dazinho Chaveiro, representante do clube. Renovou conosco Jacira Pereira de Jesus, também oração pela alma de Lídia Gomes Quaresma, que morou na rua Belo Horizonte, também em Joaíma, hoje completando mais um ano de vida, Antony Quirino Silva, da rua da Roseira, e Lúcia Ramos de Souza, do assentamento Franco Duarte, aqui em Jequitinhonha. Na oração, vamos incluir Dona Eli na rua Amazonas, também para Gustavo, Felipe, o Regis. Vamos incluir também a Deana, a Alessandra, a Camelinha, o Jadir, o Marco Antônio lá em Belo Horizonte, Marco Antônio, o Paulinho DJ, o Amaral, também o Zezinho, a Cleomar, para ela, sua neta recém-nascida, né? E também a Alessandra está no centro, né? Alessandra, filha de Dona Eli, e todos que estão à escuta nesse momento,
5: E Alberto, nessa oração de terça-feira, gostaria de estar colocando o meu nome, o nome da minha mãe, a dona Eva Aguilar, no Bar São José. E a todos que necessitam de oração nesse momento, por todas as almas, para vocês aí na rádio, a todos do Hospital São Miguel, da Vila Santana e da cadeia pública, a todos aqui da Doutor Médio. Obrigado, meu amigo.
8: Alô, bom dia.
9: Bom dia, meu amigo Alberto Ferreira. Aqui quem fala é Maria Vanilda, aqui da Fazenda Gangorrinha. Quero pedir de oração a meu esposo Adilson, meu filho Nenzinho, Claudiane, Sofia, Simone, de Pedro de Amélia, com a toda a família dentro da comunidade de Barreirinho. Dica e Dinho, com a toda a família na comunidade de Barreirinho. Pequena e João, com a toda a família na comunidade de São Felipe. A Lúcia e Quilosina, Fazenda Chapadinha. Minha mãe, Dona Ana, meu pai, o Debrano, na rua João de Mato, Joaíma. Minha filha, Maria Mélia, meu irmão, Antônio Marcos. Solanjinha em Joaíma. Creuzinha e Branquinho. Zetinha e Dena, na Fazenda Caraí, em Joaíma. Sebastião, Irene e seu Zé, em Joaíma. E para você, meu amigo Alberto Ferreira, a sua família, um bom dia para você.
10: Bom dia, Alberto Ferreira. É Pedro de Amélia que está aqui, moço. Na área aqui, querendo escutar.
8: Sim.
10: Uma oraçãozinha.
8: Vamos mandar,
10: mas
8: São
10: eu
8: Pedro.
10: Vou mandar para Dona Tuti,
8: Tuti, né?
10: Lá na Fazenda Jiquitibá, Beija-Flor, que ela tá querendo que ela vê minhas vozes. Ela vem de lá para poder. Larga tudo quanto é coisa e vem para escutar minhas vozes. E vai, um abração para eles aí. E também para Luclessa, para Nanias, para Iaguim, também para Vanilda, mais disso e a família dele. Também para Joana de Manelo da Ventura, para Tica de Din, mais Din. Dena do Bigodão, mais Zetinha, também para Branquinho da Gangorrinha também, para Zetinha, esse pessoal que tá tudo acompanhando eu, que é que eu tô aqui na área aqui, Alberto. Portanto, para Vaca Maga com a família dele também, para Dona Lúcia lá na Fazenda Chapadinha, mais Quilosinho, e tá tudo aí escutando a oraçãozinha de manhã, que esse povo me acompanha. Também do povo da Jardineira, o povo da Santa Rosa, o povo do Barreirim, Tobabão, Maria Montina, e também para Miguel Doido, que tá aí na área aí, escutando a oração. Ô, Alberto, fica com Deus, Alberto. Eu tô muito satisfeito desse pessoal que tá me acompanhando, Alberto. Tá me acompanhando, eu tô muito satisfeito. Falou, Alberto.
8: Alô?
11: Bom dia, Alberto Ferreira, tudo bem com você?
8: Tudo bem, Joalina.
11: Alberto, coração, vou querer pela minha saúde, pelas minhas quatro netos, minhas duas bisnetas, Maju e Melinda, minhas duas filhas, e Fia Gil, Sangelita, Cula Galdino, Tereza, Irene, Conceição, Joaquim, Maria José, minha esposa, Manel, Nadir Nova Alvorada, Dorino São Miguel, Solanjinha, Joaíma, Silvaninho Valadares, Zinoela, Lui Porto da Lua Bonita, Vanusa e Família, Domingo e Família, Bigode e Família, Manel da Bebê e Família, Lucinha e Família, Zenilda na Boa Vista, Marcelo na Boa Vista, Peruca, Noronha na Casa dos Artistas, todas as meninas da atividade ativa do Polo Esportivo, pela saúde do professor, a família dele, pela sua saúde, a saúde de Helena, a saúde de seus filhos, ali com toda a família. O Gorda Verdura, Didi da Indiana, Bárbara do Vaticano, Delva do Vaticano, minha na Travessa João Pinheiro, pela saúde de Tiago, pelo seu aniversário que foi ontem, Tiago, Deus te abençoe, te dá muita saúde, muita proteção de vida, que essa data seja hoje, amanhã e sempre, preta, minha irmã Lupinha, minhas duas cunhadas, todos os meus sobrinhos. Vai pela saúde de Dida e família, Cida, Negão e família, Nicinha e família, Robson em Belo Horizonte, Alessandra em Belo Horizonte, Fia lá na Babilônia, e todos que neste momento estiverem precisando de oração, Carminha, Valéria, Neném e família. Muito obrigada, Alberto. Um bom dia, fica com Deus, tchau.
12: Bom dia, Alessio Pereira, que é o Antônio Mais da Comunidade Barreirinha, pede o nome na oração. Meu pai Miguel, minha mãe Maria Matina, nome na oração. Pedro Almeida no Barreirinho, para minha filha Jairine Monte Formoso, para a mãe Su no Barreirinho, para todo o pessoal do Barreirinho, e o pessoal da Santa Rosa, e para o Otanga Tendo Monte Formoso também, em nome da oração.
13: Uhum. Alô?
14: Oi. Falando aqui, Vera Lúcia, da rua, vamos aí. Bom dia, Alberto Ferreira.
13: Bom dia.
14: Queria pedir uma oração pra mim, pra minha saúde, pra saúde geral. Pra Domingo, Zé Maria, Dona Hilda e Jone, Chumbrega, Mariazinha, Miguel, para Geraldo, no Postala de Maris, Zé Luiz e Poliana, e para Geraldo no Cancão, para minha irmã Iara, Iraci, Irene, Luciene, e para todos da Rádio Santa Cruz.
15: Bom dia, Alberto Ferreira, que é Imaculado Paiscano.
13: Bom dia.
15: Quero pedir oração para mim mesmo, pela minha saúde. São todos meus 5 filhos. E a Natanael, Ruba, Maria Eduarda, Amanda, minhas 2 netas, Cecília e Maria Júlia, e para você, e tudo que ela surpreendeu nessa oração. Fique com Deus, Alberto, que o meu filho é com ele. Tenha um bom dia.
16: Bom dia, Alberto.
13: Bom dia, Salvador.
16: Passa oração aí pra mim, pra minha esposa Maria Marlene, pra meus irmãos, pra Dona Antônia, Reinaldo, pra Dozinha, família, pra Cíntia, família, pra Naldo e a família, pra Zica do Leite, a família, pra Negro no Paraguai, a família, pra Duí, a família, pra Zé Pereira e a família, pra minha madrinha Miguelina, pra Demar, pra Maria de Londres e a família, pra Dona Dininha, Gabiroba e a família, que Deus abençoe e ilumine ela, pra você e sua família, pra todas as pessoas, Motivaldo e a família, pra todas as pessoas que estão precisando de oração aqui no mundo inteiro. Fica com Deus.
13: Alô?
17: De Santa Cruz, bom dia, bom dia.
13: Bom dia, mulher.
17: Coloco meu nome na oração de 6 horas.
13: Sim,
17: sim. Minha saúde, pela saúde de sua esposa, pela saúde sábio, pelo Belo Horizonte. Que se encontra internado, pela saúde de Ari, pela saúde de Anitta, pela saúde Joalina, pela saúde de Conceição, esposa Joaquim, Maria Auxiliadora, esposa, filhos e netos. Pela saúde do meu filho Antônio Bi, pai Benício, mãe Petrinha, mãe Joalina, Dolora, tio Pedro, Deusdete, tia Tônia, Gilberto Bortrado, João Moreira, Fernandinho e Dimas, Carozina, e Dona Messi, Maria do Pastel da Joaíma, Pedro Antônio, Aurino, todos os falecidos do mundo inteiro, de Deus.
13: Alô?
18: Eu quero passar a oração das 6 horas para meus aniversários, para vocês tudo da rádio. Fica com Deus.
13: outra
18: dia,
13: pessoa.
18: Ferreira, oi, paz e bem, sou paz e bem. Aqui do Santa Luzia. Gostaria de pedir oração da manhã por mim mesma, meu esposo, meus filhos, meus netos, minha nora, meu genro, pela saúde da minha mãe Rosa Tanaz, por todos meus amigos e vizinhos, por vocês, família Santa Cruz, a minha amiga Preta lá em Joaíma com a família dela, meus parentes e amigos em Santana do Araçuaí, por todos aqueles que estão precisando de oração, tá bom? Um abração, tenha um bom
13: outro,
18: dia.
13: Outro, alô, bom dia.
19: Ô, Alberto Ferreira, bom dia, meu amigo, aqui é Anderson.
13: Sim,
19: tá falando. Anderson. Peço oração aí para mim, peço oração para minha mãe, para todos meus irmãos, minhas irmãs, meus sobrinhos, sobrinhas, todos meus parentes, peço oração aí para o Roque e família,
13: uhum.
19: E peço oração aí para Brunão e família, para todos os mototáxis, e peço oração aí para todos os trabalhadores e trabalhadoras, e peço oração aí para Roberto Ferreira e família, para todas as crianças, e peço oração pela alma da minha irmã Mariene, Marcene, para todas as almas. E peço oração aí para Roberto Ferreira e família. Valeu, meu amigo. Que Deus abençoe o nosso dia.
20: Ah, tá. Bom dia, Adalberto. Eu tô pedindo oração pela saúde do meu esposo Joaquim, para Mariazinha lá no Porto Alegre, Vanusa de Vitorino e Lídia do Maranhão e meus filhos em Valadares, com toda a família. Vocês aí na Raida, Joalina, Dourinha, Creuza, com toda a família, Leandro de Porto Seguro, Ivanice na Ruelza Mourão, Ivanusa lá na Laranjeira, e Gildete na Fazenda Tupé, Teosmar, Lu e Porto, que nem uma bonita, seu Zé e Dona Rosa, e com toda a família, e Rosa do Biscoito, e para todos os funcionários da Raida, e todos os funcionários do Hospital São Miguel, que está doente. E bom dia, fica com Deus, tá bom? E Deus abençoe-se.
21: Ei, Alberto, bom dia. Eu gostaria de pedir oração para todos os ouvintes daí de Jequitinhonha, para todos da minha família, especialmente meu irmão Gilmar Botelho, e todos aí que pedem oração para mim, com muito carinho. Um abraço, bom dia.

0: dia, Albert Ferreira. Aqui é Maria Aparecida da Araçatuba. Alberto, peço você que me inclui na oração da manhã, incluindo meus filhos, Cláudia e Cláudio, Pedro e Anderson, meus netos, Santos e Yasmin, Camila e Cauã, Lawanda, Rafaela, Felipe, minha mãe Tereza, comunidade de Porto Alegre, minha irmã Rosa, todos os meus sobrinhos, minha irmã Ana Rita em Belo Horizonte, que Deus vai abençoar a caminhada dela e cada um de nós também, né? E para você e a dona Lena e seus filhos. E meu esposo Sebastião.
1: Alberto Ferreira, bom dia aqui. Quem fala é Catarina. Gosto de colocar as minhas orações também pela minha saúde, pela saúde dos meus filhos, pela saúde dos meus netos, pela saúde toda. Minhas irmãs, sua família, que só está usando pela saúde. Minha mãe, usa Cassandra, sua família, Barroalho, pela saúde de minha mãe, Denise, na Volta Alegre. Pela saúde minha prima Nisa, também pela saúde do meu primo João, com sua esposa Amanda, esses também na Volta Alegre. E pela saúde, Ana Maria de Ivan, mãe dele, pai do Vaticano, e pela saúde de minha tia com sua família, minha amiga Rosana com sua família, e para todos os pais da São Miguel e para todos os enfermos do Hospital São Miguel, e para todas as pessoas que necessitam de oração, e para todos vocês da rádio. Então, bom dia com Deus, tchau.
2: Roberto Ferreira, bom dia. Que é Vanderlei de Santa Luzia. Gostaria de você pôr meu nome na oração. E eu ofereço para minha mãe, em Valadares, meus irmãos. E para vocês aí na rádio, Alberto.
3: Bom dia, meu irmão, minha irmã. Paz e bem. Nessa terça-feira, nós voltamos a ti, Senhor. Que a bênção dos santos, anjos, arcanjos, virtudes, potências, tronos, dominações, querubins e serafins sempre estejam conosco e nossas famílias. Que a bênção dos patriarcas, profetas, apóstolos, mártires, confessores e de todos os santos e santas de Deus estejam sempre conosco. Que a bênção de todos os céus de Deus estejam sempre conosco. Que a majestade de Deus nos ampare e nos proteja. Que a sua bondade eterna nos guie. Que a sua caridade sem limites nos inflame. Que a sua divindade suprema nos dirija. Que o poder do Pai nos conserve. Que a sabedoria do Filho nos vivifique. Que a virtude do Espírito Santo esteja sempre entre nós, nossos inimigos, nossos amigos, nossos parentes, tanto os visíveis quanto invisíveis. Poder do Pai, fortificai-nos. Sabedoria do Filho, iluminai-nos. Consolação do Espírito, consolai-nos. O Pai é a paz, o Filho é a vida. O Espírito Santo é o remédio da consolação e da salvação. Assim seja. Amém.

Oração a São Miguel Arcanjo. Glorioso São Miguel Arcanjo, poderoso vencedor das batalhas espirituais, vinde em auxílio das nossas necessidades espirituais e temporais. Afugentai de nossa presença todo mal e todo ataque e ciladas do inimigo. Com sua poderosa espada de luz, derrotai todas as forças malignas e iluminai nossos caminhos com a luz de tua proteção. Arcanjo Miguel, do mal libertai-nos, do inimigo livrai-nos, das tempestades socorrei-nos, dos perigos protegei-nos, das perseguições salvai-nos. Glorioso São Miguel Arcanjo, pelo poder celeste a vós conferido, sê para mim o guerreiro valente e conduzi-nos nos caminhos da paz. Amém.

Momento de Nossa Senhora da Lapa. Querido ouvinte da nossa rádio Santa Cruz 105,7 FM, nesta semana de 17 a 22 de agosto, nossa emissora vive um momento muito especial de fé e devoção. Estamos recebendo em nossa sede a imagem peregrina de Nossa Senhora da Lapa, vinda do Santuário de Nossa Senhora da Lapa, de Virgem da Lapa, Minas Gerais, da Diocese de Araçuaí. Durante estes dias, queremos colocar aos pés de Nossa Senhora toda a grande família da Rádio Santa Cruz. Pedimos à Virgem da Lapa que interceda por nossas emissoras, por seus diretores, funcionários, locutores, comunicadores, colaboradores, anunciantes, sócios, benfeitores do Clube de Amigos, por cada ouvinte que diariamente nos acompanha. Que pela intercessão de Nossa Senhora, a providência divina venha sempre em auxílio de nossas emissoras. Que nunca nos faltem os recursos espirituais, humanos, financeiros e materiais necessários para continuarmos levando, através do rádio, evangelização, informação, cultura, entretenimento e prestação de serviço ao nosso povo. E neste momento queremos colocar diante de Nossa Senhora também a sua intercessão, querido ouvinte. Mesmo que você esteja longe e não possa estar fisicamente diante da imagem peregrina, apresente agora em seu coração aquilo que você deseja confiar à Mãe de Deus. Que Nossa Senhora acolha nossas súplicas e apresente a seu Filho Jesus. Recordamos ainda com alegria que Nossa Senhora da Lapa foi proclamada por Dom Geraldo Maia, Bispo de Araçuaí, em 15 de agosto de 2025. Padroeira do Vale do Jequitinhonha, por isso, confiamos a sua proteção todo o nosso querido vale. Ó Nossa Senhora da Lapa, protegei nossas cidades e comunidades, livrai nosso vale das secas prolongadas, das ondas de calor, protegei-nos das tempestades, das ventanias, das enchentes e de tudo aquilo que possa ameaçar a vida, as famílias, as lavouras e o nosso povo. Nossa Senhora da Lapa, padroeira do Vale do Jequitinhonha, rogai por nós. E agora, unidos a todos os ouvintes da Rádio Santa Cruz 105,7 FM, rezemos juntos uma Ave Maria, confiando a Mãe de Deus, nossas emissoras, nossas famílias e todas as intenções que trazemos no coração, em especial ao sorteio do show de prêmios de 55 anos da Rádio Santa Cruz, que iremos realizar dia 5 de setembro. 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
1: Hora certa. 6:17, bom dia.
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0: cantou.
1: Aí o Amado Batista. Meus braços te esperam. 6:24. Bom dia.
2: 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Feliz é o Reinaldo, que tem Deus no coração, a família unida e a companhia.

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0: Nutrilar e a hora agora 6:26.

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0: dramaturgia, a atriz Laura Cardoso morre aos 98 anos.
1: Petrobras ainda vai avaliar tamanho da reserva após confirmar petróleo na costa do Amapá.
0: TSE se reúne hoje para discutir uso de inteligência artificial nas eleições.
1: Etanol sobe rapidamente, fica 20% mais caro em apenas uma semana na capital.
0: Receita apreende quase R$1 milhão em canetas emagrecedoras contrabandeadas em Minas.
1: Na internet, redes sociais são usadas para vender de forma irregular.
0: Serão enterradas hoje em BH vítimas de acidente com ônibus que saiu da capital para o Rio.
1: Em cerca de 12 horas, Contagem tem 2 feminicídios.
0: Em um dos casos, o homem é suspeito de matar a companheira a facadas e atropelá-la com moto.
1: Ataque a tiros em escola deixa vários mortos nas Filipinas.
0: Estados Unidos trocam chefe de escritório responsável pelo Brasil.
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2: Sempre na captura da notícia. Hoje vamos conversar sobre vacinação, a importância da vacina para cada família. Tudo isso e informações da nossa cidade e região você confere no
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2: O relógio marcando 6:32.
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6: 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Opa, sou eu.
9: Tá bom que chega?
6: Tô, vamos que vamos. Ô neném, ô neném.
10: Você tá doido?
0: fome.
6: É escola, né? Tem que ir pra escola, viu, compadre? Você tem que ir trabalhar, viu, moço?
10: Por nada.
6: Vai trabalhar.
11: Minha mulher não deixa, não. Posso, não.
6: Ô, compadre, manda ele ir trabalhar,
0: não.
6: Gente.
0: Ele não vai, não.
12: Vontade de trabalhar.
6: Assim, vamos mãe. Pelejando aqui, né? Na luta, na labuta, né, seu José? Na luta e na labuta. Galdino, fala, menino.
13: Bom dia, meu amigo Alberto.
6: Bom dia. Galdino,
13: na floresta. Quero pedir uma música com o José Tomás de Luciano.
10: Quem é o cantor?
13: É o amor.
6: É o amor.
13: Feliz Papula, Teu, Joavinha.
11: É mesmo, é?
13: Marli, Beto na casa veterinária, Pai Gilson e a esposa dele. E Parró.
11: É mesmo?
13: Pra vocês, agora todos aí da rádio.
6: Manuel da Bebê também dedica pra Dona Bela, né? 6:39, Sou Manel. Aposentou, né, Sou Manel?
10: Agora que

0: Roberto Ferreira, bom dia.
1: Bom dia.
0: Vanderlei da Santa Luzia.
1: Ô,
0: gostaria
1: Vanderlei.
0: De pedir uma música com Zezé de Camargo e Luciano. No dia que eu saí de casa, ofereço para minha mãe de Valadares, meus irmãos, para vocês aí na rádio. Falou, Roberto.
1: Falou.
2: Bom dia, Alberto Ferreira, aqui é Pedro de Amela do Barreirinho.
3: Meu Deus.
2: Ô, Alberto, eu quero escutar uma musiquinha aí, Nico. E quero mandar pra Dona Tute, lá na fazenda de Quitibá, Beija-Flor. Né? E também pra Vonilda, mais Dilsa, os filhos deles todos. Também pra Quilozinho, Dona Lúcia. Né? Também pra Lucrécia, Iaguinha, Ananias, que tá aí.
4: Acertou.
2: Quer escutar a musguinha também? Também pra Maria Montina, pra Marcelão, pra Dena do Bigodão, que Branquinho da Gogurrinha, tá aí, o povo do Barreirinho, o povo da Santa Rosa. Eu tô aí na área, Alberto. Ô, Alberto,
5: tá
2: passa
5: doido.
2: Aí pra mim, moço.
5: Quem é o cantor?
2: Aquela musguinha que eu gosto, moço, que eu peguei uma veinha pra dançar, a veinha. Muito velho, essa velha me levava no sonho, eu saí aí, passa Pedro para aí pra mim, filho. Eu tô aqui esperando aqui, mandou escutar. Dona Tuto também tá esperando lá na fazenda de Quitibá.

0: Zé Mendes, para, Pedro. Para, Pedro. Para, Pedro. Parou. Eu, hein? É cada coisa, né, neném?
1: Tá pobre.
0: Meu serviço é esse, né, neném? Meu serviço. Né? Como é que é, Ireni? O galo tá com cãibra aí? Oi, Ireni?
2: Esse frango aqui parece que tá com cãibra, viu, Roberto? Não dá pra chegar no pé, não.
0: Como é que é? Repete aí pra mim. Como é que é o negócio?

0: Tem frango aqui, parece que tá com cãibra, viu?
1: É mesmo, é?
0: Não dá pra você galo pé, não.
2: Coitado!
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4: 6:48, 12:07. Se comer galo com cãibra, vai ficar tremendo aí o dia todo. O Du avisa que tem... Parou, comadre, tá muito assanhada hoje. Parou. Agora quietou, né? Quietou, então tá bom.
5: Agora quietou, dó.
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1: Voltando, agora sim, já estamos de volta. Sobe o som, dá um grau, aumenta o volume aí, continua.
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1: Hoje é dia 18 de agosto de 2026. Representações do clube com Dazinho Chaveiro, Solanginha lá de Joaíma, Dona Conceição, né, Dona Ceiça, hein? Pois é, pode sim falar com Alberto Ferreira na feira, pelas ruas da cidade, ou dar um pulinho aqui na rádio para você renovar, restabelecer a sua permanência aqui no clube de amigos da Rádio Santa Cruz. E você que ainda não é sócio, venha participar conosco, pode dar um pulinho aqui na rádio ou falar com os representantes, tá bom? Jacira Pereira de Jesus renovou conosco, continua no clube de amigos. Também aniversariantes de hoje, lá em Joaíma, Antony Quirino Silva, da Rua da Roseira. Aqui em Jequitinhonha, Lúcia Ramos de Souza, do assentamento Franco Duarte. Também fazer o registro aqui, se viva fosse, hoje estaria completando mais um ano aí de seu aniversário, né? Saudosa Lídia Gomes Quaresma Brito, sócia falecida do nosso clube, ela que morou na rua Belo Horizonte. Hoje é o seu dia, é? Ah, sim. Felicidades mil pra você, meu amigo, minha amiga, você aí do outro lado do rádio. Opa! Que a sabedoria conquistada no passado dos anos seja permanente na sua vida.

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1: O bom dia da nossa amiga Fátima, lá de Belo Horizonte, do Paulo VI. Amanheceu. Gratidão, Senhor, pela manhã que se inicia, pela vida que nos concede e por tudo de bom que preparastes para nós no dia de hoje. Bom dia. Chegamos ao final do Paradão Sertanejo, após o jornal com Eustáquio Ramos e Fernanda Viegas. Comunica Vinícius França. A gente se fala na programação. Um forte abraço, cuide-se bem.
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4: 7:01, Jornal da Itatiaia. Hoje é terça-feira, 18 de agosto de 2026. Você está na companhia de Eustáquio Ramos e Fernanda Viegas. Muito bom dia para você que está sintonizado com a gente. Nós estamos ao vivo também no YouTube, no site, no aplicativo da Itatiaia, na Alexa, na TV a cabo e no canal 957 da Parabólica Digital. A partir de agora, toda a rede Itasat reunida para trazer os principais destaques de Minas, do Brasil e do mundo. E nós começamos com o trânsito.
6: Carro capota na faixa da esquerda da rodovia Fernão Dias e trava completamente o trânsito na pista em direção a Belo Horizonte. Esse acidente aconteceu na altura do quilômetro 484 na chegada a Regap em Betim, já causa mais de 4 quilômetros de fila. Não há previsão de liberação total da pista. No sentido São Paulo, nesse mesmo trecho, a Fernão Dias apresenta trânsito livre. Ainda nas estradas, saída de Ribeirão das Neves para Belo Horizonte, também com movimentação intensa por conta do fluxo intenso de veículos. Esse cenário permanece até as proximidades do posto Bonanza em Contagem, também na Grande BH. Mais à frente, o motorista volta a enfrentar congestionamento na altura da reta do Califórnia em direção ao anel rodoviário. Direto da Central de Trânsito Itatiaia MIV, repórter Isabela Gouveia.
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8: Terça-feira com tempo estável e seco em grande parte de Minas Gerais. O dia será de variação de nebulosidade no centro-leste mineiro devido ao transporte de umidade do oceano para o interior do continente. No restante do estado, predomínio de sol e baixos índices de umidade à tarde. A tendência é de intensificação da massa de ar seco no estado, favorecendo a ocorrência de índices críticos em todas as regiões até a próxima sexta-feira. Céu parcialmente nublado a claro no Jequitinhonha, Mucuri e Rio Doce. Céu claro a parcialmente nublado na Zona da Mata, Campo das Vertentes e Metropolitana. Demais regiões, céu claro a parcialmente nublado com névoa seca. BH terá um dia de céu claro a parcialmente nublado com temperatura máxima marcando 29 graus. Repórter Aline Neves.
5: 7:03. A cultura brasileira perde uma das maiores referências. Morre em São Paulo, aos 98 anos, a atriz Laura Cardoso, ícone da dramaturgia. Da capital paulista, o repórter Yuri Cavalieri, ao vivo, tem as informações. Bom dia, Yuri.
9: Bom dia, Eustáquio. De acordo com Fátima Cardoso, que é a filha da atriz, Laura morreu na noite desta segunda-feira por volta das 11:20, após se sentir mal em casa no bairro Sumaré, Zona Oeste, aqui de São Paulo. O velório será realizado daqui a pouco, às 8 horas da manhã, e vai até às 2 da tarde, no funeral home que fica na região central da capital paulista. Porém, será fechado ao público. A morte da atriz foi comunicada pela família por meio do perfil oficial dela no Instagram. Fernando Faria, que é bisneto de Laura Cardoso, responsável pela página, publicou uma homenagem à artista. Com amor, lembranças eternas e saudades que jamais se apagarão, escreveu. Nascida em 1927 no bairro do Bexiga, aqui em São Paulo, Laurinda de Jesus Cardoso Balerone era filha de imigrantes portugueses. Ela começou a carreira artística aos 15 anos no rádio teatro e depois se tornou uma das pioneiras da televisão brasileira. Em 1952, Laura Cardoso estreou no programa Tribunal do Coração da recém-inaugurada TV Tupi. Ao longo da carreira, acumulou mais de 100 trabalhos e participou de mais de 60 novelas em emissoras como Tupi, Excélsior, Record, Cultura e Globo. Na TV Globo, onde estreou em 1981 na novela Brilhante, Laura construiu uma das trajetórias mais longevas da emissora. A atriz mantinha contrato vitalício com o canal e estava afastada das novelas desde 2019. A gente lembra que o último trabalho dela em uma novela foi como uma Matilde Azevedo, em A Dona do Pedaço. Entre os papéis que ficaram marcados na trajetória da atriz estão Isaura, mãe de Ruth e Raquel, em Mulheres de Areia, de 1993, e Guiomar, de A Viagem, de 1994. Além da televisão e do teatro, Laura Cardoso também teve uma carreira de destaque no cinema, com mais de 20 filmes. A atriz ainda trabalhou com dublagem. Na década de 60, emprestou a voz à personagem Betty, de Os Flintstones. Vários artistas já publicaram homenagens nas redes sociais a Laura Cardoso. Eustáquio Ramos e Fernanda Viegas.
4: Obrigada. Yuri Cavalieri, ao vivo de São Paulo. 7:06. A Petrobras deve levar de 15 a 20 dias para concluir a perfuração do Poço Morfo e estimar o tamanho da reserva de petróleo encontrada na costa do Amapá.
5: Ontem, a empresa confirmou a presença de petróleo na bacia da Foz do Amazonas, mas ainda não se sabe qual é o volume da possível reserva.
10: O anúncio da descoberta de petróleo no Poço Morfo, que fica na bacia da Foz do Amazonas, no litoral do Amapá, na região norte do Brasil, foi feita depois de a estatal ter identificado na semana passada a presença de hidrocarbonetos no local. Esse poço está a cerca de 175 quilômetros da costa, em uma área de águas profundas chamada de margem equatorial. Essa descoberta é considerada promissora, mas ainda não significa que a Petrobras saiba o quanto de petróleo existe ali. A empresa ainda precisa terminar a perfuração e delimitar o reservatório. Ainda faltam cerca de 1.000 metros e esse trabalho, segundo a Petrobras, deve levar de 15 a 20 dias. Ontem, em uma coletiva de imprensa realizada no município de Oiapoque, no Amapá, a presidente da Petrobras, Magda Chambriá, afirmou que a empresa vai continuar explorando a área, destacando o potencial para recompor as reservas brasileiras, que hoje dependem em mais de 80% do pré-sal.
11: Confirmando as nossas expectativas, é claro que nós vamos prosseguir, continuar a perfuração desse poço, prosseguir com a exploração da área. Eu disse ainda agora que só nesse bloco nós temos mais 3 poços a perfurar. Nessa área, além desses 3, temos outros 5. Mas a razão da nossa alegria é a constatação de que tudo dando certo, e até agora tudo deu certo, a gente tem o condão de produzir uma área que pode ajudar de uma maneira muito importante a recomposição das reservas da Petrobras e do Brasil a partir do declínio da produção do pré-sal.
10: A estatal já investiu até agora cerca de US$ 300 milhões na perfuração do Poço Morfo. A operação custa em média US$ 1 milhão por dia. A exploração da região, no entanto, é acompanhada acompanhada de perto pelos órgãos ambientais. Em fevereiro, o IBAMA aplicou uma multa de R$2,5 milhões à estatal depois de um vazamento de fluido de perfuração que ocorreu nesse mesmo local. A empresa afirma que as exigências do IBAMA foram incorporadas ao novo projeto e que a operação conta com equipamentos de segurança e um plano de emergência para proteger a fauna e a flora em caso de acidentes. De Brasília, Pedro Nascimento.
3: Agora, a análise do âncora da CNN Brasil, William Bach.
12: A descoberta de petróleo pela Petrobras na Foz do Amazonas foi hoje uma das principais peças da campanha de Lula pela reeleição. Isso é bastante previsível que fosse assim. A descoberta, aspas, pode ser o passaporte para o futuro, aspas, disse Lula. É praticamente a mesma frase de 20 anos atrás, quando a Petrobras anunciou a primeira grande descoberta do pré-sal. Lula ganhou aquela eleição, elegeu um poste como sucessora. Juntos fizeram da Petrobras a mais endividada empresa de petróleo do mundo. Isso não foi azar. Foi o resultado de Petrobras transformada no principal palco do escândalo de corrupção da Lava Jato. Aparelhada politicamente, usada como canal de desvios, obrigada a congelar preços, investir em erros, além de abastecer o caixa de partidos e enriquecer agentes individuais em conluio com empreiteiras. Mais do que esse escândalo monumental que prossegue vivo na memória coletiva, a descoberta daquele petróleo trouxe uma lição que faz falta a Lula hoje. A de que petróleo vale pouco sem se saber o que fazer com ele. A atual descoberta reforça o papel central que está aí, diante do Brasil, na chamada nova geopolítica das commodities, é a geopolítica dos combustíveis fósseis e bioenergia, a geopolítica dos minerais raros, a geopolítica da produção de grãos e proteínas. Ao falar, pela segunda vez, depois de uma segunda descoberta de petróleo, de passaporte para o futuro, Lula revela o que faltou naquele passado recente, onde sobrou corrupção. Faltou inteligência estratégica, visão, um verdadeiro projeto de país. Tudo isso trocado pela ambição de usar o petróleo para se eternizar no poder.
13: Da CNN em São Paulo, William Vac.
4: 7:11, daqui a pouco, em Sabatina, Patrus Ananias detalha planos para governar Minas Gerais.
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2: Sete e treze.
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2: Isabela Gouveia, acidente neste momento aqui no Barreiro, em Belo Horizonte. Dá detalhes pra gente.
4: Eustáquio, um ônibus atropelou um cavalo na Avenida Senador Levin do Coelho, na região do Barreiro, aqui em Belo Horizonte, na pista sentido bairro, próximo ao posto Jatobá. Trânsito bastante movimentado na região. O cavalo ainda está caído na pista. Ainda não há informação se esse animal está vivo ou não, mas a polícia militar está no local. Em breve a gente traz mais informações sobre esta ocorrência. Quem puder dirigir pela região do Barreiro vai evitar agora a Avenida Senador Levin do Coelho. Destacando também a situação das estradas na rodovia Fernão Dias, como a gente acompanha aqui na Itatiaia, tem um carro capotado na faixa da esquerda, no sentido Belo Horizonte, na chegada a Regap, em Betim, na região metropolitana. Agora, de acordo com a concessionária Motiva Minas SP, uma pessoa ficou ferida em estado leve e outras duas saíram ilesas desse acidente. A vítima, que ficou em estado leve, recusou encaminhamento a uma unidade hospitalar, mas ainda sem previsão de liberação total da pista. Já são mais de 5 quilômetros de congestionamento. A Via Expressa é um caminho alternativo, mas também já apresenta lentidão por conta do fluxo intenso de veículos para quem segue em direção a Belo Horizonte. Volto com vocês aí no estúdio.
5: Obrigada, Isabela Gouveia. Agora 7:15.
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5: Sabatina da Itatiaia com candidatos ao governo de Minas. O candidato do PT, Patrus Ananias, defende o fortalecimento de políticas públicas no estado.
6: O candidato do PT ao governo de Minas, Patrus Ananias, é o participante desta terça-feira na série de sabatinas da Itatiaia com postulantes ao Palácio Tiradentes. O deputado federal e ex-prefeito de Belo Horizonte iniciou as respostas dizendo que pretende governar Minas Gerais para investir em políticas públicas no estado.
7: O nosso compromisso é colocar Minas Gerais e o seu povo no devido lugar que merecem. E vamos priorizar então enfrentar a violência e o crime organizado com fortes políticas de segurança pública que respeitem sim os direitos humanos, mas que confrontem o crime em todos os seus níveis, seja no nível mais elevado de empresários associados ao crime e também no confronto para garantirmos o acesso das políticas públicas aos nossos territórios mais empobrecidos. E o compromisso com a saúde, tão mal em Minas, o compromisso com a educação, com a escola pública de qualidade, desde educação infantil, desde a creche, a universidade pública. Lembrando que em Minas nós temos duas universidades a serem devidamente implementadas. É por esses compromissos, por esses desejos de bem servir ao povo de Minas que eu me coloquei com muita alegria, com muita fé e com muita esperança como candidato e com muita expectativa de ganharmos as eleições e bem governarmos o nosso grande e querido estado.
6: Patrus criticou os governos de Romeu Zema, do Partido Novo, e de Matheus Simões, do PSD, candidato à reeleição, a respeito das isenções fiscais concedidas a empresas. O candidato do PT pregou a transparência nas renúncias fiscais e se disse contra o repasse de recursos públicos para entidades privadas.
7: Primeiro, a transparência, né? O povo tem que saber. Eu vejo com reservas. Na verdade, o último governante de Minas, os últimos mandatários de Minas, eles estiveram a serviço única e exclusivamente do setor privado. Eles não governaram para o povo de Minas, pensando na vida das pessoas, as famílias, nessas políticas públicas mencionadas. Foi um desgoverno total para o estado de Minas Gerais. A quem interessa isso? Por trás disso, alguns setores privados ganhando, né, os seus lucros e tal, em determinadas circunstâncias devidas. Não sou contra o setor privado, mas o setor privado tem que estar compatibilizado também com o bem comum, com o interesse público, coletivo. Então, nesse sentido, nós vamos enfrentar essa dívida. Primeiro, quando vamos tornar transparente. Devemos para quem? Reitero aqui o nosso compromisso. As contas públicas vão ser abertas. O povo de Minas vai saber quem está recebendo, quem está sendo isento.
6: A sabatina completa com o Patrus Ananias está disponível no canal da Itatiaia no YouTube e os destaques estão publicados no site itatiaia.com.br. Repórter Bernardo Estilac.

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1: Ô Berta, depois de Cleitinho declarar apoio a Flávio Bolsonaro, qual será a estratégia de Flávio Roscoe, candidato do PL ao governo de Minas, para atrair o voto do eleitor bolsonarista, hein? Bom dia.
2: Bom dia, Eustáquio. Bom dia, Fernanda. Bom dia, amigos da Itatiaia. Depois de participar nesta segunda-feira, 17, do lançamento de Flávio Roscoe ao governo de Minas, Flávio Bolsonaro segue em campanha hoje em Belo Horizonte, ao lado do seu xará e candidato do seu partido. Flávio Roscoe também terá o reforço do deputado federal Nicolas Ferreira. Roscoe aposta na associação com Flávio Bolsonaro e Nicolas Ferreira para se beneficiar do eventual potencial de transferência de votos de ambos. Pouco conhecido do eleitorado, Roscoe precisa mais do que nunca da atração do bolsonarismo para ganhar competitividade no curto espaço da campanha. As últimas pesquisas de intenção de voto colocam na lanterna da corrida, considerando os 6 candidatos mais competitivos da sucessão mineira. Mas Flávio Roscoe tem um problema: o campo de candidaturas bolsonaristas está congestionado. O senador Cleitinho, confirmado na disputa na data limite de registro das candidaturas, declarou apoio a Flávio Bolsonaro no primeiro debate da Band. Cleitinho evitou se vincular na pré-campanha de forma orgânica ao bolsonarismo para não comprometer o seu trânsito junto ao eleitorado popular de inclinação lulista. Flávio Roscoe alfinetou nesta segunda-feira, aspas, se não tivesse a nossa candidatura, talvez, Cleitinho, seria nem esquerda nem direita. Agora que tem o apoio a Flávio Bolsonaro, fecha aspas. Flávio Bolsonaro articulou em princípio para ter um palanque em Minas em torno de Cleitinho. As hesitações do senador em definir a sua candidatura e em ser o palanque principal de Flávio Bolsonaro no estado levaram o PL a lançar Flávio Roscoe. O eleitor de raiz bolsonarista está agora diante de uma cesta de opções: Cleitinho, Flávio Roscoe e ainda o governador Matheus Simões, que embora apoie Romeu Zema na disputa presidencial, tem trajetória e inclinação ao bolsonarismo. Se a campanha de Flávio Roscoe der sinais de que vai alavancar a partir da primeira semana do horário eleitoral gratuito, que se inicia no próximo 28 de agosto, as lideranças do bolsonarismo vão seguir apostando nele. Mas se prevalecer a percepção de que a candidatura não é suficientemente competitiva, o que acontece é amplamente conhecido na história das campanhas eleitorais. Tem até nome: cristianização. Em outras palavras, as lideranças migram para a segunda opção com maior competitividade.
1: Minutos. Após cumprir a agenda de campanha em Minas Gerais, candidato do PL à presidência da República, senador Flávio Bolsonaro, concede entrevista exclusiva ao Jornal da Itatiaia. O parlamentar, que está em Belo Horizonte, conversa agora, ao vivo, com a repórter Edilene Lopes. Bom dia, Edilene.
3: Bom dia, Eustáquio. Bom dia, Fernanda.
4: Bom dia
3: aos ouvintes da Itatiaia. O senador Flávio Bolsonaro, candidato à presidência da República pelo PL, cumpre a agenda aqui em Minas Gerais e é o nosso primeiro entrevistado da série de entrevistas com os presidenciáveis. Senador, muito obrigada pela entrevista. Bom dia.
5: Bom dia, Edilene. Bom dia, Minas Gerais. Bom dia a todos que nos assistem e a todos que estão no estúdio.
3: Senador, um clássico das nossas entrevistas é começar falando sobre a agenda aqui no estado. O senhor tinha uma previsão de ontem ir a Juiz de Fora, mas em função do mau tempo acabou não cumprindo a sua agenda. Qual era o seu plano lá? O senhor volta? Quais foram as agendas de ontem? Quais são as de hoje?
5: Bom, ontem, infelizmente, nós não tínhamos nem autorização para decolar em direção a Juiz de Fora por causa do mau tempo. Estava organizada uma motociata lá e depois um comício num local que é muito emblemático para toda a minha família, que foi onde o presidente Bolsonaro levou uma facada proferida por um ex-integrante do PSOL. E além disso, até o nome Juiz de Fora, né, Gilene, é algo que tem muita relação com o momento que a gente está vivendo hoje. Por que que é Juiz de Fora? Porque em determinado momento da nossa história, os juízes que tinham nessa região eram juízes que eram totalmente parciais, juízes que tendiam para algum lado, né? Ou seja, não faziam justiça. Então era necessário que viessem juízes de fora de Juiz de Fora para que esses julgamentos fossem os julgamentos justos. Muito parecido com o que o presidente Bolsonaro passou recentemente aqui em Brasília. Ele está condenado a mais de 27 anos de prisão porque ele foi julgado pelos seus próprios inimigos. Então, além de quase terem tirado a vida dele lá, ele fala sempre que é a segunda data de nascimento dele, que é 6 de setembro de 2018. Também tem essa relação com o momento histórico que nós estamos vendo hoje, que o Brasil de verdade precisa de juízes da Suprema Corte, né, que sejam uma espécie de juízes de fora. E a agenda aqui em Minas Gerais, fizemos ontem um lançamento, né, com muita honra para nós, da candidatura do Flávio Roscoe pelo PL, nosso candidato aqui ao governo, né, junto com o Domingos Sávio. Foi minha primeira agenda depois do

0: Janeiro. Primeira vez que pisamos aqui e com o pé direito em Minas Gerais para fazer essa agenda bacana. E hoje vamos estar aí nas ruas fazendo algo que meu adversário não pode fazer, que é estar no meio do povo. Então vou estar no meio do povo, na rua, e fazendo um adesivaço ali no comitê onde o Nicolas montou. E depois a gente vai tomar um café ali no Café Nice, que tem essa tradição também, né, de que JK teria tomado o café lá antes de se tornar presidente. Então, quem sou eu para quebrar essa tradição? Vamos lá tomar um cafezinho também, para, se Deus quiser, Deus nos abençoar, para que eu seja o próximo presidente do Brasil.
1: Agora, senador, como é que vai ser o uso da imagem do pai do senhor na sua campanha? Inteligência artificial, por enquanto, tem, né, cheio de cuidados, algumas proibições, mas o senhor está trazendo a trajetória do pai do senhor. Como ele vai estar presente? Como o senhor vai se separar também para dizer, olha, eu sou Flávio Bolsonaro autônomo, tenho meu próprio governo, tenho minha autonomia?
0: Não, o presidente Bolsonaro vai estar sempre, em todos os segundos da minha campanha, né, do meu coração, na minha cabeça, do meu lado. É uma pessoa que para mim é a referência de vida, é a referência profissional, eu acho que é a referência para milhões de brasileiros. É sempre difícil comparar, né, Edilane, o filho do Pelé com o Pelé. Então, o presidente Bolsonaro é o Pelé, eu sou o Flávio Bolsonaro, tenho sangue de Bolsonaro e vou fazer do meu jeito, né, com as minhas convicções, que são as convicções que eu aprendi dentro de casa com ele como professor, e aprendi muito com os seus acertos, com os seus erros. Então vai ser uma campanha que o jurídico vai me dar o limite, até onde eu posso usar a imagem do presidente Bolsonaro e de que forma. Isso é mais um sintoma de que nós não estamos numa democracia plena, né? Não é porque uma pessoa está com seus direitos políticos cassados que ela não pode ter opinião. Você sabe que até na Itália de Mussolini, né, que é o símbolo desse nefasto período do fascismo que o mundo passou, até lá os presos podiam se comunicar por carta. Até na África do Sul, Mandela podia se comunicar por carta. Aqui, o relator do processo dele, que é o Alexandre de Moraes, ele não permite que o presidente Bolsonaro sequer se comunique por carta, proíbe a visita de seus filhos, né? Enfim, proíbe tudo. Ele quer matar, ele quer enterrar vivo o presidente Bolsonaro, só que o efeito é o contrário, porque as pessoas se indignam mais, pensam cada vez mais nele. Por onde eu ando, ele não tem como, por onde eu ando, todos os dias as pessoas vêm abraçar e chorar e falar assim: esse abraço aqui é pro seu pai, manda um abraço pro seu pai. Nesse momento eu tô dizendo, olha, agora eu tô impedido até de dar um abraço nele, mas assim que eu tiver condições eu vou transmitir o seu abraço, a sua mensagem de carinho. Então, assim, eu vou usar no limite do que a legislação permitir, mas não adianta, né? As pessoas olham pra minha face aqui, pra esse rostinho, e já enxergam logo o Jair Bolsonaro também. Isso é motivo de muita honra pra mim, porque eu não acho que parece, mas todo mundo fala que parece, eu já tô acreditando que eu pareço com meu pai mesmo.
1: Senador, o senhor tem um palanque aqui em Minas Gerais oficial, que é o Flávio Rosco, e o ex-presidente da FIENG, tem o Domingos Sabe, deputado federal, que é o candidato ao Senado, mas o senador Cleitinho declarou apoio ao senhor no primeiro debate que foi realizado na TV Band. O senhor cogita a possibilidade de um palanque duplo mesmo, que informal? Como é que o senhor avalia?
0: Não, em primeiro lugar eu quero agradecer o Cleitinho. Então, o Cleitinho é o cara que convive comigo lá no Senado, é um cara do bem, você vê que ele fala sempre com o coração. Parece que ontem a família toda dele também declarou que vai votar em nós. Eu já caminhei, né, com o Eduardo Azevedo no SEASA, uma oportunidade aqui também em Minas Gerais. Ontem parece que foi o Gleidson também que gravou um vídeo dizendo que a família toda está comigo. Então, eu tenho muito carinho, muita consideração, né, por toda a família Azevedo, né? E o Cleitinho, pô, eu acho que é um baita nome também para concorrer ao governo aqui em Minas Gerais. Só que o meu partido tem um candidato, que é o Flávio Rosco. É uma pessoa que, das mais preparadas que eu já vi na vida pública, eu acho que Minas Gerais vai estar muito bem servida também com Flávio Rosco, que é uma pessoa que já mostrou que sabe fazer, uma pessoa competente, que tem uma história fantástica, em especial na parte de empreendedorismo, de formação de jovens aqui mineiros, de levar educação de qualidade para um monte de gente, para dezenas de milhares de pessoas. É um cara honesto, do bem. Eu acho que quando o povo mineiro conhecê-lo melhor, isso vai começar a acontecer daqui para frente, também vai ser uma grata surpresa, uma importante opção. Então, eu sou um privilegiado, né, de ter os dois melhores nomes aqui em Minas Gerais pedindo voto para mim.
1: O senhor tem o deputado federal mais votado do Brasil aqui em Minas Gerais também, que é o Nicolas Ferreira, que inclusive tem feito campanha em outros estados tentando puxar votos para outros candidatos do PL. Como é que vai ser a participação dele na campanha do senhor?
0: Não, o Nicolas é um garoto fenomenal. por ter um futuro brilhante na política. É alguém que também faz política com base na fé, com base no coração, nas suas crenças. Então tem tudo, né, para crescer e crescer cada vez mais. É um grande privilégio ter o Nicolas no nosso time, né? Eu falo que o Nicolas é a nossa seleção. É, qual o time na política que não gostaria de ter o Nicolas jogando junto com você? Então eu gosto muito dele, vou caminhar com ele sempre que eu estiver aqui em Minas Gerais ou em outros locais que forem necessários pelo Brasil. É alguém que vestiu a camisa 100% e certamente vai ter um papel muito importante, não só para Minas Gerais, mas para todo o Brasil daqui para frente. Então quero agradecer também de público aqui ao Nicolas. E vamos lá, que eu tenho certeza que a esquerda deve ter muita inveja de não ter o Nicolas lá deles.
1: Agora, o senhor apresentou o plano de governo recentemente e até então tem muitas perguntas em relação a detalhes sobre ele. O plano de governo do senhor fala sobre um tesouraço, corte de ministérios. O que que o senhor vai cortar?
0: Olha, esse tesouraço eu vou fazer com muita vontade, porque foi como o presidente Bolsonaro começou o seu governo. Logo no início do governo do presidente Bolsonaro, ele cortou numa canetada só 20 mil cargos em comissão. Você sabe quantos cargos em comissão o Lula já criou durante o seu governo? 22 mil. Os 20 que o Bolsonaro tinha cortado, mais dois, né? 22 é até um número bom, mas nós vamos também meter um tesouraço nesses cargos em comissão. A gente está falando de meter um tesouraço nas instruções normativas, em portarias, em muita coisa que trouxe burocracia de volta, que nós tínhamos cortado durante o governo do presidente Bolsonaro. Então, tem uma pessoa especial na minha equipe, que é o Antônio Saxida, que é o Saxida, que é uma pessoa da economia, um grande economista, trabalhou conosco, já foi ministro das Minas e Energia. Ele já está fazendo um trabalho para a partir do dia 1. A gente já também fazer um grande corte em todas essas burocracias. Ele está fazendo um levantamento, vão ser mais de 1000. Normatizações que vão ser cortadas também logo de cara. Tem alguns impostos que a gente vai querer cortar logo de largada também. Por exemplo, o Lula criou um imposto de exportação de petróleo para tentar fazer com que o petróleo que fosse produzido aqui no Brasil ficasse no Brasil, não fosse exportado por causa da guerra que está acontecendo e que está fechando lá o Estreito de Ormã no Oriente Médio. Algo como que a Argentina fez recentemente também lá com o esquerdista Néstor Kirchner. Quando ele criou o imposto de exportação das carnes, o que aconteceu? Achando que ia poder, que quem os fabricantes, né, os produtores de proteínas bovinas na Argentina não fossem exportar. Quando ele cria o imposto para inviabilizar a exportação desses produtos, qual foi a consequência? As pessoas pararam de produzir carne na Argentina, começou a ter desabastecimento, a carne ficou cara, trouxe inflação e faltou na prateleira. E o Lula fez a mesma coisa aqui: encarece o combustível, não resolve o problema, não protege o cidadão que vai na bomba, abastecer o seu carro, a sua moto, ou botar uma gasolina, um diesel. No seu barquinho motor de polpa. Então esse, por exemplo, é um exemplo prático de imposto que a gente já vai cortar também de largada. Tem outro imposto que ele criou que está inviabilizando a atração de construção de data centers aqui no Brasil, que é um imposto de 25% sobre as peças que são utilizadas na construção de data centers para que eles sejam feitos aqui no Brasil. Quer dizer, inviabiliza várias oportunidades que o Brasil podia estar tendo nesse momento. E o tesouraço vai ser também em ministérios. Eu vou citar aqui só um exemplo como é que é o desperdício, né? O Lula tem 39 ministérios. O presidente Bolsonaro tinha 23 e ainda transformou o Banco Central em independente porque era considerado também um ministério. Então vou te dar um exemplo aqui, ó. Eu posso transformar todos esses ministérios aqui, ó, de portos e aeroportos é um, transportes é outro, integração e desenvolvimento regional é outro, das cidades é outro. É só um exemplo que a gente pode juntar isso aqui tudo só no Ministério da Infraestrutura.
1: Que chamaria como?
0: E a gente chama, pode ser infraestrutura, não tô aqui fazendo, falando que eu vou fazer isso exatamente, tô dando um exemplo aqui de bate pronto que é possível enxugar os ministérios, porque quando a gente moderniza a máquina pública, e eu vou fazer também uma governança baseada na tecnologia e inteligência artificial, o governo brasileiro vai fazer igual fez Singapura e Coreia do Sul, vai ter aqui uma governança com base em inteligência artificial. Qualquer centavo de dinheiro público vai ser fiscalizado em tempo real com transparência para evitar desperdício. Então, desde a água que o poder público compra até as grandes licitações, passando por nomeações de pessoas nas funções dentro do governo, inclusive para fiscalizar emendas parlamentares, isso tudo vai ser feito com inteligência artificial para que não haja desperdício e para combater a corrupção no governo. Dessa forma que a gente vai começar a cortar muitas despesas e começar a organizar as contas do governo federal, que hoje estão uma bagunça.
1: O senhor falou em corrupção, eu vou fazer um link com segurança pública. Quais são as principais, ou qual é a principal proposta do senhor pensando em crime organizado e combate ao feminicídio que tem aumentado no Brasil?
0: Olha, tem muita coisa para fazer. De cara, eu posso te falar assim, nós vamos classificar Comando Vermelho, PCC, milícias e essas facções que dominam territórios aí, vão ser classificados como terroristas. Você que mora numa comunidade que é dominada por esses marginais, eles vão ser presos ou neutralizados pela polícia. Você nunca mais vai olhar na cara de um bandido desse que tá aí te cobrando uma taxa para você botar a internet na sua casa. Você nunca mais vai olhar na cara de um bandido desse que tá te cobrando uma taxa para você abrir o seu comércio.
1: Combate à milícia.
0: Vai ser combate à milícia e eles vão ser tratados como terroristas. O Estado vai retomar esses territórios, eu vou libertar essas pessoas. No combate ao feminicídio eu quero fazer, eu vou fazer em todo o Brasil, como fez o governador Tarcísio em São Paulo, junto com o Derrit, que é o nosso candidato ao Senado, lá também em São Paulo. Ele criou um monitoramento eletrônico em que a polícia fica ali olhando em tempo real a localização do agressor da mulher e a localização da mulher. Se ele chegar perto, imediatamente vai uma viatura defender a mulher, vai uma outra lá abordar e prender esse agressor violento de mulheres, e com isso despencaram os índices, né, de agressões a mulheres lá em São Paulo. Então tem muita coisa que dá para fazer, mas endurecimento da lei penal, combate à impunidade, e para isso eu preciso de um Congresso forte para a gente reduzir também a maioridade penal. Então quem tá votando em Flávio Bolsonaro tem que votar em senadores e deputados que estejam alinhados com a gente, porque eu preciso de um Congresso ao meu lado para eu poder cumprir tudo que eu estou falando aqui durante o meu plano de governo.
1: Senador, em relação ao combate à violência contra a mulher, a medida protetiva que prevê essa tornozeleira eletrônica, um dos principais problemas é que normalmente a polícia não consegue chegar a tempo porque não tem polícia por toda parte. O senhor pensa em algum outro instrumento, que seja por inteligência artificial, algo que seja acionado à distância, que a tornozeleira não faça só o papel de monitorar, mas também que chame a atenção de alguém, algo específico?
0: Não, dá para fazer muito mais do que isso. Eu te dei apenas um exemplo de como é que a gente vai fazer. No nosso plano de governo, a gente vai comprar em parcerias com estados e municípios mais de 2 milhões de câmeras com reconhecimento facial para combater não apenas aqueles agressores de mulheres, né, que quando são cadastrados, né, com a sua face registrada, dá para saber por onde eles passam ao longo da cidade. Então, por exemplo, aqui em Belo Horizonte, é importante que a gente vai também fazer a unificação, isso é importante, com tecnologia dá para fazer, todas as câmeras de monitoramento privadas que existem também, em condomínios, em comércios, que são viradas para as ruas. Se a gente colocar todo esse banco de dados de imagens em um só lugar, e é possível fazer isso através de convênios, porque isso vai para uma, essas imagens vão para uma nuvem. Se a gente coloca essas câmeras privadas, mais as que nós vamos instalar com o governo federal, mais as que já existem do governo do estado e as prefeituras, vai ser um grande banco de dados onde nós vamos sim poder monitorar em espaços públicos não só aqueles agressores de mulheres, como as crianças desaparecidas, né? Pessoas, né, que somem aí, quantas famílias estão com um ente sumido que não sabe se está vivo, se está morto, por onde que passou, se está no Brasil, se está fora do Brasil. Então com isso nós vamos combater a criminalidade, mas temos que ter esse cadastro unificado, que dá para fazer também com o uso de tecnologia. Tá? Então assim, tem muita coisa que a gente vai fazer para evitar essa rota de tráfico de armas e drogas que vem principalmente da Bolívia ou do Paraguai, que vem parar aqui em Minas Gerais, que vai parar no Rio de Janeiro. Isso a gente consegue fazer também um combate usando tecnologia, com veículos aéreos não tripulados, com parcerias com os batalhões das nossas polícias nas fronteiras, para a gente evitar que essas drogas entrem com tanta facilidade como está acontecendo agora, porque o Brasil perdeu a soberania, porque o Lula largou de mão a soberania. O Lula briga com todo mundo, briga com quem está a 10 mil quilômetros de distância, o Lula briga com os países que estão em outro continente, mas o Lula não briga com traficante de drogas, o Lula não briga com assaltante de celular, o Lula não briga com quem dá porrada e quem mata a mulher. O Lula quer fazer politicagem ao invés de proteger quem está aqui no Brasil. Eu vou proteger você, povo mineiro e povo brasileiro, porque pela sua soberania eu vou brigar.
1: O senhor acredita em alguma incursão dos Estados Unidos dentro dessa classificação das organizações criminosas como terroristas agora do governo Lula, ou se isso acontecer no governo do senhor, teria uma parceria, teria um apoio? Como é que o senhor avalia essas possibilidades todas?
0: Avalia que o Lula perdeu uma grande oportunidade de fazer parcerias com países sérios, não apenas com os Estados Unidos, mas com Israel, com a Argentina, como eles fizeram nesse chamado, né, escudo das Américas, que é nada mais do que um grande intercâmbio internacional de trocas de informações, de inteligência para combater o narcotráfico, para combater o tráfico internacional de armas e para fazer uma asfixia financeira dessas organizações que estão ligadas a grupos terroristas. Então, o Lula, mais uma vez, ele está fazendo gesto para os seus eleitores, né? Porque todos vão lembrar que quando ele foi declarado presidente da República em 2022, os presídios ficaram em festa. Se você está votando igual quem está dentro de um presídio, alguma coisa tá errada, não tá não? Então vamos rever os seus conceitos e pode ter certeza que a partir de 2027 Flávio Bolsonaro vai declarar guerra aos narcotraficantes desse país.
1: Isso pode ser em parceria com os Estados Unidos?
0: Vai ser em parceria com todo mundo que tiver o mesmo objetivo de buscar a soberania do seu povo. Hoje você não tem soberania sobre o seu celular. Quem está nos ouvindo não tem soberania sobre a sua bolsa. Pessoas que moram em áreas dominadas por esse narcotraficante não tem soberania sobre a sua casa, sobre a sua rua, sobre a sua vila, sobre o seu prédio. Eu vou brigar por essas pessoas. E é isso que eu estou me comprometendo aqui. Com quem tiver que fazer parceria de país. Eu não vou fazer parceria com um terrorista como o Lula faz. O meu vice-presidente, que é o Alfredo Gaspar, não vou mandar ele para o presidente lá, o ditador do Irã, tomar posse. É um cara que decapita criancinha e bebê, que invadiu Israel e sequestrou um monte de jovens, mais de 1000 pessoas numa festa de jovens pra, enfim, dizendo que tá lutando por algo maior e na verdade ele tá ali fazendo mal, desrespeitando os direitos humanos, então obrigou pessoas de Israel a cavarem a própria cova para depois serem enterrados vivos. É com esse pessoal que o Lula faz parceria. Comigo não vai ter isso. A minha parceria vai ser com as grandes democracias e com países que possam ajudar o nosso Brasil a se desenvolverem e trazer oportunidades aqui para o povo brasileiro.
1: Aproveitar que o senhor está falando do tema violência, o senhor encaminhou um ofício para o Tribunal Superior Eleitoral falando sobre o aumento da escalada da violência e de ameaças contra o senhor?
0: Nós mandamos sim, porque é o seguinte, eu tô, desde que eu falei que vou fazer, classificar PCC, Comando Vermelho e Milícias, como organizações terroristas, eu já recebi, Adilene, mais de 1.800 ameaças de morte. Enquanto eu estou aqui em Minas Gerais, a minha equipe da Polícia Legislativa, né, da Polícia do Senado, a quem eu já agradeço aqui toda a competência com que estão trabalhando e garantindo a minha integridade física, eles identificaram uma ameaça de morte para mim aqui de uma pessoa que já tinha ficha corrida, tá? Uma pessoa lá em Juiz de Fora, uma pessoa que estava preparando algo, né, um atentado contra mim, alguém que já tinha sido, já responde a inquéritos por ameaça, por agressão, né, por tentativa de homicídio. Então, enquanto eu tô aqui, enquanto eu estiver aqui em Minas Gerais, ele é obrigado a ficar lá em juízo para não ter nenhuma chance de chegar perto de mim. Então, isso está acontecendo direto, mas eu tô aqui botando a minha vida em risco, a da minha família em risco, porque eu tenho certeza que ou o Brasil vence essas eleições, ou o PT vai acabar com a nossa nação, e a única pessoa que tem capacidade e condições de vencer o Lula, chama-se Flávio Bolsonaro.
1: Agora, senador, na área da economia, existe uma dúvida sobre como seria o ajuste fiscal que o senhor promete no plano de governo do senhor. Como é que seria isso? Exatamente o que? Onde o senhor cortaria? Transversal? Como é que vai funcionar? E a taxa de juros? Como é que o senhor vai fazer para resolver esse grande problema que tem sido justificado nos últimos dias pelas Casas Bahia como motivo do pedido deles para recuperação fiscal?
0: Pois é, o governo foi um desastre, Daniel. Você viu que mais de 200 indústrias saíram do Brasil e foram para o Paraguai, porque lá tem menos impostos, tem menos burocracia, a energia é mais barata. Agora as Casas Bahia, que é um símbolo, né, da minha geração, pelo menos, né, as Casas Bahia, de um local onde a classe média e as pessoas que tinham menos condições podiam ter acesso a bens e utensílios para suas famílias, para suas casas. É muito triste ver elas fechando as suas portas. Por quê? Por causa da operação, porque a operação ficou muito cara. Imposto está muito caro, é muita burocracia. Imagina a quantidade de carga que não é assaltado na Casa Bahia no transporte, né, para o seu centro de distribuição. Então é um conjunto de coisas, de fatores que estão levando as empresas a saírem do Brasil. O Brasil virou um ambiente hostil para quem quer empreender. E como é que a gente vai mudar isso? Organizando a casa. Como eu falei, vamos cortar as despesas, né, já dei os exemplos aqui, ó, de como vamos fazer, vamos buscar novas receitas, e são várias formas de você conseguir fazer isso. Temos aqui a possibilidade de ter uma grande arrecadação com o leilão do pré-sal lá na região. Lá na região do Amapá, ali na foz, né, do Rio Amazonas, da margem equatorial. Isso já pode trazer, mudando o modelo para concessão, mais de 200 bilhões de cara no primeiro ano que esse leilão acontecer. O Brasil tem mais de 1,7 trilhão em imóveis no seu balanço, né, que podem ser colocados num fundo para que possam também ser securitizados. O que que é isso, né? Alguém que possa ali, que queira administrar esse fundo e queira antecipar algum recurso da venda ou da administração desses imóveis com um pequeno deságio, ele bota o dinheiro, isso pode entrar para conta também aqui do governo federal. E dessa forma eu vou fazer de três jeitos: tudo que nós arrecadarmos, o que tivermos de superávit, que tenha sobra de dinheiro público, eu vou cortar impostos. Eu vou fazer com que esse dinheiro seja uma parte paga, seja usado para pagar os juros da nossa dívida, uma parte vai ser usada em infraestrutura. O Brasil vai ser um país que vai ter um governo que vai induzir esse segmento de infraestrutura, e uma parte vai ser voltada para o social, porque tem muita gente ainda precisando e de um abraço, né, de que o governo estenda a mão para as pessoas que mais precisam, não apenas dando algum benefício, mas também oferecendo qualificação, oferecendo a conclusão de estudos, oferecendo noções de empreendedorismo, oferecendo, né, matemática, educação financeira, oferecendo microcrédito para que essas pessoas possam começar a caminhar com as próprias pernas, e se precisarem, o governo vai estar aqui pronto, né, para recolocá-las num programa de assistencial imediatamente. Então, dessa forma, dando o exemplo, não fazendo como o Lula, né, que viaja para fora, só fica em hotéis de luxo, senta com a Janja em restaurante bom, toma vinho caro, come filé mignon, e o povo aqui comendo osso. Então, o Lula deixou há muito tempo de ser o pai dos pobres, não engana mais ninguém. Eu vou fazer um exemplo, vou fazer um governo dando o exemplo como fazia o presidente Bolsonaro.
1: Aproveitando que o senhor falou do presidente Lula, as joias parecem que não saem da pauta no Brasil. Na eleição anterior, a acusação era contra o pai do senhor, a ex-primeira-dama, de que teriam recebido joias de autoridades internacionais. Dessa vez, a negociação de uma lobista com o chefe de gabinete do presidente Lula, agora é alvo de uma investigação porque ela teria comprado joias para ele. Como é que o senhor acha que isso, o escândalo do INSS e outras polêmicas podem afetar o principal concorrente do senhor nessa?
0: Você vê, né, Gilene, o mundo não dá volta, ele capota. A corrupção do INSS chegou dentro do gabinete do Lula, por intermédio do Marcola, né? O Lula também tem o seu Marcola. E a pessoa que estava ali em troca de abrir as portas pro Lulinha em vários ministérios, como o Ministério da Saúde, para ele fazer negócio, pro filho do presidente da República fazendo negócio dentro do ministério do próprio pai, que é o presidente da República, né? Se isso não te indigna, meu amigo, eu não sei mais o que vai te deixar indignado, porque é a máquina pública, é o seu dinheiro que está sendo usado para parar na conta do filho do presidente da República, contra partidas públicas. Aqui é corrupção na veia. Com o presidente Bolsonaro foi completamente diferente, né? Ele, enquanto presidente, recebeu presente de outros chefes de Estado. A legislação, como hoje é comprovado, diz que são dele, que não tem nada de ilegal, não tem nada de errado que ele tenha feito, tanto é que as joias agora voltaram pro presidente Bolsonaro, porque mais uma vez foram presentes personalíssimos dados a ele, que não teve nenhuma contrapartida em relação a isso. Agora, é vexaminoso, é constrangedor, é triste até, né, ver como é que a pessoa que abre a porta do gabinete do presidente da República mostra ali, pede uma joia em troca de facilitar a vida do Lulinha e da Roberta, né? Que é a lobista do careca do INSS. Essa parceria, a Roberta com o Lulinha, para onde há suspeita de que foi para conta deles é que foi o dinheiro desviado dos aposentados do INSS, a facilitação do próprio Marcola. O Marcola, para quem não sabe, é aquela pessoa que ficava com o Lula na cadeia. É quem, né, fazia as agendas pro Lula, era o braço direito do Lula desde que ele estava preso, trouxe ele do presídio para dentro do gabinete da presidência da República. E o que a gente está vendo é isso aí, esse mar de lama, esse mar de sujeira. Eu tenho a certeza, a convicção de que ninguém mais suporta o Lula está intragável, e o Brasil, se tivesse mais um governo dele, seria o fim do Brasil, seria o game over, o Brasil seria enterrado, e a gente não vai deixar isso acontecer, porque a gente vai vencer as eleições.
1: Se na próxima legislatura não for aprovado o fim da reeleição, eu seria candidato caso seja eleito?
0: Não, eu já dei inclusive o exemplo, eu fiz a PEC que para acabar com a reeleição do presidente da República, quem deu o exemplo foi eu assinei, eu tenho certeza que ela vai ser aprovada, eu vou trabalhar para que ela seja aprovada, e o processo legislativo vai dizer se ela vai ser estendida também a governadores, prefeitos, se vai mudar o tempo de mandato de 4 para 5 anos, enfim, quais são as regras, é o Congresso que vai decidir, mas eu já dei o exemplo, assim que eu penso, eu não sou a favor da reeleição.
1: O Centrão acabou ficando neutro em alguns estados importantes, Minas Gerais, por exemplo, é um desses estados, Nacional também acabou ficando neutro. O que que o senhor avalia, ou quem o senhor avalia que poderia ser um sucessor caso o senhor não seja candidato à reeleição? Um Tarcísio de Freitas, um Nicolas não vai ter idade. O que que o senhor imagina para daqui para frente para manter o que o senhor estabelecer como política caso o senhor seja eleito?
0: Não, primeiro é importante dizer que apesar de esses partidos do centro não terem vindo com a gente formalmente, porque era importante ter o tempo de televisão, o tempo de rádio, enfim, seria uma campanha mais bem estruturada caso eles viessem, eles não vieram. Hoje em dia todo mundo está vendo quais são as razões, porque receberam inclusive ameaças de altas autoridades em Brasília para que não viessem para minha candidatura. Você veja como é que, né, o sistema está com medo do Flávio Bolsonaro. Eu falo assim, não precisa ter medo, só tem que ter respeito, porque eu, de verdade, nesse país, quando eu for o presidente da República, a lei vai voltar a valer para todo mundo, as instituições voltarão a respeitar a Constituição Federal. Só que o mais importante, Dilene, é que todas as pessoas desses partidos inclusive aquelas mulheres que foram cogitadas para serem minha vice-presidente, todas elas, sem exceção, não apenas estão comigo, de vários partidos, né? A Tereza Cristina, a Simone Marqueto, a Dani Marques, todas as mulheres que estavam sendo cogitadas de serem vice, não apenas estão comigo nas eleições, como estão participaram da construção do plano de governo e, sem dúvida alguma, terão um papel muito importante durante o meu governo. Então, as lideranças desses partidos, as principais, os grandes quadros, o Tarcísio, por exemplo, do Republicano, estão com a gente, o Ricardo Nunes, lá do MDB de São Paulo, todos eles estão com a gente, apesar de não ter tido esse apoio formal dos partidos de centro, que é mais um sintoma de que a gente não está vivendo uma democracia plena. A partir do momento que você tem autoridades do próprio judiciário que fazem algum tipo de constrangimento para líderes partidários tomarem suas decisões dentro da política, é algo que é muito preocupante, assim como é preocupante a ameaça. Vocês estão vendo a liberdade de imprensa. Como é que já se viu o ministro do Supremo numa canetada fazer a busca e a apreensão na fonte de um jornalista? Isso é sagrado, a liberdade de imprensa é sagrada, o sigilo da fonte é constitucional, é sagrado para o jornalista, só que isso vem sendo desrespeitado desde lá de trás para condenar o presidente Bolsonaro naquela farsa que foi montada no Supremo. Os direitos dele foram ignorados, ninguém ligava muito e ele avisava, olha, uma hora vão deixar de perseguir só Bolsonaro, vão começar a perseguir os partidos de centro, como já está acontecendo, e vão começar a perseguir a imprensa, como também já está acontecendo. Então, assim, os jornalistas, você, Edilene, quer criticar um presidente da República, vota no Flávio Bolsonaro, porque se não for o Flávio presidente, no próximo mandato, você nem o Lula vai poder criticar, porque você pode ser acusado de estar ameaçando a democracia, ou estar causando uma instabilidade institucional. Comigo, podem ter a tranquilidade que eu aceito críticas e a imprensa vai trabalhar livremente.
1: Para fechar, em um minuto, o senhor falou das mulheres. A Michelle Bolsonaro vai ter algum papel na campanha do senhor e terá também no governo, caso o senhor seja eleito, em relação ao Supremo Tribunal Federal? A situação do pai do senhor, que hoje está em domiciliar, e aos presos do 8 de janeiro, quais são as providências? Então,
0: com relação a esses perseguidos do 8 de janeiro, eu não apenas vou promover anistia para eles, mas como eu vou restituir a vida normal a eles. Todas as famílias que foram destruídas e tiveram que sair do Brasil para não serem perseguidas aqui, famílias como a do Clezão, que sequer podem contar com o seu pai aqui presente, para darem um abraço, para verem o Dia dos Pais, assim como eu também não pude ver o meu pai no Dia dos Pais, mas para a família do Clezão isso é ainda pior, porque eles não vão ter oportunidade nunca mais de verem seus pais aqui em vida. É mais uma vítima dessa perseguição que aconteceu. Então, sem nenhuma sombra de dúvida, eu vou honrar essas pessoas e muito em breve vocês verão o presidente Bolsonaro e todas essas pessoas livres nas ruas e podendo se manifestar com tranquilidade, em paz, sem medo de serem presas. E com relação a Michelle, ela está fazendo um grande papel, está lá em Brasília, no Distrito Federal, fazendo campanha para o Senado. A Michelle é candidata a senadora no Distrito Federal, número 222, junto com a Bia Kicis, que é a nossa candidata a senadora também, número 223. E ela tem um papel, ela já exerceu um papel muito importante no governo do presidente Bolsonaro. As pautas que ela defende, em especial para aquelas pessoas que trabalham, que têm ali necessidades especiais, pessoas com deficiência, os autistas, as famílias surdas, todas as pessoas que depois do trabalho dela em Brasília, o sarrafo subiu, porque ela realmente fez com que essas pessoas que eram invisíveis passassem a ter uma atenção por parte do poder público. Então, tá lá já, pediu voto para Flávio Bolsonaro ontem ou anteontem no seu discurso na rua. Então, assim, tá todo mundo muito consciente de que o Brasil precisa vencer, porque se o PT tivesse mais um mandato, o Brasil ia ser o fim da nossa nação brasileira, mas eu tenho a convicção que o Brasil vai vencer, porque essa eleição não é sobre Lula e Bolsonaro, é sobre o Brasil e sobre as trevas. É o Brasil contra as trevas. Eu tenho certeza que o Brasil vai vencer e é com Flávio Bolsonaro presidente 22.
1: Senador Flávio Bolsonaro, candidato à presidência da República pelo PL, muito obrigada pela entrevista que abre a série de entrevistas com presidenciáveis nessa eleição em 2026.
0: Eu que agradeço, um excelente dia para todos e vem com a gente resgatar o Brasil.
1: Eustáquio e Fernanda.
2: Obrigada, Edilene Lopes. Agora faltando 5 minutos para as 8 horas da manhã. No próximo bloco, os destaques do futebol.
3: Cruzeiro e Atlético fazem últimos ajustes antes de decisão na Libertadores e na Sul-Americana.
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1: Bom dia, Natália Fiuza.
2: Bom dia, Fernanda Viegas. Um abraço a você, a quem nos acompanha aqui no Jornal da Itatiaia. Semana de torneios continentais, Copa Sul-Americana, Copa Libertadores. O Arthur Jorge fecha hoje o time do Cruzeiro para a decisão de amanhã contra o Flamengo. O time celeste que tem que vencer no Maracanã, mas conta com um bom retrospecto como visitante para animar o torcedor para esse jogo. Não é isso, Rubem Júnior?
3: O Cruzeiro já não perde há 12 jogos jogando longe de Belo Horizonte. A última derrota foi em abril para o São Paulo, no Morumbi. Ontem, a reapresentação para a decisão de amanhã contra o Flamengo pela Copa Libertadores, depois de empate na ida, e a possibilidade do técnico Arthur Jorge colocar o que tem de melhor em campo. Uma das interrogações, mesmo tendo o Rojas titular, a sombra do gringo vem sendo o outro gringo, Vidalba, que vem participando bem das atividades e também dos jogos. O Cruzeiro que vai para o Rio de Janeiro em período de concentração máxima, pegando o bom retrospecto recente e a condução do trabalho feito pelo técnico Arthur Jorge, que saiu da lanterna do Campeonato Brasileiro até o pelotão de frente. Terça-feira do Cruzeiro finalizando a preparação para a decisão de amanhã. Tá certo, Nação Azul? Bom dia!
2: Tá certo, Rubens. Bom dia, obrigada. Amanhã também o Galo tem jogo decisivo na Copa Sul-Americana, mas vai ser uma quarta especial com a chegada do Fred, Cláudio Rezende.
4: É, o Fred recebeu ontem homenagens do Fenerbahçe lá na Turquia e está arrumando as últimas malas. Chega amanhã a Belo Horizonte e a expectativa de que já esteja na Arena MRV junto com a torcida atleticana para observar o jogo e seus novos colegas contra o Bragantino. Vale vaga para as quartas de final da Copa Sul-Americana. O outro reforço do Galo, Kevin Castanho, que estreou contra o Grêmio, ainda não pode jogar nessa fase do torneio. Ele, Castanho e o Fred estão aguardando o Galo passando pelo Bragantino, podem atuar a partir das quartas de final. E o Igor Gomes teve mesmo constatada contusão no pé direito, vai ficar fora dos próximos jogos.
2: Obrigada, Cláudio. As notícias do esporte com Nath Fiuza, volto com você, Eustáquio.
5: Obrigado, Nath Fiuza, 8:00 em ponto.
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8: Querido ouvinte da nossa rádio Santa Cruz 105,7 FM. Nesta semana, de 17 a 22 de agosto, nossa emissora vive um momento muito especial de fé e devoção. Estamos recebendo em nossa sede a imagem peregrina de Nossa Senhora da Lapa, vinda do Santuário de Nossa Senhora da Lapa, diretamente de Virgem da Lapa, Minas Gerais, na Diocese de Araçuaí. Durante esses dias, queremos colocar aos pés de Nossa Senhora toda a grande família da Rádio Santa Cruz. Pedimos à Virgem da Lapa que interceda por nossas emissoras, por seus diretores, funcionários, locutores, comunicadores, colaboradores, anunciantes, sócios benfeitores do Clube de Amigos e por cada ouvinte que diariamente nos acompanha. Que, pela intercessão de Nossa Senhora, a providência divina venha sempre em auxílio de nossas emissoras. Que nunca nos faltem os recursos espirituais, humanos, financeiros e materiais necessários para continuarmos levando, através do rádio, evangelização, informação, cultura, entretenimento e prestação de serviço ao nosso povo. E neste momento, queremos colocar diante de Nossa Senhora também a sua intenção, querido ouvinte. Mesmo que você esteja longe e não possa estar fisicamente diante da imagem peregrina, apresente agora em seu coração aquilo que você deseja confiar à Mãe de Deus. Que Nossa Senhora acolha nossas súplicas e as apresente a seu Filho Jesus. Recordamos ainda com alegria que Nossa Senhora da Lapa foi proclamada por Dom Geraldo Maia, bispo de Araçuaí, em 15 de agosto de 2025, padroeira do Vale do Jequitinhonha. Por isso, confiamos a sua proteção, todo o nosso querido vale. Oh Nossa Senhora da Lapa, protegei nossas cidades e comunidades. Livrai nosso vale das secas prolongadas e das fortes ondas de calor. Protegei-nos das tempestades, das ventanias, das enchentes e de tudo aquilo que possa ameaçar a vida, as famílias, as lavouras e o nosso povo. Nossa Senhora da Lapa, padroeira do Vale do Jequitinhonha, rogai por nós. E agora, unidos a todos os ouvintes da Rádio Santa Cruz 105,7 FM, rezemos juntos uma Ave Maria, confiando à Mãe de Deus, nossas emissoras, nossas famílias e todas as intenções que trazemos em nosso coração. Em especial, ao sorteio do show de prêmios dos 55 anos da Rádio Santa Cruz, que iremos realizar no dia 5 de setembro. Pedimos a todos que ainda não compraram sua cartela para adquirir conosco em nossa emissora.

Ave Maria, cheia de graça, o Senhor é convosco. Bendita sois vós entre as mulheres, e bendito é o fruto do vosso ventre, Jesus. Santa Maria, Mãe de Deus, rogai por nós, pecadores, agora e na hora de nossa morte. Amém. Nossa Senhora da Lapa, rogai por nós. Ó Maria concebida e sem pecado, rogai por nós que recorremos a vós. Doce Coração de Maria, seja a nossa salvação.

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1: 8:17.
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E aí, turma do Momento Pet, de volta com a energia lá em cima e dicas para seus peludos. Seu gato de apartamento anda entediado? A solução é verticalidade. Instale prateleiras, nichos, brinque com varinhas e espalhe comedouros. Gato que explora fica mais calmo e saudável. Esconda petiscos, vira caça ao tesouro. Para diversão barata, use a garrafa PET agitadora. Coloque grãos de ração numa garrafa limpa, feche. Jogue para o cão ou role para o gato. O barulhinho estimula o instinto de caça e rende alegria. E se desconfiar de alergia alimentar, procure seu veterinário para o diagnóstico com dieta especial. Nunca tente sozinho. Mas não saia daí, porque o Momento Pet continua daqui a pouco com mais dicas para seu melhor amigo. A gente já volta.

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12: Alô você. Muito bom dia, 8 horas 25 minutos, mais uma manhã começando, mais um show na sua Santa Cruz. Muito prazer, eu sou o Vinícius França e vou contigo por aqui logo mais até às 10 horas com muita música, conteúdo, informação e muito mais no seu rádio. É, tá com a gente, tá na melhor do vale. Vamos nessa, show da manhã começando. Muito obrigado pelo carinho, pela participação, pela sua audiência. Tamo juntinho, é você que faz a nossa programação. É o melhor ouvinte da cidade, da região. Vamos nessa, pra você que tá aqui em Jequitinhonha, cidades no entorno, né? Você começando o seu dia, seu expediente no trabalho, pra você também dirigindo pelas ruas e estradas aí na cidade, da região. Mais uma vez, o meu muito obrigado. Vamos juntos aqui até às 10 com tudo que você mais gosta de ouvir. É o show da manhã no seu rádio. E é você que pode participar com a gente, fazer a nossa grade no Zap Zap que mais toca na cidade. 3741-1521, manda seu alô, sua participação, seu pedido musical. Vai ser um prazer te atender, hein? Maravilha, agora 8 horas e 26 minutos, vamos juntinhos com música boa para abrir a nossa manhã. Daqui a pouco tem Alberto Ferreira e a Rua do Sucesso, a participação do povo nas ruas e muito mais.

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1: 8:30.
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0: Muito bem, estamos chegando com os avisos da paróquia São Miguel e Almas de Jequitinhonha. Atenção, juventude! A paróquia São Miguel e Almas convida todos os jovens para participarem do concurso de poesias, que neste ano traz como tema a vida de São Francisco de Assis. Se você tem entre 12 e 25 anos, esta é a sua oportunidade de demonstrar sua criatividade, seu talento e sua fé por meio da poesia. As inscrições já começaram no dia 1º de agosto e vão até o próximo dia 10 de setembro. Para mais informações e inscrições, procure a Secretaria Paroquial da Paróquia São Miguel e Almas. Participe, valorize seus dons e venha homenagear São Francisco de Assis com sua poesia. Esperamos por você.
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0: E atenção para a agenda de missas desta semana. Nesta terça-feira, dia 18 de agosto, acontece missa na matriz de São Miguel. Responsável pela música, Comunidade São Vicente, e pela liturgia pastoral da sobriedade. Na quarta-feira, dia 19 de agosto, acontece às 3 horas da tarde, missa na Vila Santana. Responsável pela música e pela liturgia, PPI. Na quinta-feira, dia 20 de agosto, às 7 horas da noite, acontece missa na comunidade Nossa Senhora Aparecida. Responsável pela música e pela liturgia, comunidade Nossa Senhora Aparecida. No dia 22 de agosto, sábado, às 7 horas da noite, acontece missa na comunidade São Vicente. Responsável pela música e pela liturgia, comunidade São Vicente. No domingo, dia 23 de agosto, às 7 horas da manhã, acontece missa na matriz de São Miguel. Responsável pela música, Jorge, e pela liturgia, comunidade São Cristóvão. Às 9 horas da manhã, acontece missa na matriz de São Miguel com a entrega do Pai Nosso para crianças. Responsável pela música, Nena, e pela liturgia, Meu Caminho. E às 7 horas da noite, acontece missa na matriz de São Miguel com a entrega do Pai Nosso a jovens e adultos. Responsável pela música, Comunidade São Vicente, e pela liturgia, Terço dos Homens.
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0: Atenção para a agenda de missas em setores rurais com Frei Heron Serrato. No próximo sábado, dia 22 de agosto, às 2 horas da tarde, acontece missa na comunidade São João, Ilha do Pão. E também as missas em setores rurais com Frei Ericles Lima. No dia 23 de agosto, domingo, às 10 horas da manhã, acontece missa na comunidade São Pedro do Jequitinhonha. Às 2 horas da tarde, acontece missa na comunidade Nossa Senhora Aparecida, Taquaril. E às 4 horas da tarde, acontece missa na comunidade Sagrada Família, Córrego São Pedro. Muito bem, estes foram os avisos da paróquia São Miguel e Almas de Jequitinhonha.
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0: Muito bem, 8 horas e 40 minutos. Tamo junto na Santa Cruz. É o nosso Show da Manhã rolando. Voltamos com o nosso programa. Para você que nos acompanha, uma excelente manhã de terça-feira. Vamos juntinhos por aqui. A sua participação é muito importante. As primeiras do dia já chegaram, hein? É o Zap Zap que mais toca na cidade, 3741-1521. Um abraço grande pros amigos participando por aqui. A minha amiga Baba Freitas, no bairro Vaticano, deixando um bom dia. Muito bom dia, querida. Paz e bem. Tudo de bom sempre por aí. Muito obrigado pelo carinho e pela sua audiência. Mais gente com a gente participando por aqui, hein? A Ananide no bairro Alvorada, deixando um bom dia. Bom dia pra você, Ananide. Tamo juntinho. Obrigado pelo carinho de sempre e pela audiência. Minha amiga Naya, na comunidade Vento Frio, também participando por aqui. Também quem deixa um bom dia pra gente é a nossa amiga Kula, no Nova Floresta. E também Luciana Ribeiro, no bairro Santa Luzia. É isso aí, pessoal. Muito obrigado pelo carinho. Muito bom dia. Vamos nessa! 8:41. Também tem Rua do Sucesso chegando. Alberto Ferreira com a gente, passeando pelas ruas, conversando com a galera. Alô, Alberto, com quem você conversa por aí?
3: Ô, Vinícius França, bom dia. Ô, Paulo Sérgio, você quer que toca a música do Chama Chuva?
4: É, de Chama Chuva.
3: Como é que é essa música aí?
4: Eu esqueci o nome dela, mas muito boa, viu?
5: Ah, quem é o cantor?
3: Uma música do Chama Chuva.
4: É boa,
3: música. E essa música vai pra todo mundo que trabalha.
4: Todo mundo, os ferantes de Quichonha, pra minha mulher e pra minha mãe e meus irmãos.
3: Muito bom. Beleza. Tá aí, ô Vinícius, pega a música do Chama Chuva aí.
0: Deixa pode comigo.
3: Samarina, né? Pode ser. 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Gilberto não, né?
0: Confunde não, moço.
3: Ô Vinícius França, é com você então, moço.
0: Beleza, beleza, Alberto. Muito obrigado pela participação. É o nosso, a nossa Rua do Sucesso. Agora com o ouvinte pedindo música. E aqui o ouvinte não pede, ele manda. Chegando, Chama Chuva, Samarina.

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6: Muito bem, voltamos aqui na sua Santa Cruz, agora faltando 10 minutos para as 9 da manhã, com o nosso show da manhã. Vamos nessa, estamos de volta com participação de ouvinte e muito mais para você. Muito obrigado pelo carinho e pela audiência. Minha amiga Maria das Dores, no bairro São Miguel, participando com a gente e deixando um bom dia. Também a Célia, na comunidade Palmeira, lá em Santa Maria do Salto, deixando um bom dia também. Bom dia, Célia, paz e bem, muito obrigado pelo carinho, tá? Tamo junto por aqui na sua rádio preferida. Quem também participa com a gente, deixa um alô, é a Pauliana Ribeiro, aqui em Jequitinhonha. Também a Marineide, no bairro São Miguel. E quem participa com a gente por aqui também e pede sucesso, deixa eu ver o nome da pessoa, né? Tá sem um contato por aqui. É o Ricardo Alves, pede música com Igor Ferrari. Valeu, Ricardo, tamo junto. Um abraço grande pra você, tá? Valeu pelo carinho aí e pela audiência. Daqui a pouquinho eu toco por aqui o seu som. Pra você que tá ouvindo a gente e quer participar, pode ficar super à vontade. É o Zap Zap que mais toca na cidade. 3741-1521. Pode mandar seu alô, seu recado e a sua participação. Vamos agora com mais música boa aqui na sua Santa Cruz. 8 horas e 51 minutos. Canta Igor Ferrari.

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0: Hora certa. 9 horas.
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0: O América ontem à noite anunciou a 12ª contratação neste meio de temporada. É o Marcelo Massola, atacante de 23 anos, que estava no Democrata de Sete Lagoas disputando o módulo 2 do Campeonato Mineiro. Ele foi o artilheiro da competição, com 14 gols marcados, ajudando o Jacaré a conquistar o acesso à primeira divisão do próximo ano e na campanha do vice-campeonato do Jacaré. Marcelo Massola assina até o dia 30 de novembro de 2021. E 27. Deve ser oportunizado pelo Coelhão nesta reta final da Série B e o atleta será apresentado esta manhã no CT Lana Drummond. É o América, que ao que parece realmente já jogou a toalha e já está aceitando a condição de rebaixado à Série C na próxima temporada. Dos estúdios da Rádio Itatiaia em Belo Horizonte, Fabrício Calazans para a Rede Itasat.
1: É, o Fred recebeu ontem homenagens do Fenerbahçe lá na Turquia e está arrumando as últimas malas. Chega amanhã a Belo Horizonte e a expectativa de que já esteja na Arena MRV junto com a torcida atleticana para observar o jogo e seus novos colegas contra o Bragantino. Vale vaga para as quartas de final da Copa Sul-Americana. O outro reforço do Galo, Kevin Castanho, que estreou contra o Grêmio, ainda não pode jogar nesta fase do torneio. Ele, Castanho e o Fred estão aguardando o Galo passando pelo Bragantino, podem atuar a partir das quartas de final. E o Igor Gomes teve mesmo constatada contusão no pé direito, vai ficar fora dos próximos jogos. Dos estúdios da Rádio Itatiaia em Belo Horizonte, repórter Cláudio Rezende para a Rede Itasat.
2: O Cruzeiro já não perde há 12 jogos jogando longe de Belo Horizonte. A última derrota foi em abril para o São Paulo, no Morumbi. Ontem a reapresentação para a decisão de amanhã contra o Flamengo pela Copa Libertadores, depois de empate na ida, e a possibilidade do técnico Arthur Jorge colocar o que tem de melhor em campo. Uma das interrogações, mesmo tendo o Rojas titular, a sombra do gringo vem sendo o outro gringo, Vidalba, que vem participando bem das atividades e também dos jogos. O Cruzeiro que vai para o Rio de Janeiro em período de concentração máxima, pegando bom retrospecto recente e a condução do trabalho feito pelo técnico Arthur Jorge, que saiu da lanterna do Campeonato Brasileiro até o pelotão de frente. Terça-feira do Cruzeiro finalizando a preparação para a decisão de amanhã. Tá certo, Nação Azul!
3: Dos estúdios da Rádio Itatiaia, em Belo Horizonte, para a Rede Itasat, Rubem Júnior.
4: Falando dos cariocas, a gente começa com o Fluminense, que joga logo mais às 19h em Mendoza com o Rivadavia, jogo da Libertadores da América, volta das oitavas de final. Aqui no Rio foi 0-0. O Marcão, que é o interino, tem a tendência de repetir o time com a entrada do Thiago Silva na zaga. Fábio, Guga, Thiago Silva, James e René, Hércules, Martinelli, Paulo Henrique, Ganso, Canóbio, Hulk e Soteldo. É o provável Fluminense buscando fora de casa a classificação na Libertadores da América. O Flamengo joga amanhã com o Cruzeiro às 9h30 no Maracanã. Bruno Henrique vem treinando normalmente e será reforço rubro-negro. Comissão técnica da seleção brasileira vai ver essa partida em loco. Rodrigo Caetano, Juan Santos, Tomás Araújo e Cristiano Nunes. Vasco e Botafogo jogam pela Copa Sul-Americana na quinta-feira. O Vasco joga lá no Paraguai com o Olímpia, precisa vencer no tempo normal ou nos pênaltis para seguir na Copa Sul-Americana, e o Botafogo joga em casa com o Cienciano, depois de ter sofrido a goleada histórica de 6-1 lá na altitude de Cusco, no Peru. Tem que fazer no mínimo 5 gols e não levar nenhum para que a decisão seja nos pênaltis. Nos estúdios da Rádio Itatiaia, no Rio de Janeiro, repórter Wellington Campos.
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1: 9:30.
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2: Muito bem, voltamos aqui na sua Santa Cruz, 9:34. Chegamos por aqui com o nosso show da manhã, mais um giro com os ouvintes, a galera participando, interagindo com a gente. Um abraço grande pra você que mandou mensagem, que interagiu nessa manhã, né? Pediu sua música e deixou o seu recado. Um abraço grande aí pra minha amiga Vera Lúcia, no bairro Alvorada, deixando um alô pros amigos aí e sempre na sintonia com a gente. Também é Cleonice, na Avenida Brasil, deixando um alô pra gente por aqui. Muito obrigado, queridos, estamos juntos, tá? Valeu pelo carinho e pela audiência. Também lá em Joaíma, a minha amiga Preta, participando com a gente por aqui, né? Ela deixa um alô e pede música com Natson Ferinha, duas, oferece para as colegas do Lar dos Idosos e também para os moradores, né? Deixa eu ver aqui quem é. A lista tá grande, hein? Para Rosilene, para sua mãe, Dona Rosa, também para sua cunhada Simone, em Santana do Araçuaí, e também toda a família e também todos aqui na rádio. Valeu, Preta, tamo junto, tá? Obrigado pelo carinho e pela audiência. Tamo juntinho, um abraço grande, tudo de bom pra você nessa manhã de terça-feira. Maravilha, 9:36. Vamos nessa, mais um bloco tá começando com sucesso pra você. Chega pra cantar pra gente ele, Natson Verinha, tocando duas.

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1: Muito bem, agora 9:49. Voltamos com o nosso show da manhã. Agora com o nosso momento de fé e oração. E hoje oferecemos com muito carinho a oração da família para os amigos que participaram conosco ao longo do programa. Oferecemos a oração de hoje para Tuti, para Anália na comunidade Vento Frio. A oração de hoje também vai para o amigo ouvinte, a amiga ouvinte Betinha. E também para nosso amigo ouvinte Toninho, na comunidade Surubim, que pede oração por seus retornos médicos hoje e também por toda a sua família. A oração de hoje vai também para Cula, no Nova Floresta, para nossa amiga Baba Freitas, do bairro Vaticano, também para Ricardo Alves, para Luciana Ribeiro, no Santa Luzia, para Marineide, no São Miguel, também para Pauliana Ribeiro, para nossa amiga Célia Oliveira, na comunidade Palmeira, em Santa Maria do Salto, para Maria das Dores, no bairro São Miguel. A oração de hoje também para o amigo Tim, participando, ele que pede oração por todos os ouvintes da Rádio Santa Cruz, locutores, funcionários, toda a comunidade, na comunidade Diamantina, também para as comunidades Segredo, Quarteirão, Caracol, Caixa Preta, Convém, Mariano, Lajeado, Água Limpa, Alagoas, Viração, Guanabara e também todos os moradores do distrito do Giru, em Joaíma. Também em Joaíma, quem pede oração, nosso amigo Antônio Incrível. Aqui em Jequitinhonha, nossa amiga Ana Nide, no bairro Alvorada, que também pede oração. Também a nossa amiga Zildete Chagas, popular preta, em Joaíma. A oração de hoje também para Vera Lúcia, no bairro Alvorada. Para a nossa amiga Cleonice, na Avenida Brasil. Para Maria Conceição, na Fazenda Lua Bonita. Oferecemos também a oração para Luciene Pereira, no assentamento Brejão. Também para Eusane. E para a nossa amiga Lindalva Alves, em Felisburgo. Oferecemos também oração para nossa amiga Zezé, aqui em Jequitinhonha. E hoje, oferecemos também oração para os amigos aniversariantes do Clube de Amigos, que completam hoje mais um ano de vida. Aqui em Jequitinhonha, neste dia 18 de agosto, a oração por Lúcia Ramos de Souza, no assentamento Franco Duarte. E em Joaíma, por Antony Quirino Silva, na Rua da Roseira. Oferecemos a oração também pela alma da amiga do clube já falecida, Lídia Gomes Quaresma Brito, que residia na Rua Belo Horizonte. E oferecemos também a oração para os amigos que renovaram o compromisso com o nosso clube. E também para os amigos que ingressaram no nosso clube. Hoje a oração para Jacira Pereira de Jesus. Muito bem, vamos agora juntos à oração da família.
2: Amabilíssimo Jesus, os profetas vos anunciaram como príncipe da paz. Os anjos igualmente anunciaram paz aos homens por ocasião do vosso nascimento. Morrestes na cruz para consolidar a paz entre Deus e os homens. E o fruto mais precioso da vossa paixão foi aquela paz que transmitisseis aos apóstolos no dia da ressurreição. Vós lhes ordenastes que levassem a paz a toda a casa onde entrassem. Dai-nos também aquela paz que o mundo não nos pode dar. Concedei-nos a todos nesta família que guardemos a paz de uma boa consciência, para que a serenidade e o vosso amor reinem entre nós. Vossa providência divina colocou-nos em uma família e nos uniu intimamente pelos laços sagrados do sangue e da graça. Que esta união verdadeiramente exista entre nós aqui na terra e continue no céu. Dai a mim especialmente amor e carinho por todos os meus familiares. Guardai-nos de toda ira, impaciência, da perigosa desconfiança e maledicência, de discussões e brigas. Sagrada Família de Nazaré, minha família vossa é.
1: Amém. Vamos agora juntos rezar a oração que o Pai nos ensinou.
3: Pai nosso que estais nos céus, santificado seja o vosso nome. Venha a nós o vosso reino. Seja feita a vossa vontade, assim na terra como no céu. O pão nosso de cada dia nos dai hoje. Perdoai-nos as nossas ofensas, assim como nós perdoamos a quem nos tem ofendido. E não nos deixeis cair em tentação, mas livrai-nos do mal. Amém. Entregamos todo esse dia, toda a nossa vida, todas as nossas intenções na intercessão de nosso glorioso Arcanjo Miguel, o nosso defensor. Em nome do Pai, do Filho e do Espírito Santo. Amém.
1: Amém. 9:54. Estamos chegando ao fim de mais um Show da Manhã. Para você que nos ouviu nessa manhã, muito obrigado pelo carinho, pela companhia e pela audiência. Se você segue conectado na Santa Cruz, nós voltamos às 11 horas com Brasil Sertanejo. E o Show da Manhã volta na próxima quarta-feira, às 8 horas, pontualmente. Na sequência, vem aí o Padre Reginaldo Manzotti e o programa Experiência de Deus. Para você, uma ótima terça-feira, um ótimo dia. Tamo juntinho e até a próxima. Tchau, tchau.

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0: Louvado seja nosso Senhor Jesus Cristo, para sempre seja louvado. Queridos filhos e filhas, que a paz de Jesus esteja com você hoje. Jesus das Santas Chagas, Jesus nas suas chagas dolorosas e gloriosas, vamos juntos pedir que derrame sobre nós graças e bênçãos. Jesus, eterno Pai, eu vos ofereço as santas chagas de nosso Senhor Jesus Cristo para curar as de nossas almas. Ofereço este programa a todos os líderes mensageiros das capelinhas. Ofereço este programa a todas as famílias que recebem a capelinha de Jesus das Santas Chagas. Nós estamos em plena novena de São Roque, oitavo dia. São Roque, livrai-nos das infecções. São Roque, livrai-nos das feridas expostas. Quero saudar a todos a partir da Rádio Evangelizar, de onde tudo começa. As rádios irmãs, cujos nomes cito neste momento.
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0: 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Filhos amados, povo querido, mês vocacional, comunidades vocacionais, encontro, testemunho e missão. Iniciemos em nome do Pai, do Filho e do Espírito Santo. Amém. Eterno Pai, eu vos ofereço as santas chagas de nosso Senhor Jesus Cristo para curar as de nossas almas. Diz o Evangelho que naquele tempo Jesus disse aos discípulos e a nós: em verdade eu vos digo, dificilmente um rico entrará no reino dos céus. E digo mais, é mais fácil um camelo entrar pelo buraco de uma agulha do que um rico entrar no reino de Deus. Ouvindo isto, os discípulos ficaram muito espantados e perguntaram: então, quem pode ser salvo? Jesus olhou para eles e disse: para os homens isso é impossível, mas para Deus tudo é possível. Pedro tomou a palavra e disse a Jesus: vê, nós deixamos tudo e te seguimos, que haveremos de receber? Jesus respondeu: em verdade eu vos digo, quando o mundo for renovado e o Filho do Homem se sentar no trono de sua glória, também vós que me seguistes, haveis de sentar-vos em 12 tronos para julgar as 12 tribos de Israel. E todo aquele que tiver deixado casas, irmãos, irmãs, pai, mãe, filhos, campos, por causa do meu nome, receberá 100 vezes mais e terá uma herança na vida eterna. Muitos que agora são os primeiros serão os últimos, e muitos que agora são os últimos serão os primeiros. Senhor, hoje, diante desta palavra, nos colocamos a teu serviço, com humildade, entrega. Nos colocamos sem qualquer interesse e pedimos, Senhor, a coragem de um despojamento. Senhor, que as riquezas do mundo não sejam um obstáculo para seguir-te. Mas hoje, Senhor, nós lembramos o teu ato redentor, paixão, morte e ressurreição. Então pedimos, Jesus das Santas Chagas, Jesus, nas tuas chagas dolorosas e gloriosas, nós queremos colocar o mundo inteiro que precisa de paz. As guerras ainda existem, pessoas inocentes estão morrendo e nós nem nos sentimos tocados marcados pelas mortes. Paz no mundo. Nós colocamos nas tuas santas chagas o Santo Padre, o Papa Leão XIV, os bispos, padres, colocamos as religiosas, o povo de Deus neste mês vocacional. Nas tuas santas chagas, nós queremos colocar os nossos irmãos mais necessitados, curar as feridas, sarai a dor, Senhor, por tuas chagas de amor. Nós queremos colocar nessas chagas os doentes, os doentinhos, homens, mulheres, crianças, que não sabem o que é brincar num parquinho, não sabem o que é tomar um sol, estão nos hospitais, recebendo tratamentos seríssimos. Aqueles que ficam do lado e nem têm uma cama, dormem numa cadeira, num sofazinho. Quero me unir àqueles, aquelas que estão vendo a pessoa amada definhar numa cama, num leito de hospital ou mesmo em casa. Quero entregar, Jesus, eu quero entregar nas tuas santas chagas o mundo que padece e anseia por restauração. Quem você quer colocar nas santas chagas de Jesus? Quero entregar. Diga para Jesus: quero entregar este idoso, esta idosa, quero entregar este cuidador, aqueles que perderam a fé, aqueles que perderam a esperança. Então venha derramar, Jesus, o teu sangue redentor.

0: Jesus, em todas as famílias que recebem as capelinhas das Santas Chagas, que sintam a presença de Deus. Venha derramar sobre os líderes mensageiros das capelinhas, que não desanimem desta grande e maravilhosa missão. Por tuas chagas de amor, Senhor, por tuas chagas de amor. E vai rezando, filho, reze. Esse momento é de petição. Nós estamos pedindo a Deus. O que é que está pegando na tua vida? O que é que está deixando tristeza na tua alma? O teu sangue redentor. Faça, Senhor, uma aspersão do teu sangue redentor, como dizia o Papa. Senhor Jesus, meu Jesus, perdão e misericórdia pelos méritos das Santas Chagas. Meu Jesus, perdão e misericórdia pelos méritos das Santas Chagas. Meu Jesus, perdão e misericórdia pelos méritos das Santas Chagas. Meu Jesus, perdão e misericórdia pelos méritos das Santas Chagas. Insista na oração. Meu Jesus, perdão e misericórdia pelos méritos das Santas Chagas. Meu Jesus, perdão e misericórdia pelos méritos das Santas Chagas. Eu te louvo, Senhor, por este momento de muitas graças que estão sendo recebidas. Mulheres que desejavam tanto o dom da gravidez, que irão testemunhar. Pessoas que estão com feridas expostas, que irão testemunhar. Pessoas que estavam se sentindo mal, vão pegar o telefone e vão dizer: hoje, dia 18 de agosto, eu recebi uma graça de Jesus das Santas Chagas. Eu vou pro intervalo, eu volto. Volte comigo.
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0: E olha, marque. Eu falei hoje, dia 18. Olhou no relógio? Graças serão testemunhadas pelas santas chagas de Jesus. Escute esse testemunho e digo para você, talvez você pense assim: padre, eu queria tanto falar com o senhor e dar um testemunho. São milhares de pessoas tentando, então algumas conseguem. Mas você pode fazer isso através do WhatsApp, mandar um áudio para mim, 41-3221-6060, escute.
1: Me chamo Josiane, sou de Três Pontos, Minas Gerais.
0: Pois não.
1: Sou associada e mensageira da Capelinha de Jesus das Santas Chagas. Em agosto de 2000.

0: Hoje, pela honra e glória do Senhor Jesus, eu estou curada. Agradeço a Santo Padre Vitor, nosso anjo tutelar da minha
1: Opa!
0: cidade, a Nossa Senhora Aparecida, que não soltou a minha mão, e a Jesus das Santas Chagas. E por isso, hoje eu digo: graça
1: Graça
0: recebida é
1: recebida.
0: graça testemunhada. Toca o sino, sacristão.
1: Deus abençoe, Josiane. Toca o sino, sacristão, mensageira da capelinha de Jesus das Santas Chagas. Tá aí. Eu falava, que tal você se tornar um mensageiro da capelinha de Jesus das Santas Chagas? Hoje o programa ofereço a todos. Ligue agora e diga para os nossos atendentes, 0800-410-6060. Meu abraço a Josiane de Três Pontas, Rádio Vida FM, Felipe Mendonça, Dom Walter Jorge Pinto, da Diocese de Campanha. Áurea, que a paz de Jesus esteja com você, Áurea.
2: Bom dia, Padre, a bênção.
1: Deus abençoe. De onde você fala, Áurea?
2: Eu falo Diamantino, Mato Grosso.
1: Diamantino, Mato Grosso. E como você me acompanha?
2: Eu acompanho pelo aplicativo, mas tem uma rádio aqui que eu não estou lembrando que também passa.
1: Tá bom, a gente já olha aí, tá bom? Diga lá, minha querida.
2: Ô, Padre, eu preciso ter tanta oração, eu tô tão frágil.
1: Por que que você se sente frágil?
2: Eu hoje, agora em primeira mão, eu quero pedir oração para minha mãe. A minha mãe, já foi cancelada 3 vezes uma cirurgia de uma próstata, ela está na cadeira de rodas, ela tem 84 anos. Ao mês passado, dia 27 de julho, seria a terceira vez cancelada. Foi cancelada a terceira vez a cirurgia dela.
1: Meu Deus,
2: E ela
1: o
2: está tanta esperançosa, tanta, sabe, uma pessoa que ativa, né? Daí eu peço oração que Deus abençoe,
1: claro.
2: que faça a cirurgia dela agora, começar tudo de novo, o procedimento, né? O processo, tudo, né? Que Deus dê força para ela também, para ela na hora certa, né?
1: Claro, filha, eu entendo perfeitamente, porque cria uma expectativa, faz exames, faz isso, faz aquilo. Como é que é o nome da mãezinha?
2: Irani Cecília Fernandes.
1: Irani.
2: Cecília Fernandes.
1: Tá, vamos pedir a Deus Nosso Senhor, a São Roque, nós estamos em plena novena, que possa sair essa cirurgia. Qual outro
2: Amém,
1: pedido,
2: Pai.
1: querida?
2: Eu, mês passado, em julho, eu fui visitar minha neta no Rio de Janeiro, que é filha de um filho meu que vive nas ruas, nas drogas, no Rio de Janeiro. Daí eu fui
1: Sério?
2: lá ver ela me ama, eu amo ela, sabe? É uma ligação muito forte. Mas eu me sinto, cada vez que eu vou lá, eu me sinto muito frágil, entendeu? Porque você vê a Rio de Janeiro, você vê, né? Você vai com uma felicidade, mas quando eu chego, eu fico muito frágil, entendeu?
1: Deixa eu entender. A senhora foi, a senhora tem uma neta no Rio de Janeiro, e a senhora
2: Isso,
1: foi
2: filha
1: lá,
2: do meu filho.
1: e a senhora foi lá
2: Visitar a minha neta.
1: onde ela vive?
2: Isso, é Marina Flora, né? Tinha coisa mais linda, 7 anos, mas a situação dele é crítica, então eu volto muito frágil, entendeu?
1: Entendi. Impotente, né? Porque não tem o que fazer. Mas, filha, eu vou lhe dizer uma coisa. Apesar da senhora pensar, não tem o que fazer, o evangelho hoje tem uma palavra, uma frase que eu acredito, deixa eu achar aqui. Para Deus, para os homens é impossível, mas para Deus tudo é possível. Tá aqui, ó.
2: Isso que me dá um pouco de que me fortalece um pouco, entendeu? Mas quando eu fico assim, eu fico 2, 3 meses bem frágil, entendeu?
1: Eu entendo.
2: E
1: Fica.
2: daí ela chorou muito, né, na minha despedida, né? Eu peço oração para ela, Marina Flor, que
1: Tá
2: também
1: bom.
2: ela pede pro paizinho dela, né? Que fortaleça o coraçãozinho dela, né?
1: Tá bom. Então, vamos rezar juntos
2: Tem
1: agora?
2: mais um.
1: Ah, fala.
2: Oi.
1: Que
2: Para
1: você.
2: minha filha Caroline, também para o meu marido Gelson, para todas as minhas irmãs, para toda a minha família, meus amigos. Peço oração para todo mundo, tá?
1: Tá bom, reza comigo agora, Senhor Jesus.
2: Senhor Jesus,
1: Tenha misericórdia da minha família.
2: tenha misericórdia da minha
1: Tenha
2: família.
1: piedade da minha família.
2: Tenha piedade da minha família.
1: Para que minha mãezinha
2: Para que minha mãezinha
1: consiga a cirurgia.
2: consiga a
1: Se for
2: cirurgia,
1: o melhor para ela.
2: se for o melhor para ela.
1: Coloco também o meu filho, minha neta.
2: Coloco também meu filho e minha
1: Diga o
2: neta.
1: nome deles.

0: pelo meu filho Natan Fernandes Obregão, pela minha neta Marina Flor Obregão.
1: E todas as intenções.
0: E todas as minhas intenções.
1: Amém. Amém. Que Deus abençoe Áurea de Diamantino, Mato Grosso. A rádio lá é União FM, Parecis FM, ele acompanha pelo YouTube. O bispo Dom Vital Quitolina, da Diocese de Diamantino. Mari Valda. Fala, minha querida, bom dia.
2: Bom dia, padre Reginaldo Manzotti, sua bênção.
1: Deus abençoe, Mari Valda. Você fala de onde?
2: Eu falo de Caruaru, Pernambuco.
1: Ô, meu abraço ao povo querido de Caruaru, Pernambuco. Como é que você me acompanha aí?
2: Pela 98, a Metropolitana.
1: Tá certo, mas nós temos também canal aberto, canal 43.1, não é verdade?
2: Com certeza.
1: Então, meu abraço a todos pela Metropolitana e pela TV Evangelizar 43.1. Diga, Marivalda.
2: Olha, eu quero testemunhar uma graça que eu recebi de Nossa Senhora do Carmo.
1: Opa, nossa madrinha.
2: O meu neto, ele aos 14 anos foi diagnosticado com insuficiência renal crônica.
1: Tá.
2: Aí o que aconteceu? Ele ia fazer 16 no mês de maio. Em janeiro foi diagnosticado, o médico disse: vamos segurar para dar um presente a ele no dia quando ele fizer 15 anos, ele vai entrar para fazer a hemodiálise. Aí foi um susto para a família, né, padre? Ninguém esperava. Um menino com saúde, sem sentir nada. Eu mandei fazer um check-up. Aí, para concluir, para terminar, começou a hemodiálise. E ele, sem deixar, eu clamei por minha mãezinha.
1: Sim.
2: Minha mãe, minha Nossa Senhora do Carmo, tranquiliza Bruno. Para tudo ser resolvido, para ele conseguir. Conseguimos.
1: Amém.
2: Aí eu pus a mão pro céu. Glória, Senhor. Isso, pedindo para que ele intercedesse ao filho, ao Jesus da Santa Chaga.
1: Claro.
2: Que ele derramasse uma gota. Foi o processo. Quando foi em janeiro, Pai, de 2025, recebemos um telefonema de transplante de Bruno.
1: Oh, meu Deus!
2: Bruno, no dia 16 de janeiro, teve o transplante.
1: E como é que ele ficou?
2: Ele, padre, ele hoje está uma criança saudável. Está de dois em dois meses sendo acompanhado pelo médico. Olha, a obra não terminou não, viu? Nossa Senhora do Carmo, este ano, no dia 16 de julho,
1: filha, eu vou pro intervalo, você volta a dar o testemunho. Você volta terminando o testemunho. Eu volto já. Volto com o testemunho da Marivalda e volto com a leitura da Ante. Fique na linha, por favor, filha.

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0: Nós estamos falando com a Marivalda de Caruaru. Lá ela acompanha pela TV Evangelizar 43.1, tem a Rádio Metropolitana FM. Ela contava o testemunho para quem perdeu antes do neto dela, o Bruno, 14 anos. Começou a fazer hemodiálise, mas no dia 16 de janeiro de 2025 teve o transplante. E ela disse que não, a graça não parou por aí, não. Como é que foi depois, querida? Continue seu testemunho.
1: No dia 16 de junho de 2026.
0: Esse ano?
1: Esse mês, ele recebeu a veste de seu coroinha.
0: Oh, dia de Nossa Senhora do Carmo, Deus seja louvado.
1: Viva, viva Jesus das Santas Chagas, Nossa Senhora do Carmo.
0: Amém.
1: Bruno é o milagre vivo de Jesus das Santas Chagas e de Nossa Senhora do Carmo.
0: Amém. Graça recebida.
1: Graça recebida é graça testemunhada. Toco sino, sacristão, corneta, tudo que eu tiver direito.
0: Isso.
1: Porque glorificado seja o teu santo nome, Senhor.
0: Amém, Marinval.
1: Olhe, padre, faço parte da minha igreja, faço parte do Ministério de Música.
0: Parabéns.
1: E sou salmista.
0: Amém, parabéns por ser da música e ministra extraordinária da Eucaristia. Meu abraço, Marivalda, de Caruaru, Pernambuco, canal 43.1, Metropolitana FM, Dom José Rui Gonçalves Lopes, minha saudação, Dom José Rui, da Diocese de Caruaru, meu carinho, meu respeito, meu afeto. Gente, vamos para a leitura orante. Hoje, continuando o segundo Coríntios. Mas antes, eu gostaria de lembrar que hoje é terça-feira e nós teremos às 17h, às 17h, uma nova catequese. Você se acha uma pessoa impaciente? Você quer treinar a paciência? Oi, atenção, você se acha irritadinho? Tolerância zero? Quer treinar a paciência? Pois bem, a catequese vai ser 5 passos para a paciência a partir das obras de misericórdia espirituais. A catequese de hoje. E não esqueça, tem muita catequese lá no YouTube Padre Manzotti, Bíblia aberta, cartilha de oração.
2: Fala, Senhor. Preciso ouvir tua voz.
0: Segundo Coríntios, capítulo 5. Versículo 11, seguintes. Segundo Coríntios, capítulo 5, 11, seguintes.
2: Meu coração.
0: Sabemos o que quer dizer temer o Senhor. E por isso, procuramos levar as pessoas à verdade. Temer o Senhor. Deus nos conhece completamente. E espero que no seu coração vocês me conheçam também. Não estamos querendo nos elogiar a nós mesmos outra vez para vocês. Pelo contrário, queremos lhes dar motivo para ter orgulho de nós, a fim de que tenham o que responder aos que se sentem orgulhosos por causa da aparência de uma pessoa ou por causa do que ela é. Escute o que Paulo vai dizer. Se estamos loucos, é em favor de Deus. Se temos juízo, é em favor de vocês. Somos, olha que palavra linda, gente, dominados pelo amor que Cristo tem por nós. Gente, isso é tudo, hein? Somos dominados, tomados, impulsionados. É isso que eu sinto no povo de Deus. Você escutou essa mulher lá de Caruaru? Você escuta as pessoas falarem de Deus? Elas são dominadas pelo amor de Deus, impulsionadas pelo amor de Deus, pelo amor que Cristo tem por nós, pois reconhecemos que um homem, Jesus Cristo, morreu por todos, e quer dizer que todos tomam parte de sua morte. Ele morreu por todos, para os que vivem, não vivem mais para si mesmo, mas vivam para aquele que morreu e foi ressuscitado para a salvação deles. Por isso, daqui em diante, continua versículo 16. Não vamos mais usar regras humanas quando julgarmos alguém. E se antes nós termos tomado cristão, julgamos Cristo de acordo com regras humanas, agora não fazemos mais isto. Quem está unido com Cristo é uma nova pessoa. Acabou-se o que era velho, já chegou o que é novo. Tudo isso é feito por Deus. Retomemos alguns pontos. Somos dominados pelo amor de Cristo por nós. Então peça isso: dai-me, Senhor, este amor pleno. Que eu seja impulsionado pelo amor. Que eu seja motivado pelo amor. Que todas as minhas ações sejam frutos do amor de Cristo para com todos. Então, eu não posso, Senhor, tratar mal meu irmão. Eu não posso tratar mal alguém que Cristo morreu também por ele. Você entende as implicações desse texto? Se Cristo morreu por todos, o outro meu irmão também. Sabe, Deus faz nova todas as coisas. Ele nos faz uma nova pessoa. Então eu queria que você, nesse momento, nessa leitura orante, pedisse: Senhor, às vezes eu sou impaciente, faça-me uma nova pessoa. Sou intransigente, faça-me uma nova pessoa. Sou irritado, faça-me uma nova pessoa. Sou perfeccionista, faça-me uma nova pessoa. Senhor, eu te peço isso. Faça-me uma nova pessoa, Senhor. Você tem coragem de pedir isso? Tem coragem de pedir essa graça? Senhor Deus, morreste por todos. Que eu não me irrite com facilidade. Que eu não descarte as pessoas do meu coração. Senhor, isso, sacristão, Deus faz nova todas as coisas. Então, não seja como o homem velho. Busque um homem novo que há dentro de você. Mas eu não vou mudar, padre. Deixa de ser ignorante, homem. Deixa de ser ignorante, mulher. Mas a vida inteira eu agi assim. Mude. É conversão. Se para Deus tudo é possível, que nós saiamos do apequenamento, cresçamos, amadureçamos, busquemos a santidade. Senhor Deus, eu peço essa grande graça em minha vida. Tudo isso é feito por Deus. Versículo 18: o qual, por meio de Cristo, nos transforma de inimigos em amigos dele. E Deus nos deu a tarefa de fazer com que os outros também sejam amigos deles. É nossa tarefa. Deus não espera que eu e você espalhemos cisânia, espalhemos brigas, contendas, discórdias. Não. Que nós possamos, pelo nosso modo de agir, atrair para Deus. Então, Senhor, faça em mim uma nova pessoa. Faça de mim uma nova pessoa. Como diz o texto, uma nova pessoa em Cristo Jesus. Texto maravilhoso, não é, gente? Tocou teu coração? Partilhe conosco. 41-3221-6060. Esta foi a leitura orante de hoje. Bom, eu volto já, volte comigo.
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4: 10 horas e 37 minutos.
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0: E, gente, só para fechar, no versículo 17: quem está unido com Cristo é uma nova pessoa. Acabou o que era velho, chegou o que é novo. Então, nesse espírito, uma nova pessoa, acredito que vem a catequese de hoje. É verdade. Você se acha uma pessoa irritada demais? Você acha que precisa exercitar a paciência? Hoje, me acompanhe na catequese, às 5 horas da tarde. Fica no YouTube, Padre Manzotti. 5 passos para a paciência. Gente, a gente tem que mudar. Pior coisa é uma pessoa dizer assim: eu sempre fui assim, eu não vou mudar não. Mas, padre, eu sempre fui assim. Gente, pelo amor de Deus, tudo muda. O sol não é o mesmo. O rio, a água de um rio não passa uma segunda vez embaixo da mesma ponte. Tudo se transforma. Acorda, meu filho, pelo amor de Deus, nosso Senhor. Hoje também é dia de Santa Helena, vou falar oportunamente, mas agora eu gosto muito de valorizar as fotos. Ah, mande fotos, gente. Foto das capelinhas de Jesus das Santas Chagas. Você manda como? Pelo número 419-8791-2787. Eu quero mostrar primeiro a Maria de Fátima da Silva Monteiro, do Rio de Janeiro. Meu abraço, povo do Rio. Olha aí que mesa farta. Se o Manzotinho tivesse ali, acabava com aqueles pratos, hein? Eita, Simone Alexandre da Silva, de Riacho das Almas, Pernambuco, meu abraço carinhoso. Ó, no clima junino lá, tô vendo as bandeirinhas. Eleusa Maria Zorte Santin, de Chapecó, Santa Catarina, meu abraço. Um frio imenso ali, hein? Valdina Santos do Nascimento Almeida, Jataí, Goiás, meu abraço carinhoso. As crianças ali com a camiseta das Santas Chagas. Maria Sara Rabelo Guimarães, Ocara, Ceará, meu abraço ao sacerdote. E as mensageiras, Joana Dark Alves de Oliveira Silva, de Franca, São Paulo. Muito obrigado, Joana, por ter mandado. Deus abençoe a todos. Maria de Jesus Moraes da Silva, de Boa Vista, Roraima. Um grande abraço a vocês lá de Roraima. E de Isabel Ramos da Cruz, de Campo Largo, Paraná, aqui, região metropolitana de Curitiba, nos acompanha. Meu grande abraço ali com Nossa Senhora Aparecida, que lindo andor. E de Isabel Ramos da Cruz, de Campo Largo, já falei. Maria Alice da Silva Ferreira, e Garatinga, Minas Gerais, na igreja. Todos reunidos no altar, Deus seja louvado. Maria da Cruz Santos Oliveira, de Picos, Piauí, meu abraço carinhoso lá, pessoal de Picos. Mande a sua foto, toda terça-feira eu valorizo, 419-8791-2787. E eu vou direto, Maristela, que a paz de Jesus esteja com você, bom dia.
1: Bença, padre.
0: Deus abençoe. De onde você fala, Maristela?
1: Daqui de Curitibanos.
0: Curitibanos, Santa Catarina, como é que você me acompanha?
1: Olha, pelo rádio, pelo YouTube, né?
0: Tá bom. Diga lá, minha filha, o que você gostaria de falar?
1: Olha, padre, eu tenho depressão, sabe? Pelos partos, que eu perdi minha menina.
0: Meus sentimentos pela perda.
1: E pelo meu irmão, né? Que faz 5 anos e já é falecido, né?
0: Tá, meus sentimentos.
1: Eu e minha mãe estamos sofrendo muito, né? Que estamos vendo que depressão tá acabando com nós, né?
0: Sugar a tua vida. Você tem 2 filhos para reagir a essa depressão. Você tem procurado acompanhamento?
1: Não, eu tomo até remédio da pressão.
0: Tá, então você...
1: Tem pressão alta.
0: Você toma remédio para pressão alta.
1: Sim.
0: Mas nunca se falou pro médico para ele te receitar um remédio para ajudar nessa.

0: depressão?
1: Olha, não enxerguei conversar com eles.
0: Mas tem que conversar, filha. Depressão é doença. E depressão...
1: Padre. Eu coloco muito na cabeça, porque eu tenho um tumor na cabeça, sabe? Eu faz tempo que eu tô esperando essa cirurgia, nunca me...
0: Então tem um ponto...
1: Me incomoda, sabe?
0: Tem um ponto
1: a mais. Eu sinto muita dor de cabeça.
0: Entendi. E você tá na fila pra cirurgia, é isso?
1: Sim, até agora não me chamaram.
0: Então vamos colocar diante do Senhor Jesus das Santas Chagas, pela sua mãezinha. Ela mora com você ou ela mora sozinha?
1: Não, ela mora na casinha dela. Daí eu tenho um irmão que mora junto com ela.
0: Tá.
1: Ele bebe, sabe? Eu tô vendo que ela tá sofrendo muito, padre, porque ele não ajuda.
0: Entendi.
1: Quem ajuda mais ela é eu, sabe?
0: Certo. Tá vendo porque você tem que ser forte? Na próxima vez, Maristela, que você for ao médico, conta pra ele dessa sua depressão. Conta pra ele e peça, o senhor pode me ajudar? O padre falou que o senhor pode me ajudar. Você precisa, porque ó, você tem filhos pra cuidar, uma mãezinha pra cuidar. Você tem que se levantar em Deus. Reza comigo essa oração, filha. Jesus. Nas tuas santas chagas. Eu coloco a minha vida. Me cura, Jesus.
1: Me cura.
0: Tira essa depressão. Essa angústia. Eu rezo pela minha mãezinha. Cuida dela, Jesus. Do meu irmão. Livra ele do alcoolismo. Me ajuda, Jesus.
1: Me ajuda.
0: Senhor Deus de misericórdia e de bondade, eu rezo por essa tua filha que está sofrendo tanto, mas há tantos outros que estão na mesma situação, Jesus. Senhor, que passaste pelo mundo fazendo bem, curando a todos, estenda a tua mão poderosa, Senhor. O evangelho fala, para Deus tudo é possível. Tirai esse mal-estar, tirai, Senhor, essa angústia, tirai, Senhor, esse pensamento negativo, pelas tuas santas chagas dolorosas e gloriosas. Amém. Deus abençoe Maristela, levarei no altar do Senhor, Curitibano Santa Catarina, Rádio Coroado FM, Dom Gilson Moirer, de Lages. Escute esse testemunho, dá tempo, é rapidinho, vai, sacristão.
2: Estou ligando de Belo Horizonte.
0: Belo Horizonte.
2: Estamos pegando a TV Evangelizada.
0: Opa!
2: No canal 15.
0: Amém!
2: TV aberta, sem parabólica, sem nada, normalmente, e muito bem. Agradeço a todos, principalmente o padre Reginaldo Maisotti, por entrar na nossa casa todos os dias e nos dar força e esperança.
0: Amém!
2: Muito obrigada. Quem fala é Maria do Rosário do Gutierrez, Belo Horizonte.
0: Toca a corneta, sacristão! Filhos e filhas, Belo Horizonte ali, ó, Maria do Rosário de Belo Horizonte, falando que na casa dela, ela pega sem parabólica, sem nada, canal aberto 15.1 Belo Horizonte, você é de Belo Horizonte? Sintoniza 15.1 TV Evangelizar, lá também nos transmite Rádio Cultura M, América FM. Minha saudação ao arcebispo Dom Valmor de Oliveira Azevedo, arquidiocese de Belo Horizonte. Eu volto já, volte comigo, gente, São Roque, oitavo dia, voltamos já.
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0: Gente, meu coração se alegra ouvindo lá de Belo Horizonte, 15.1. E como eu gostaria de ouvir do Rio de Janeiro. No Rio de Janeiro, você escuta? Ou melhor, você assiste a TV Evangelizar? Mande para nós um recadinho. Como anseio também. Hoje é aniversário de Dom Lúcio Nicoleto, da Diocese de São Félix do Araguaia, Mato Grosso, Prelazia, Mato Grosso. Rádio Florestópolis FM, Florestópolis, Paraná. Paraíso FM, Pacaembu, São Paulo. 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Falei rapidamente porque hoje é de Santa Helena. Eu muitas vezes fui à Terra Santa. Infelizmente, o ano que vem ainda não é tempo, porque está uma decisão de segurança e consciência. Teremos outro destino, que vai ser Pentecostes em Assis. Mas, graças a Santa Helena, é que nós temos os lugares santos. Ela foi a mãe de Constantino. Ela foi até a Terra Santa e fez uma peregrinação e descobriu os lugares santos. Ela é do ano 305. Foi lá que ela, inclusive, mandou construir a Igreja do Santo Sepulcro e outras igrejas, algumas destruídas, outras não, permanecem até hoje. Graças a Santa Helena foi redescoberta a cruz verdadeira de nosso Senhor Jesus Cristo. Queridos irmãos e irmãs, Santa Helena foi de grande importância para nossa fé. Por isso, temos que dizer, rezar, Santa Helena, rogai por nós. Amém. Santa Helena, rogai por nós. Amém. E vamos juntos para a novena de São Roque, oitavo dia.
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0: ó Deus, por intercessão de São Roque, curai as feridas do corpo, curai as feridas da alma. Ó Deus, por intercessão de São Roque, curai as feridas do corpo, curai as feridas da alma. São Roque, vós que não tivestes medo de se dedicar de corpo e alma aos cuidados dos doentes, e como prova de vossa fé e confiança contraístes a doença, mas Deus não o abandonou, Deus o alimentou, e de modo milagroso também o curou. São Roque, nesta novena pedimos: protegei-nos contra as doenças infecciosas, livrai-nos do contágio, livrai-nos das feridas abertas, feridas físicas, emocionais, espirituais. São Roque, nesta novena, oitavo dia, peço de modo especial: livrai desta enfermidade que agora vos apresento. Coloca essa enfermidade. Senhor, peço por intercessão de São Roque pelos doentes dos hospitais, alívio das dores e dos sofrimentos. E eu me comprometo de também agir com caridade com aqueles que sofrem. São Roque, abençoai os médicos, fortalecei os enfermeiros, os intensivistas nas UTIs, os atendentes de hospitais, os voluntários, os cuidadores dos doentes. E de modo especial, curai as feridas expostas e as doenças graves. Curai as feridas expostas. Passe água benta depois. E as doenças graves. São Roque, livrai-nos do mal. São Roque, livrai-nos das infecções. São Roque, rogai por nós. O Senhor esteja convosco. Ele está no meio de nós. Abençoai, Senhor, a água, a roupa dos enfermos, os remédios. Eu quero pedir para a filha de Deus que me chamou muita atenção, a Maristela. Que depressão, hein? Abençoai e santificai por intercessão de São Pio, Nossa Senhora do Carmo, nos méritos das Santas Chagas. Em nome do Pai, do Filho e do Espírito Santo. Amém. E eu me despeço, lembrando da catequese hoje às 5 da tarde, com o clipe Manda Teus Anjos. 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
1: Hora certa. 11:03.
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2: Brasil Sertanejo tá no ar. 11 horas e 9 minutos. Muito bom dia pra você. Muito prazer. Eu sou o Vinícius França. Tá na Santa Cruz. Tá na melhor. Vamos juntinhos por aqui com o ritmo que mexe com o coração do brasileiro. Até logo mais ao meio-dia e 30. Vamos nessa por aqui. É, pra você que tá nos acompanhando nesta terça-feira, dia 18 de agosto, né? Um excelente manhã. Muito bom dia pra você. Vamos juntinhos com música boa, informação, conteúdo e mais por aqui. A nossa rádio preferida é o Brasil Sertanejo no ar. Tá com a gente? Tá na melhor. Vamos pra cima, 11 horas e 10 minutos, agora com sucesso chegando pra você no seu rádio. Vamos curtir Zeneto e Cristiano tocando Oi, tudo bem? Ótima terça, muito bom dia pra você.

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5: Muito bem, voltamos com o nosso Brasil Sertanejo, agora 11 horas e 19 minutos. Tá com a gente, tá na melhor, quero chamar você para participar, fazer a nossa grade. Pode ficar à vontade e mandar o seu alô, seu pedido musical e a sua participação no Zap Zap que mais toca na cidade. 3741-1521, pode mandar aí a sua participação e o seu pedido musical que a gente toca por aqui para você, tá? Vamos nessa, seguimos com o nosso Brasil Sertanejo, agora com mais sucesso, mais música boa chegando no seu rádio. 11:20, canta pra gente Henrique Juliano, o amor dos outros.

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1: 11:30.
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10: Muito bem, 11:35. Voltamos com o nosso Brasil Sertanejo, sempre num oferecimento de Beto Agroveterinária, a sua loja do campo. Vamos nessa. Seguimos por aqui com o nosso programa nessa manhã de hoje e com as primeiras participações do programa dessa terça-feira, hein? Os alôs pra galera, todo mundo aqui interagindo com a gente, né? Um abraço grande, super especial pra nossa amiga Anaílde, participando por aqui, deixou um bom dia. Valeu, Anaílde, tamo juntinho, tá? Um abraço grande pra você, tudo de bom sempre. Vai um alô também todo especial pro amigo Diênio Barbosa, aqui em Jequitinhonha, participando. Valeu, Diênio, tamo junto, um abraço grande pra você, ótima terça. Na rua Elza Mourão, ela que sempre tá com a gente por aqui no Brasil, a nossa amiga Rogéria, na rua Elza Mourão. Muito bom dia pra você, querida. Tamo juntinho, tá? Valeu demais pela participação, pela presença mais uma vez. Tamo junto por aqui no nosso Brasil Sertanejo. Também a nossa amiga Ana Alves participando por aqui. Ela que pede uma música bem romântica, hein? Tá com o coraçãozinho aberto hoje, hein, Ana? Tamo junto. Um abraço grande pra você também. Daqui a pouco eu toco por aqui o seu som, o seu sucesso. Vamos nessa. Brasil Sertanejo rolando. Música boa no seu rádio. Agora chegando pra cantar pra gente, ele, Cristiano Araújo, Blackout. Muito bom dia. Ótima terça pra você.

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0: anjo do Senhor anunciou a Maria e ela concebeu pelo Espírito Santo. Ave Maria, cheia de graça, o Senhor é convosco. Bendita sois vós entre as mulheres. Bendito é o fruto do vosso ventre, Jesus. Santa Maria, Mãe de Deus, rogai por nós, pecadores, agora e na hora de nossa morte. Amém. Eis aqui a serva do Senhor. Faça-se em mim segundo a vossa vontade. Ave Maria, cheia de graça, o Senhor é convosco. Bendita sois vós entre as mulheres, e bendito é o fruto do vosso ventre, Jesus. Santa Maria, Mãe de Deus, rogai por nós, pecadores, agora e na hora de nossa morte. Amém. E o Verbo divino se fez carne e habitou entre nós. Ave Maria, cheia de graça, o Senhor é convosco. Bendita sois vós entre as mulheres, e bendito é o fruto do vosso ventre, Jesus. Santa Maria, Mãe de Deus, rogai por nós, pecadores, agora e na hora de nossa morte. Amém. Oremos. Infundi, Senhor, e vos rogamos a vossa graça em nossos corações, para que pela anunciação do anjo conhecemos a encarnação de Cristo, vosso Filho, pela sua paixão e morte na cruz, sejamos conduzidos à glória da ressurreição. Por nosso Senhor Jesus Cristo, vosso Filho, na unidade do Espírito Santo. Amém.
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3: Muito bem, meio-dia, 7 minutos, voltamos com o nosso Brasil Sertanejo por aqui. Mais música boa chegando pra você, sempre no oferecimento de Beto Agroveterinária. Vamos nessa, agitando seu rádio agora com o som da Ana Castela, tocando Rodeio no Texas.

0: legal, meio-dia, 15 minutos. Curtimos Murilo Huff, Saudade Estranha. Mais cedo teve também Traia Véia, Lembrança Boa e também Ana Castela, Rodeio no Texas. Vamos juntos? Fazemos agora a última pausa no programa de hoje e voltamos daqui a pouquinho com as últimas do dia, balançando seu rádio. Vamos nessa, voltamos daqui a pouquinho. Muito obrigado pela companhia.
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1: Agora, 12:19, voltamos aqui na sua Santa Cruz com o finzinho do nosso Brasil Sertanejo de hoje. Muito obrigado pelo carinho, pela sua companhia e pela audiência nessa manhã de terça-feira. Para você, uma ótima sequência de terça e o Brasil volta amanhã às 11 horas com um ritmo que mexe com o coração do brasileiro. Mas, mais uma vez para você, muito obrigado, forte abraço, fique sempre na paz e voltamos amanhã. Até a próxima. Tchau, tchau.

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2: 12:28.
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1: 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Hora certa, são 12:34. Estamos começando mais uma edição do nosso Radar Santa Cruz. Aqui a informação é com precisão. Hoje é terça-feira, 18 de agosto de 2026. Prazer, eu sou Gilberto Santos. Trazemos já a primeira notícia de hoje aqui no Radar Santa Cruz. Hoje, terça-feira, Jequitinhonha estará realizando o dia D de multivacinação para atualizar a caderneta de vacinação de crianças e adolescentes. Quem destaca pra gente, traz as informações, é o repórter Alberto Ferreira.
2: Agora a nossa reportagem conversa com a Viviane Furini. Ela traz detalhes sobre a atualização do cartão de vacinação e tem também o dia D. Viviane, tá tudo bem com você, né?
3: Ei, Alberto, tudo bem? Muito bom retornar, né? Após férias, mas já com uma campanha iniciando aí, que é a multivacinação. Nós iniciamos no dia 3 de agosto e vai até 31. É uma campanha de atualização, assim como ocorreu em julho, a atualização da caderneta de crianças e adolescentes. Não sei se o pessoal tem visto, mas acredito que sim, a população já está ficando informada que estamos tendo surto de sarampo. Infelizmente, o sarampo retornou aí ao Brasil. E em São Paulo nós já temos 23 casos confirmados. Então precisamos atualizar nossa caderneta também em relação à vacina tríplice viral, que é a vacina contra sarampo. Então as mães que estão nos ouvindo aí, os menores de 2 anos principalmente, precisam ser vacinados o mais urgente possível. Os menores de 29 anos têm que ter 2 doses da vacina. E essa vacina de sarampo, ela é para até 59 anos de idade. Quem não tomou pode procurar o posto de saúde. Em relação à campanha, nós vamos estar atualizando as vacinas de rotina. Então, durante todo esse período, nós vamos atualizar. E no sábado, dia 22, todos os postos de saúde do município vão estar funcionando de 8 até 1 da tarde para atualizar essa caderneta de vacinação.
2: Ô Viviane, eu estive com a equipe do Rotary Club no decorrer da semana e eles até citaram a importância da vacina polio. Essa vacina, quem ainda não tomou, deve de procurar o posto de saúde também. O que você poderia dizer para quem está nos ouvindo?
3: Isso, a vacina polio, ela retornou, o segundo reforço tinha sido retirada. Então essa é uma atualização importante. A vacina polio é contra a paralisia infantil. Então aos 4 anos de idade as crianças vão voltar a ser vacinadas com o segundo reforço da polio. Muito importante você ter lembrado dessa atualização. Mas nossas equipes já estão fazendo essas atualizações. Ontem nós tivemos uma reunião de alinhamento e eles falaram que as crianças de 4 anos já estão sendo vacinadas com a polio. Mas é interessante as mães também observarem as crianças que passaram os 4 anos e não têm essa vacina. Vocês têm dificuldade de saber isso? Procure o posto de saúde para que a criança possa ser vacinada.
2: E levar o cartãozinho de vacinação para as anotações e avaliações também, né? Agora quem não tem pode comparecer a si mesmo, né?
3: Isso, quem não tem pode levar sem, mas o ideal, principalmente as crianças e adolescentes, que levem a caderneta de vacinação. Os adultos também ainda podem ser vacinados contra a gripe, que é a influenza, está disponível em todos os postos, vai estar disponível também durante a campanha de multivacinação. E lembrar a população que vacina salva vida, as vacinas elas salvam vidas. Nós temos aí vivido em torno de muitas fake news em relação à vacina, que a vacina, tomei vacina, gripei, a vacina mata mais do que salva. E a gente sabe que isso é mentira. Estamos tendo aí agora o retorno do sarampo, que o Brasil já não tinha há anos, por causa da falta de vacinação. As vacinas são seguras, então nós precisamos, a informação boa, ela tem que chegar mais rápida do que a informação negativa. E, infelizmente, as informações negativas, elas chegam muito rápido aí pelas redes sociais, TikTok, WhatsApp, mas está mais do que comprovado que a gente só erradicou muitas doenças no Brasil a partir da vacinação. Então, você que está nos ouvindo aí, principalmente os menores de 15 anos, principalmente os adolescentes, para vacinar de HPV, de meningo C, que é a meningite, já tivemos casos em jequitinhonha. Todo mundo precisa se atualizar e vacinar aí as crianças e adolescentes menores de 15 anos, que é a nossa prioridade nesse momento.
2: Obrigado, Viviano Furini. Reportagem, Alberto.
1: É o nosso Radar Santa Cruz, precisão na notícia, são 12:39. Vamos falar de direitos, tirar suas dúvidas com ela, doutora Poliana Pereira, advogada atuante nos vales do Jequitinhonha e Mucuri com os temas jurídicos. Boa tarde, doutora Poliana.
4: Boa tarde, Alberto Santos, boa tarde, ouvintes do Radar Santa Cruz, como vocês estão? Espero que muito bem. Hoje eu venho alertá-los novamente sobre os golpes, né, que estão sendo praticados. Está aí novamente uma nova modalidade de golpe, né, onde os golpistas estão se passando por advogados, estão se passando por defensores públicos, inclusive utilizando a inteligência artificial para simular a voz do defensor público, do advogado, ou para simular o rosto também daquele advogado ou do defensor público para enganar as pessoas e levarem vantagem financeira. Então, caso vocês, né, recebam aí algum tipo de ligação dizendo que é o advogado de vocês ou que é da Defensoria Pública, caso vocês tenham procurado o defensor público, vocês podem suspeitar, sim, desta ligação. Desligue e liguem vocês mesmos para o número que vocês já têm, ou procurem aí o advogado pessoalmente ou a defensoria pública pessoalmente. Cada vez que passa, cada dia que passa, os golpistas estão requintando um pouco mais a forma de dar o golpe e diversas pessoas estão caindo, sim? Pois bem, por hoje nós ficamos por aqui. Amanhã nós estaremos de volta. Abraços, meu amigo Gilberto Santos. Abraço a todos os ouvintes do Radar Santa Cruz. Tenham todos uma excelente tarde e até amanhã.
1: Abraços, doutora Poliana Pereira, ela que é advogada atuante nos vales do Jequitinhonha e Mucuri, que volta amanhã comigo aqui no Radar Santa Cruz. São 12:41. Movimentamos o nosso correspondente direto da capital mineira, direto da Assembleia Legislativa do Estado de Minas Gerais. Movimentamos o repórter Arleison Roberto. Alô, Arleison, boa tarde para você, uma ótima terça-feira.
5: Olá, Gilberto Santos, boa tarde para você, um abraço, uma ótima terça-feira. Alô especial para o ouvinte ligado acompanhando o Radar Santa Cruz com as principais notícias do dia. E olha só, trazemos o seguinte: o laudo médico que comprove deficiência permanente passa a ter validade por tempo indeterminado em Minas Gerais. A medida aprovada pela Assembleia Legislativa busca reduzir a burocracia e facilitar o acesso aos benefícios garantidos pela legislação estadual. Flávio Júnior tem mais informações sobre o texto que está em vigor no estado.
6: Em Minas Gerais, é lei. A Lei 26.035 de 2026 tem origem em projeto do deputado professor Wendel Mesquita, do União Brasil. A norma estabelece que os laudos médicos que atestem deficiência permanente têm validade por tempo indeterminado para a obtenção de benefícios concedidos pelo Estado. O objetivo é evitar que pessoas com deficiência ou com transtorno do espectro autista tenham que renovar periodicamente documentos médicos que comprovam uma condição permanente. A medida reduz a burocracia e contribui para a continuidade do tratamento e do acesso aos direitos garantidos em lei. A legislação também esclarece que a apresentação do laudo não dispensa a avaliação biopsicossocial, nem o cumprimento dos demais requisitos exigidos para a concessão dos benefícios. O documento poderá ser emitido por profissional da rede pública ou privada de saúde. O texto da Lei 26.035 de 2026 pode ser consultado no portal almg.gov.br.
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5: Tradicionais no comércio, os saldões ajudam a melhorar as vendas e acabar com estoques antigos. É comum consumidores levarem para casa até mesmo produtos de mostruário, aqueles que ficam expostos nas lojas. O coordenador do Procon Assembleia, Marcelo Barbosa, reforça que a garantia vale o mesmo para esses itens.
8: O legislador não fez diferença entre produto novo e produto usado. A lei determina que os produtos tenham aí uma garantia mínima de 90 dias para o consumidor e nesse período o consumidor pode consertar o produto sem nenhum ônus. Lembrando que o fornecedor sempre terá um prazo de 30 dias para resolver o problema que o consumidor aponta.
5: A entrevista completa do Marcelo Barbosa é disponível no portal da Assembleia no almg.gov.br/rádio. De Belo Horizonte, com informações da Assembleia Legislativa de Minas Gerais, repórter Arleison Roberto para o Radar Santa Cruz. Segue você, Gilberto.
1: Abraços, Arleison Roberto. Segue eu por aqui com o nosso Radar Santa Cruz. Ele volta amanhã com informações importantes da Assembleia Legislativa do Estado de Minas Gerais. São 12 horas mais 44 minutos. Referência na tela e no palco. Morre Laura Cardoso aos 98 anos. Movimentamos o repórter Norberto Notária. Com você, Norberto.
9: Morreu em São Paulo aos 98 anos a atriz Laura Cardoso, considerada um dos maiores nomes da dramaturgia brasileira. A informação foi publicada no perfil oficial da artista com mais de 80 anos de carreira. No post não foi falado sobre causas do óbito, mas ela faleceu em casa na zona oeste da cidade. Laurinda de Jesus Balerone nasceu em 1927 e começou a atuar aos 15 anos. Ela estreou na TV com 25, em 1952, em Tribunal do Coração, da extinta TV Tupi. Desde então, trabalhou em mais de 60 novelas, boa parte delas na TV Globo, onde estreou na década de 80. Entre as produções mais conhecidas está A Viagem, que foi reprisada diversas vezes e até pouco tempo atrás estava no ar. Laura Cardoso vivia a Dona Guiomar, que sofria com a possessão do espírito de Alexandre, morto na cadeia, e com isso perseguiu o genro, vivido por Miguel Falabella.
10: Eu quero que você saiba que eu estou falando com você somente por causa da minha filha. E por favor, fique distante de mim.
11: Dona Guiomar, o que está acontecendo?
10: Comigo nada.
11: O que foi que eu fiz?
10: Mas você é muito hipócrita.
11: Nós não vamos começar tudo outra vez.
10: Começar o quê? Hã? Fala!
12: Dona Guiomar...
10: Ô, Francisca, vai pra cozinha. Não se meta onde não é chamada.
9: Em 1993, um ano antes de A Viagem, Laura Cardoso viveu outro papel marcante na TV. A Dona Isaura, mãe das gêmeas Ruth e Raquel, em Mulheres de Areia.
13: Me traiu, Raquel. Tu disse que ia se vingar de todo mundo. Menos da tua irmã.
14: Senhora, me bateu.
13: Tu mentiu. Tu merece mais. Tu não tem palavra. Tu não merece ser minha filha. Eu sempre te protegi. Tá aí o que eu ganhei.
9: A atriz ainda se destacou em Irmãos Coragem, O Outro Lado do Paraíso, entre outros trabalhos. Sua última novela foi A Dona do Pedaço, também na TV Globo. No ano passado, ela participou do filme Dona Rosinha. Aliás, Laura Cardoso se destacou com várias obras no cinema e no teatro também. A artista colecionou indicações e premiações com 5 APCAs, entre outros, e em 2006 foi laureada pelo presidente Luiz Inácio Lula da Silva com a Ordem do Mérito Cultural por sua contribuição à cultura brasileira. A atriz deixa 2 filhas, netas e bisneto. Agência Rádio Web, produção e reportagem, Norberto.
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0: 12:48.
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1: Voltei com o nosso Radar Santa Cruz. Obrigado pela audiência e pela credibilidade de sempre. São 12 horas mais 51 minutos. Chegando o giro de notícias.
2: Terça-feira, 18 de agosto de 2026. Este é o giro de notícias. Eu sou Norberto Notari e você acompanha os destaques do momento. O Tribunal Superior Eleitoral reúne hoje seus ministros para discutir o uso da inteligência artificial nas eleições de 2026 e esclarecer o alcance das regras sobre deepfakes na campanha. O encontro estava marcado para a última semana e foi remarcado. A presidente da Petrobras, Magda Chambriard, confirmou a descoberta de petróleo na foz do Amazonas. A quantidade de petróleo só será confirmada entre 15 e 20 dias após a conclusão da perfuração do Poço Morfo. De acordo com Chambriard, estão previstos a perfuração de mais 3 poços na região. O novo chefe do escritório do Departamento de Estado, responsável pelas relações dos Estados Unidos com a América Latina, já fez críticas ao Brasil. No ano passado, ele sugeriu pelas redes sociais que o país estava tentando censurar pessoas em solo norte-americano. Pesquisa do Instituto Ipsos revela que o presidente dos Estados Unidos, Donald Trump, é aprovado por apenas 1/3 da população do país. Levantamento encomendado pela agência de notícias Reuters mostra que a desaprovação de Trump é igual à de dezembro de 2017, primeiro ano do mandato dele na Casa Branca. Morreu em São Paulo a atriz Laura Cardoso, aos 98 anos. Ela era considerada um dos maiores nomes da dramaturgia brasileira. A informação foi divulgada em seu perfil oficial no Instagram na madrugada desta terça. A artista se destacou em grandes novelas como A Viagem, Irmãos Coragem e Mulheres de Areia, por exemplo. O Internacional empatou em casa com o Remo por 1-1 no complemento da 23ª rodada do Brasileirão. O Colorado marcou com o Carboneiro e o time paranaense anotou com o Vitor Bueno. A equipe gaúcha deixa a zona de rebaixamento, mas tem um jogo a mais que o Mirassol e Vasco. O Giro de Notícias é uma produção da Agência Rádio Web. Produção e apresentação, Norberto Notari. Trabalhos técnicos, Mário Melo.
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4: Paris, 18 de agosto de 2026. Vamos aos destaques do noticiário internacional desta terça-feira. O Estreito de Hormuz permanecerá fechado enquanto Washington não cumprir os engajamentos previstos no protocolo de acordo assinado em junho com os Estados Unidos, adverte o Irã. A declaração do principal negociador iraniano e presidente do parlamento cita o fim do embargo petrolífero americano contra o país e o fim das operações militares em todo o Oriente Médio. O prazo de 60 dias previsto no memorando assinado entre os dois países para um entendimento visando encerrar a guerra terminou nessa segunda-feira. Com o diálogo paralisado, Donald Trump insta Teherã a se render e ameaça bombardear Omã se o país interferir em um acordo com o Irã sobre o Estreito de Hormuz. Donald Trump também falou que gosta da ideia de transformar a passagem marítima estratégica em território norte-americano. A Coreia do Sul tenta tranquilizar Pyongyang sobre exercícios militares com Washington após o anúncio de Trump de reduzir a participação dos Estados Unidos nas operações. Seul afirmou que as manobras anuais iniciadas na segunda-feira não têm como objetivo atacar a Coreia do Norte. Donald Trump alegou, para reduzir a participação americana, que os exercícios eram caros e que transmitiam à Coreia do Norte uma mensagem totalmente inadequada e hostil. A decisão se soma a uma série de gestos considerados desfavoráveis a aliados históricos dos Estados Unidos desde o retorno do republicano à Casa Branca em 2025. O Hamas reafirma seu compromisso com um acordo para Gaza. A declaração do movimento radical palestino acontece no dia seguinte das conversas do enviado americano a Israel. Jared Kushner se encontrou com o primeiro-ministro israelense Benjamin Netanyahu na segunda-feira e afirmou que o desarmamento do Hamas e a implementação de um plano de paz para Gaza podem começar em um mês. O enviado e genro do presidente dos Estados Unidos se reuniu com Netanyahu em Jerusalém um dia depois de manter conversas diretas no Egito com Hamas, que assumiu publicamente o compromisso com o plano de paz americano.

0: chegando as últimas do esporte Gosto Amargo. Internacional sofre empate nos acréscimos. Quem destaca o esporte pra gente é a repórter Daniele Esperon.
1: Internacional e Remo fecharam a 23ª rodada do Brasileirão nesta segunda-feira e tudo igual, 1-1. Acontece que o torcedor colorado ficou frustrado, já que o gol marcado pela equipe paraense foi já nos acréscimos da segunda etapa. O Colorado teve amplo domínio do jogo, mas não conseguiu segurar os 3 pontos. Para o técnico Paulo Pezzolano, é importante ganhar, não apenas jogar bem.
2: Todos estamos trabajando para lo mejor para Inter. Tenemos que pensar en lo que tenemos, pensar en lo que en las cosas que tenemos nos que mejorar internamente y próximo juego ganar. ¿Cómo? Y ganar. Ya no hay llanta ser mejor que el rival, merecer, hay que ganar. Así que trabajaremos para el próximo juego ganar.
1: Com o resultado, o Internacional agora é o 16º colocado na tabela de classificação com 24 pontos fora da zona do rebaixamento, um a mais que o Remo, que é o 18º colocado. Os próximos jogos, o Remo visita o Fluminense no Maracanã às 16h de sábado. O Internacional joga também no sábado às 18h30 no estádio Beira-Rio diante do Atlético Mineiro. Agência Rádio Web com informações do Brasileirão, Daniele Esperon.
0: Trazemos a previsão do tempo.
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4: Terça-feira com tempo estável e seco em grande parte de Minas Gerais. O dia será de variação de nebulosidade no centro-leste mineiro devido ao transporte de umidade do oceano para o interior do continente. No restante do estado, predomínio de sol e baixos índices de umidade à tarde. A tendência é de intensificação da massa de ar seco no estado, favorecendo a ocorrência de índices críticos em todas as regiões até a próxima sexta-feira. Céu parcialmente nublado a claro no Jequitinhonha, Mucuri e Rio Doce. Céu claro a parcialmente nublado na Zona da Mata, Campo das Vertentes e Metropolitana. Demais regiões, céu claro a parcialmente nublado com névoa seca. BH terá um dia de céu claro a parcialmente nublado com temperatura máxima marcando 29 graus. Para a Rede Itaçati, repórter Aline Neves.
0: Agora em Jequitinhonha, Minas Gerais, são 12h58. Ponto final no nosso radar Santa Cruz, que estará de volta amanhã ao 12h30. Obrigado pelo prestígio e pela credibilidade de sempre. Permaneça comigo. Eu volto após os classificados com Conexão Santa Cruz e a sua participação ao vivo. Aguardo você na Mais Ouvida.
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2: Santa Cruz FM, sua rádio, sua música. São 55 anos de música, jornalismo, fé e missão. E claro, você aí do outro lado, fazendo parte dessa história bonita. 1:07 é o nosso Conexão Santa Cruz e a sua participação. Hoje é terça-feira, 18 de agosto de 2026. Hoje, terça-feira, dia do estagiário. A igreja celebra Santa Helena e a lua é nova. E aí, tudo bem? Tudo jóia com você? Tudo legal por aí? Você passou bem de ontem? Espero que sim. Eu, Gilberto Santos, eu tô bom que chega.
3: Gilberto Santos, eu tô bom que chega.
2: Vem comigo até às 3 da tarde com muita música bonita, claro, e claro, a sua participação aqui na Melhor e Mais Ouvida. Vem comigo que você se dá bem. Vamos juntos até às 3 da tarde com muita música bonita e claro, a sua participação aqui na Mais Ouvida. Começamos arrepiando a nossa tarde de terça-feira com o som do Tom Petty. Agora 1:08. Boa tarde com alegria.

0: Começamos bem a nossa tarde de terça-feira com Tom Petty aqui na Mais Ouvida. Sou grato por você estar comigo sempre, todas as tardes aqui na número 1. Obrigado pelo carinho de sempre.
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0: Tá todo mundo ouvindo o nosso Conexão Santa Cruz. Obrigado pelo prestígio e pelo carinho de sempre. Agora 1:12. É a nossa Rua do Sucesso, a Rua do Sucesso, que tem um patrocínio do supermercado Pais e Filhos aqui de Jequitinhonha, onde você encontra ofertas e mais ofertas todos os dias. 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Já trazemos Alberto Ferreira com a primeira Rua do Sucesso nessa tarde de terça-feira. Boa tarde, Alberto.
3: Gilberto Santos, boa tarde, a nossa Rua do Sucesso com o seu Domingos. É. Ele quer a música com Zezé e Luciano.
4: Cê Zezé tá Luciano, doido. Eu quero mandar a música aqui pra seu Mantivar lá na Ilha do Pão, pra Pedro Teixeira Chaves, pra Osmani e Adão na Ilha do Pão e seu Beato lá na Fazenda Romuado, Edirma lá na Fazenda Romuado e Zé Marina Erli lá na Fazenda Romuado e Cal Neído lá na Fazenda da Romuardo, João Catum, lá na fazenda de Tô, é, aquele menino com a chama, e seu Tião Girardim, e Piquita lá na Araçatuba, Luciano e Mara, lá na Araçatuba, João Catum lá na fazenda de seu Tô, aquele pessoal bonito, e Mariana, Marianisa, lá na Cachoeira, e Tó, na Cachoeira, Antônio Teixeira, chama Fazenda Romuardo, vou ver quem é mais. Joaquim Teixeira Chaves, na Fazenda Araçatuba, Aparecida, mais Joaquim na Araçatuba.
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0: Santa Cruz FM, sua rádio, sua música, aqui o ouvinte pede, a gente toca com todo carinho. Zezé de Camargo e Luciano, boa tarde com alegria.

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1: Saudações, amigo ouvinte, estou de volta aqui na número 1, a mais ouvida, Voz dos Vales, 1:22. É a nossa Rua do Sucesso, a Rua do Sucesso, que tem oferecimento do supermercado Pais e Filhos aqui de Jequitinhonha, onde você encontra ofertas e mais ofertas todos os dias. 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De volta, Alberto Ferreira, com a última Rua do Sucesso.
2: Gilberto, estamos de volta com a nossa Rua do Sucesso. O nome da senhora?
3: Elizabeth.
2: Elizabeth, qual é a música? Pode ser uma de Damares?
3: Pode ser.
2: E a senhora dedica a música para quem?
3: Para todos os moradores do assentamento Franco Duarte.
2: Ah, tá. Obrigado, senhora.
3: Nada.
2: Tá aí, então, Gilberto Santos. 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
1: Santa Cruz FM, sua rádio, sua música, aqui o ouvinte pede, a gente toca na mais ouvida, número 1, a Voz dos Vales. Agora tem Damares para você.

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6: Santa Cruz FM, vem comigo que você se dá bem aqui na Mais Ouvida. 1:32. Tem ouvinte com a gente na sintonia da melhor e mais ouvida. Iago tá na sintonia. Boa tarde, Potência.
7: Boa tarde, Potência. Aqui é Iago do Bairro Alvorada. Eu queria uma música de Tairone Cigano, Devastador, para você e para todos os ouvintes da Santa Cruz. Mas escuta aqui, viu?
6: Valeu, Iago, pela interação. Obrigado pela audiência. Tem mais ouvinte com a gente. Ireni do Vaticano tá ligadinha, tá na sintonia. Boa tarde, Potência.
8: Boa tarde, você tudo bem? O que que está falando aí? Ireni do Vaticano, estou boa que chega. E o sucesso que eu gostaria de ouvir é com Beto Barbosa. Adocica, meu amor, adocica. Você fala Robert Leandro, sempre ligadinho, a diva do nosso Jequitinhonha, perigosa. Também ligadinho, Cida, Diene, Novorado, Vera Lúcia, meu irmão Negão, sua esposa Gislana, Dona Leni, sempre ligadinho, povo bonito do Vaticano, São Messias, Dona Glória, Dona Bela, Dona Nova, Dona Alzira e todos acompanhando a programação. Boa tarde.
6: Valeu, Ireni, boa tarde, obrigado pela interação, obrigado pela audiência. Aqui o ouvinte pede, a gente toca a nossa Santa Cruz FM.

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0: Santa Cruz FM, sua rádio, sua música, Tairone Cigano e Beto Barbosa, por aqui a música não para, 1h40.
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2: Santa Cruz FM, agora 1:48. Nessa semana, recebemos em nossa sede da Rádio Santa Cruz FM a imagem peregrina de Nossa Senhora da Lapa, vindo do Santuário de Nossa Senhora da Lapa, da Diocese de Araçuaí. Vamos tirar um momentinho para Nossa Senhora da Lapa. Querido ouvinte da nossa rádio Santa Cruz 105,7 FM, nesta semana, de 17 a 22 de agosto, nossa emissora vive um momento muito especial de fé e devoção. Estamos recebendo em nossa sede a imagem peregrina de Nossa Senhora da Lapa, vindo do Santuário de Nossa Senhora da Lapa, de Virgem da Lapa, Minas Gerais, da Diocese de Araçuaí. Durante estes dias, queremos colocar aos pés de Nossa Senhora toda a grande família da Rádio Santa Cruz. Pedimos à Virgem da Lapa que interceda por nossas emissoras, por seus diretores, funcionários, locutores, comunicadores, colaboradores, anunciantes, sócios, benfeitores do Clube de Amigos e por cada ouvinte que diariamente nos acompanha. Que pela intercessão de Nossa Senhora, a providência divina venha sempre em auxílio de nossas emissoras. Que nunca nos faltem os recursos espirituais, humanos, financeiros e materiais necessários para continuarmos levando, através do rádio, evangelização, informação, cultura, entretenimento e prestação de serviço ao nosso povo. E neste momento, queremos colocar diante de Nossa Senhora também a sua intenção, querido ouvinte. Mesmo que você esteja longe e não possa estar fisicamente diante da imagem peregrina, apresente agora em seu coração aquilo que você deseja confiar à Mãe de Deus. Que Nossa Senhora acolha nossas súplicas e apresente ao teu filho Jesus. Recordamos ainda com alegria que Nossa Senhora da Lapa foi proclamada por Dom Geraldo Maia, bispo de Araçuaí, em 15 de agosto de 2025, padroeira do Vale do Jequitinhonha. Por isso, confiamos à sua proteção todo o nosso querido vale. Ó Nossa Senhora da Lapa, protegei nossas cidades e comunidades, livrai nosso vale das secas prolongadas e das fortes ondas de calor, protegei-nos das tempestades, das ventanias, das enchentes e tudo aquilo que possa ameaçar a vida, as famílias, as lavouras e o nosso povo. Nossa Senhora da Lapa, padroeira do Vale do Jequitinhonha, rogai por nós. E agora, unidos a todos os ouvintes da Rádio Santa Cruz 105,7 FM, rezemos juntos uma Ave Maria, confiando a Mãe de Deus, nossas emissoras, nossas famílias e todas as intenções que trazemos no coração. Em especial ao sorteio do show de prêmios de 55 anos da Rádio Santa Cruz, que iremos realizar no dia 5 de setembro. Pedimos a todos que ainda não comprou a sua cartela para adquirir conosco em nossa emissora.

Ave Maria, cheia de graça, o Senhor é convosco. Bendita sois vós entre as mulheres, e bendito é o fruto do vosso ventre, Jesus. Santa Maria, Mãe de Deus, rogai por nós, pecadores, agora e na hora de nossa morte. Amém. Nossa Senhora da Lapa, rogai por nós. Ó Maria concebida e sem pecado, rogai por nós que recorremos a vós. Doce Coração de Maria, seja a nossa salvação.

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2: Quatorze horas e um minuto.
3: A Agência Nacional de Vigilância Sanitária, Anvisa, liberou nesta segunda-feira o registro de duas novas canetas com o princípio ativo semaglutida, obtido por via sintética. Ambos são agonistas do receptor GLP-1. Um dos medicamentos é uma caneta genérica produzida pela EMS. Essa não terá nome comercial, como acontece com a caneta da EMS disponível no mercado com o nome Osiv. A outra caneta é um medicamento similar, registrado pelo laboratório Germed e que será comercializado com o nome Semaclic. A expectativa é de que os novos medicamentos cheguem ao mercado com valor 30% menor que o de referência. As duas canetas aprovadas pela Anvisa são indicadas para o tratamento de adultos com diabetes mellitus tipo 2, insuficientemente controlado, como adjuvante à dieta e ao exercício. Assim como os demais medicamentos similares, a caneta de solução injetável é de administração semanal. Os produtos devem ficar armazenados em geladeira em temperaturas que variam de 2 a 8 graus, antes e depois de iniciado o tratamento. Outro cuidado que o paciente precisa ter é de não deixar o medicamento congelar. A venda da semaglutida está sujeita à prescrição de receita médica em duas vias. Agência Rádio Web de Brasília, Alan Barbosa.
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6: Santa Cruz FM, aqui o sucesso é você, bom demais ter você comigo na mais ouvida, são 2:06, tem ouvinte com a gente, Tânia Prats tá ligadinha, tá curtindo o programa, boa tarde, potência.
7: Nadson Ferinha, Gilberto Santos, passa pra mim aí, Nadson Ferinha, duas pra minha própria curtição, viu? Meu filho Edson lá no presídio, meu filho Felipe, minha filha Sandy, meu neto Rian, Tauan, Enzo e Yasmin e todos que gostar da música, viu? Um abraço pra vocês aí na rádio.
6: Valeu, Tânia, obrigado pela participação, obrigado pela audiência, você está na mais ouvida, são 2:06, tem ouvinte com a gente, o pessoal tá curtindo a programação, lá no presídio, na cantina, é, Adélia tá ligadinha, Nayane, Edna e Rosilene na cantina do presídio, boa tarde, com alegria, tá todo mundo curtindo a número 1, alô Pita, tia Lia, Beth, tá todo mundo na melhor e mais ouvida. Por aqui a música não para, o ouvinte pede, a gente toca. 2:07, boa tarde, boa tarde.

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0: Santa Cruz FM, saudades, recordações, Mariana Fagundes, Dilcinho, Nadson Ferinha e Elton John, aqui na melhor e mais ouvida. Permaneça comigo na número 1, são 2:16.
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3: Santa Cruz FM, sua rádio, sua música. Bom demais ter você comigo na Mais Ouvida. São 2 horas mais 20 minutos, 2h20. Nosso ouvinte tá na sintonia, Jeane, lá de Palmópolis, comunidade Chapadinha. Pede uma música com Bruno e Marrone. E todos que estão curtindo lá na Chapadinha, valeu, Jeane Souza, de Palmópolis, município de Palmópolis, ouvindo a gente. Abraçar também a galera ouvindo a gente, a turma bonita, Dona Santa, tá ligadinha? Alô, Dona Santa. Tuti, Dona Rita, tá na sintonia, tá todo mundo curtindo a Mais Ouvida. Elizabeth, do Quilombola, Quilombola Paraguai, lá no município de Felisburgo, tá na sintonia. Alô, todos os meus amigos aí, na comunidade Quilombola Paraguai, no município de Felisburgo, curtindo a número 1, paz e bem, boa tarde com alegria, obrigado pelo prestígio, obrigado por nos preferir a Mais Ouvida. Tem mais ouvinte com a gente lá em Joaíma, Joana Sandra, do Biscoito no Cabo da Gata, Gripa, tá todo mundo na sintonia lá, Lulu, tá todo mundo, obrigado pelo prestígio. Silvana, alô Silvana, Lurdinha, tá todo mundo aí na sintonia. Zé Rodrigo, tá sumido, boa tarde, boa tarde.

Santa Cruz FM, sua rádio, sua música. Bruno e Marrone, Henrique e Juliano, obrigado pelo prestígio da audiência. São 2:27.

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6: Santa Cruz FM, aqui o sucesso é você, são 2:34, bom demais ter você comigo todas as tardes aqui na número 1 e a sua interação, tem ouvinte com a gente, boa tarde Potência.
7: Ô Gilberto Santos, boa tarde, aqui é a Lídia Maguinha do Bairro Vaticano, roda uma música pra mim, qualquer uma música internacional, só pra minha curtição. E para você, todos da rádio, um abraço, fica com Deus.
6: Com Deus, Lídia, obrigado pela participação, obrigado pela audiência. Graciana, lá de Mogi das Cruzes, tá curtindo o programa pelo aplicativo, também pela Alexia. Boa tarde, Potência.
8: Boa tarde, moço, tudo bem com você?
6: Tudo jóia.
8: Meu nome é Graciana, falo aqui da cidade de Mogi das Cruzes. Gostaria de pedir uma música com Leandro Leonardo, Cheiro da Maçã. Eu ofereço para minha irmã Jussara, a minha irmã Gislana em Bairro Vaticano e para meu primo Gilberto, para minhas primas lá do bairro Alvorada. Um abraço com Deus aí.
6: Um abraço com Deus. Obrigado pela interação, obrigado pela participação. Graciane, Graciana, de Mogi das Cruzes, curtindo a número 1, interagindo com a gente. Leandro e Leonardo, saudades, recordações.
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0: Santa Cruz FM, cada vez mais perto de você, Leandro e Leonardo e Lara Fabian, na número 1, são 2h43, tem ouvinte com a gente, ouvindo a gente, lá da Viração, Helenita, alô minha amiga, boa tarde.
1: Boa tarde, Gilberto Santos, aqui é a Helenita, eu sou ouvinte deste programa, Gilberto Santos, abraços.
0: Abraços, Helenita, todos aí na comunidade Viração ouvindo a gente, comunidade Amaralina, abraços no assentamento Amaralina ouvindo a gente, Joaíma, paz e bem, boa tarde, com alegria.

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1: 14 horas e 48 minutos.
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6: Santa Cruz FM, cada vez mais perto de você. São 2h50. Boa tarde. Está quase finalizando o programa aqui na número 1. 2h50. Obrigado pelo prestígio de sempre.

0: 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A saudosa Roxette finalizando muito bem o nosso Conexão Santa Cruz de hoje. Obrigado pelo carinho, pela audiência, pela interação. Eu volto amanhã. Amanhã tem muito mais pra você. Fiquem todos com Deus. Forte abraço. São 2h55. Já já nós vamos à casa da Mãe Aparecida para a consagração de hoje. Até amanhã.
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0: consagração de hoje nós dedicamos aos aniversariantes do dia de hoje, em especial em Jequitinhonha, Lúcia Ramos de Souza, no assentamento Franco Duarte, e em Joaíma, Antony Quirino Silva, na Rua da Roseira. Parabéns, feliz aniversário, são os votos de toda a família Rádio Santa Cruz. A nossa solidariedade aos familiares de Lídia Gomes Quaresma Brito, pelo seu passamento. Amigos que renovaram no nosso clube de amigos, Jacira Pereira de Jesus, o nosso muito obrigado, Deus abençoe cada um de vocês que ingressaram no nosso clube de amigos, e você que ainda não faz parte, venha fazer parte do nosso clube de amigos da Rádio Santa Cruz. Fica aí o convite especialmente para você, ouvinte número 1. Os devotos de Nossa Senhora Aparecida estão sintonizados pela fé. Quem está sintonizado pela fé através da nossa Rádio Santa Cruz é nosso ouvinte Gabriel do São Miguel. O Gabriel, ele pede intenção da consagração para toda a sua família e todos que estão sintonizados lá no São Miguel, na comunidade São Miguel, se não me engano, é no município de Joaíma. Deus abençoe toda a sua família. Lúcia Santos Alves, ela quer que coloque toda a sua família no altar de Nossa Senhora Aparecida, consagração à Mãe Aparecida. Deus abençoe você, Lúcia Santos, e toda a sua família. Também que pede intenção da consagração, ela é devota Nossa Senhora Aparecida. Nosso ouvinte é a Usane. Ela pede intenção da consagração para ela, para toda a sua família e todos que estão sintonizados. A Neilde também pede intenção da consagração para ela, para toda a sua família e todos que estão na sintonia. Neide Batista, da comunidade São Miguel, no córrego, onde quer, ouvindo a gente. Ela, a Neide, ela pede a intenção da consagração, pede a oração para toda a sua família e todos que estão sintonizados. Deus abençoe você, Neide Batista, e toda a sua família na comunidade São Miguel. A consagração de hoje nós dedicamos aos enfermos do Hospital São Miguel de Jequitinhonha, aos idosos da Vila Santana de Jequitinhonha. Dedicamos também às crianças do Instituto de Jequitinhonha, de forma especial aos irmãos detentos privados de liberdade. Também dedicamos a consagração à Nossa Senhora Aparecida de hoje aos enfermos do Hospital Municipal Antônia Grapiúna, lá em Joaíma, também aos idosos da Casa de Repouso em Joaíma, no asilo lá no Cambalacho. Dedicamos também a consagração de hoje aos enfermos do Hospital Apromif de Felisburgo, também aos idosos da Casa de Repouso em Felisburgo, e de forma especial aos enfermos do Hospital São Vicente de Paulo em Águas Formosas, e aos enfermos do Hospital Deraldo Guimarães em Almenara. Vamos ao Santuário da Mãe Aparecida para a consagração de hoje.
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0: Boa tarde para você que está nos acompanhando pela Rádio Aparecida. As outras rádios associadas por todo o Brasil, são mais de 56 rádios, desde o Amazonas até o Rio Grande do Sul, transmitindo este momento de consagração do Santuário Nacional. Boa tarde para você que está nos acompanhando pelo nosso portal A12, pelo youtube.com, né? Obrigado aí para você que está acompanhando no YouTube, Aparecida ao vivo. E boa tarde para você que está aqui comigo na Capela do Santíssimo. Eu sou o Padre Batini, missionário redentorista, nosso organista, o Edmar. Vamos saudar quem está nos acompanhando com uma salva de palmas. Em nome do Pai, do Filho e do Espírito Santo.
1: Amém.
0: O anjo do Senhor anunciou a Maria.
1: E ela concebeu do Espírito Santo.
0: Ave Maria, cheia de graça, o Senhor é convosco. Bendita sois vós entre as mulheres. Bendito é o fruto do vosso ventre, Jesus.
1: Santa Maria, Mãe de Deus, rogai por nós, pecadores, agora e na hora de nossa morte. Amém.
0: Eis aqui a serva do Senhor.
1: Faça-se em mim segundo a vossa palavra.
0: Ave Maria, cheia de graça, o Senhor é convosco. Bendita sois vós entre as mulheres, e bendito é o fruto do vosso ventre, Jesus.
1: Santa Maria, Mãe de Deus, rogai por nós, pecadores, agora e na hora de nossa morte. Amém.
0: E o Verbo se fez carne
1: e habitou entre nós.
0: Ave Maria, cheia de graça, o Senhor é convosco. Bendita sois vós entre as mulheres. Bendito é o fruto do vosso ventre, Jesus.
1: Santa Maria, Mãe de Deus, rogai por nós, pecadores, agora e na hora de nossa morte. Amém.
0: Rogai por nós, Santa Mãe de Deus,
1: para que sejamos dignos das promessas de Cristo.
0: Oremos e infundi, Senhor, vos rogamos a vossa graça em nossos corações, para que nós que conhecemos pela anunciação do anjo a encarnação de Jesus Cristo, vosso Filho, por sua paixão e morte na cruz, cheguemos à glória da ressurreição. Pelo mesmo Cristo, Senhor nosso.
1: Amém.
0: Nos preparando para...

podem sentar, você que está aqui na Capela do Santíssimo. Meu abraço a todos que estão nos acompanhando pelas rádios, por todo o Brasil, através da Rádio Aparecida, pelos nossos meios de comunicação aqui do Santuário, Portal A12, YouTube, todas as coisas. E ele diz que ele vivia tudo isso. Jesus, para ser mais radical com o que ele queria, diz para ele: então tá, vai, vende todos os seus bens, dê aos pobres, vem e segue-me. Ele ficou muito triste porque ele era rico, não tinha condições, né? Falou: vou fazer, perder tudo isso? Como é que eu vou fazer? Sou muito rico. Olhava Jesus e seus discípulos: não tem onde comer, não tem onde dormir, não tem onde ficar, eu vou largar toda a minha comodidade, não vai dar para abandonar. E o evangelho de hoje, que é o segmento de ontem, Mateus, continua que os discípulos de Jesus vão perguntar para ele, diante do que viram do jovem rico: e nós, Senhor, que deixamos tudo? E Jesus diz: tá vendo? É mais fácil um camelo passar pelo buraco de uma agulha do que um rico entrar no reino dos céus. Vocês que largaram tudo para me seguir, vocês vão ser premiados. Quase que Jesus está dizendo isso, né? Vocês vão ter na terra perseguições, calúnias, tudo por causa de mim, mas vocês herdarão o reino dos céus, porque deixaram tudo para me seguir. Às vezes a gente não deixa nem um churrasco para ir na missa, não é? Às vezes a gente não deixa. Às vezes a gente não deixa a festa para ir na missa. A gente deixa a missa, mas a gente não deixa de ir nas nossas atividades de vida. É aí que está a radicalidade. Quem segue Jesus deixa tudo. Ah, mas está chovendo, hoje eu não vou na missa. Ah, está frio, hoje eu não vou na missa. Pois é, né? Quem deixa tudo para seguir Jesus, este herdará o reino dos céus. Só que aqui na terra, com perseguições, calúnias, né? Tudo por causa do nome de Jesus. Devemos, é isso que Jesus está querendo para conosco. Devemos deixar tudo. Nós viemos neste mundo sem nada. Nascemos, nós não tínhamos nada, ninguém trouxe um carro, uma casa, ninguém trouxe um saquinho cheio de dinheiro quando nasceu. Nascemos sem nada e vamos morrer da mesma forma. Por isso que na quarta-feira de cinza é colocada a cinza e dito para nós: lembra-te que és pó e ao pó há de voltar. Quer dizer, viemos sem nada, morreremos também sem nada. Então não adianta se descabelar pelos bens e esquecer de Deus. Viva Deus, ajude o outro que nada tem, né? Não é um saquinho de arroz que vai deixar a gente mais rico, mais pobre. Doe para quem precisa, faça doação.

porção de roupa. Está lá Jesus nos dizendo: eu estava com fome e me destes de comer, eu estava nu e me vestiste. Olha quanta coisa a gente pode fazer para sermos seguidores de Jesus Cristo. Essa semana que estamos rezando pelos religiosos, quantos padres, freiras deixaram tudo e foram viver, e alguns mais radicais ainda, né? Nós temos padres no meio dos indígenas, nós temos freiras no meio dos pobres em favelas. Olha, deixaram tudo, mas foram mais radicais ainda, foram viver juntos com aqueles que nada têm. Quem nada tem sabe repartir, quem tudo tem é mesquinho. Então, quem nada tem, você pede, sempre vai te dar, né? Um copo de água, uma comida, um cafezinho, sempre vai ter algo para te dar. Quem muito tem, não tem nada para dar, porque é mesquinho, segura mesmo, né? Então, é isso que Jesus está nos pedindo, sermos radicais. Deixe tudo isso para me seguir, senão nós vamos ficar igual o jovem de ontem. Queria seguir Jesus, mas até na esquina, a hora que Jesus vira a esquina, vou não. Então a gente está indo seguindo Jesus até aonde? Até na metade? Queremos o reino? Queremos chegar na vida eterna com Jesus? Até aonde nós estamos dispostos viver Jesus na nossa vida? Meu irmão, minha irmã, você que está em casa acompanhando pela rádio, pega a sua água. Você que está acompanhando pela internet, pega a sua água. Você que está aqui na Capela do Santíssimo comigo, pega aí agora a sua água, que nós vamos dar a bênção da água. Oremos. Deus eterno e todo-poderoso, quisestes que pela água, fonte de vida e princípio de purificação, as nossas almas fossem purificadas e recebessem o prêmio da vida eterna. Abençoai esta água e as dos nossos irmãos e irmãs que estão aqui no Santuário Nacional, nossos irmãos e irmãs que estão em casa seguindo pela rádio. Renovai em nós a sua proteção, Senhor, que esta água seja fonte de vida, de graça para todos nós, que nos livre de todos os males, para que possamos nos aproximar de vós com o coração puro e receber a vossa salvação, e que esta água recorde para cada um de nós a água do batismo como fonte que jorra para a vida eterna. Por Cristo nosso Senhor. Amém. Você que está aqui comigo na Capela do Santíssimo, fiquemos de pé, olhando para Nossa Senhora. Você que está em casa, tem a imagem de Nossa Senhora aí com você, pega a sua imagem, não tem problema. Põe a sua mão no coração, você que está em casa, você que está aqui comigo, estendendo as suas mãos em direção a Nossa Senhora. Vamos juntos fazer a nossa consagração à Nossa Senhora Aparecida. Ó Maria Santíssima, pelos méritos de nosso Senhor Jesus Cristo, em vossa querida imagem de Aparecida, espalhais inúmeros benefícios sobre todo o Brasil. Eu, embora indigno de pertencer ao número de vossos filhos e filhas, mas cheio do desejo de participar dos benefícios de vossa misericórdia, prostrado a vossos pés, consagro-vos o meu entendimento, para que sempre pense no amor que mereceis. Consagro-vos a minha língua, para que sempre vos louve e propague a vossa devoção. Consagro-vos o meu coração, para que depois de Deus vos ame sobre todas as coisas. Recebei-me, ó Rainha incomparável, vós que o Cristo crucificado deu-nos por mãe, no ditoso número de vossos filhos e filhas. Acolhei-me debaixo de vossa proteção, socorrei-me em todas as minhas necessidades espirituais e temporais, e sobretudo na hora de minha morte.
Abençoai-me, ó celestial cooperadora, e com vossa poderosa intercessão, fortalecei-me em minha fraqueza, a fim de que, servindo-vos fielmente nesta vida, possa louvar-vos, amar-vos e dar-vos graças no céu, por toda a eternidade, assim seja. Dai-nos

0: Senhor esteja convosco.
1: Ele está no meio de nós.
0: Por intercessão de Nossa Senhora Aparecida, Rainha e Padroeira do Brasil, São José, a bênção de Deus Todo-Poderoso, Pai, Filho e Espírito Santo.
1: Amém.
0: Vamos em paz e que o Senhor vos acompanhe.
1: Graças a Deus.
0: Você que está seguindo a sua rádio aí na sua região, na sua cidade, desliga não, continue aí sintonizado na sua rádio. Você que está sintonizado na Rádio Aparecida, continue. E nós aqui no santuário continuamos louvando e agradecendo a Deus. Uma salva de palma Nossa Senhora Aparecida. Viva Nossa Senhora Aparecida!

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3: Muito boa tarde para você, meu amigo. Uma ótima tarde para você, meu amigo ouvinte. Tá começando a tarde nossa. Olha a hora certa para você, 3 horas e 23 minutos. Hoje é terça-feira, dia 18 de agosto de 2026. Hoje que é dia nacional do Campo Limpo, também é dia mundial da libertação humana, dia do Nunca Desista, dia do estagiário e dia de Santa Helena. E eu quero parabenizar você que faz parte aqui do nosso Clube dos Amigos, você aí do outro lado do rádio, soprando velinhas na data de hoje. Eu quero desejar

0: você aqui muita paz, saúde, felicidades, alegrias mil, tudo de bom pra você, muitos e muitos anos de vida pra todos os aniversariantes do dia de hoje. E a gente começa bem demais mandando aquele boa tarde mais que especial a você que acompanha através do site, através do aplicativo, nas cidades, nos municípios vizinhos, você que tá aí dando carona no veículo de passeio, no veículo de trabalho, você que tá no seu local de trabalho, uma ótima tarde pra você, tenha um bom trabalho, viu? Boa tarde pros amigos que já estão na sintonia, estavam aguardando o nosso programa começar, Elizabeth lá no Quilombo Paraguai, no município de Felisburgo, Lindalva Alves em Felisburgo, Baba do bairro Vaticano, Zinoela tá aí na sintonia do nosso programa, Gilza Matos na Fazenda Escuras, Dalva lá no São Pedro do Jequitinhonha, Dienio Barbosa no bairro Alvorada, abraço também pra tia Cida, tá aí trabalhando com o rádio ligado, bom trabalho pra você, pra todos aí na escola São Miguel, pessoal de todas as escolas aqui da região acompanhando o nosso programa, um bom trabalho pra todos, viu? Deixar um abraço pro meu amigo Adilson Cabeleireiro, tá aí acompanhando o nosso programa, é na luta e na labuta, viu, Adilson? Adilson pediu pra avisar que o café acabou, viu, Joel? Tem café hoje não. Abraço pro Joel, também professor João Paulo aí acompanhando. E a gente segue junto até logo mais às 5h55 da tarde de hoje com música, informação e a sua participação, viu? O telefone tá mais que liberado pra você ligar, participar e interagir aqui conosco. Lembrando sempre, viu? Você que quer participar através da mensagem por áudio, já sabe, mensagens de até 30 segundos é o padrão aqui do nosso programa. Vamos juntos! Pra começar bem demais a nossa terça-feira, vamos trazer ele, é o Alberto Ferreira, é o homem da galinha gorda. 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Esse pessoal todo tá trazendo ele, é o Alberto Ferreira e a nossa primeira rua do sucesso de hoje.
1: Tyson Ribeiro, boa tarde,
0: Alberto.
1: Está aqui. Sou Zé Sem Terra, tá tudo bem com o senhor?
2: Tudo bem.
1: O senhor vai cantar uma música aqui no programa?
3: Quem é o cantor?
2: Vamos cantar.
1: Dá uma balinha aí pra gente.
2: Você pode revirar esse mundo inteiro.
3: Quem é o cantor?
2: Ah, mas você não vai achar um homem orquê.
4: Que coisa louca.
2: Que eu duvido.
4: Não, o bicho é bravo.
2: Cê é tá me traindo desse jeito. Já eu duvido. E eu não acredito. Cê tá me traindo desse jeito. Ah, mas é pra revirar esse mundo inteiro. Ah, mas você não vai achar homem ou quê?
1: Como é que chama essa música?
2: Essa música?
3: Quem é o cantor?
1: Do Corno, como é que é?
2: Esse cara canta essa música.
0: Ei, Alberto Ferreira.
1: Mas o senhor vai querer essa música ou é outra música?
3: Quem é o cantor?
1: Qual que o senhor vai querer que tá a história?
2: Vou cantar Espinho na Cama.
1: Espinho na Cama?
2: Espinho na Cama.
1: O senhor quer que é essa Espinho na Cama?
2: Eu deite minha cama, não agora tem sono pra dormir.
5: É piorar.
2: Eu viro na cama pra lá e pra cá, e o som não chega. Só parece que pra mim tem espinho na cama.
1: Carmen Silva, viu, Tati? Espinho na cama, você dedica pra quem,
2: essa música é meu pessoal lá do Paratão. Inclusive um rapaz que tá aqui. E também lá pro sapato, meus amigos.
1: É aquele que tá com cabelo igual o seu ali. Passou pra cá, moço com cabelo igual o seu.
2: Eu tenho minha cama e o sono não chega.
1: Não é pro senhor cantar mais não, seu Zé. Pro senhor mandar uma música aí
0: pra
1: mais
0: alguém.
2: Os cara... Ah, tá. Vou mandar pra esse mundão afora.
6: É mesmo, né?
2: Passei o mandado também no Paraterra, Modéstia Oratriz, Benedito também na Mumbuca e da ajuda, irmã minha, e todos meus amiguinhos aí na Mumbuca, viu?
1: Beleza,
2: e
1: obrigado.
2: E também é pra Binho lá no, na fazendinha pra lá da Mumbuca.
1: Obrigado. Tá aí, mandou bem.
0: Beleza,
1: viu, tá,
0: mandou bem demais.
1: Deu uma palhinha, cantou
0: ao vivo
1: aqui na programação, né? 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
0: Beleza, Alberto, chegando o sucesso com Carmen Silva, Espinho na Cama.

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2: 15 horas e 31 minutos.
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9: Estamos de volta com o programa A Tarde é Nossa aqui na sua Rádio Santa Cruz. Após a Rua do Sucesso, depois das 16h, a gente começa a atender todos os pedidos musicais, viu? 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Esse pessoal todo tá trazendo ele, é o Alberto Ferreira, o homem da galinha gorda, em mais uma participação aqui da Rua do Sucesso. Alberto, é com você, meu amigo.
10: Ô, Tyson Ribeiro, tem mais um aqui pra falar comigo. Como é que é o nome do senhor?
11: Manuel César Moreira.
10: O senhor escutou o Zé Sem Terra cantar? Ele canta até direitinho, né, moço?
11: É, ele é até bom pra isso, moço.
10: Precisa de ensaiar mais um pouquinho.
11: Né? Exatamente, ele largou o violão velho dele com a banda agora.
10: E tocava o violão?
11: Tocava.
10: Porque ele tá sem corda, o violão?
11: Porque o violão dele tava boguelo.
10: Faltando corda pra todo lado.
11: Exatamente, mas isso é gente boa, moço. Isso é assim tudo, mas é boa pessoa de
10: alma. Gente boa, Zé Sem Terra.
11: Fazia muito tempo lá também, para.
10: É bom de serviço, né?
11: Ele é.
10: Bom na cabina.
11: É, mas hoje não aguenta mais não, acabou.
10: Agora quentou, né?
11: É, exatamente.
10: É. A senhor quer a música com Zezé de Camargo e Luciano?
11: Pode ser oferecer para minhas filhas aqui na Jequitinhonha também, a Nina, a Lona.
10: Essa aqui é filha do seu?
11: É, aquela lá é neta.
10: Neta.
11: É a mulher
10: neta.
11: De pinto. É. E essa aqui é minha esposa aí.
10: A esposa. Ela falou comigo. Ela falou comigo ali.
11: Principalmente essa música oferecida para apreciação dela.
10: Ah, tá bom. Obrigado, viu?
11: Nada. Você também.
10: Toca, né? Toca aí para ele, Tyson Ribeiro, Zezé de Camargo e Luciano. Linda, linda aí, que ele tá mandando para a esposa dele e para todo mundo que gosta da boa música. 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
4: Vamos seguindo aqui com o programa A Tarde é Nossa, uma ótima tarde para todo mundo que tá aí curtindo, tá acompanhando o nosso programa. Deixar um abraço pra tia Lia lá em Juaíma, tá sempre com o rádio ligado. Agripino do Terço dos Homens lá de Juaíma também, o Antônio Vaca Magra lá na Fazenda Aliancinha. Pessoal da Fazenda Planeta também tá sempre acompanhando o nosso programa. Obrigado pelo carinho, viu? 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Esse pessoal todo tá trazendo ele, ele que não é Ave Maria, mas anda sempre cheio de muita graça, de muita alegria, o cabeça branca mais conhecido do Vale do Jequitinhonha, é o Alberto Ferreira e a última rua do sucesso de hoje. Tá preparado, Alberto? Vamos tirar o facão da bainha, passar sebo nas canelas e vazar na braquiara. Vaza, Alberto Ferreira, a nossa rua do sucesso é com você, meu amigo.
5: Tyson Ribeiro, mais uma participação brilhante. Acertou. Aqui na nossa programação. Como é que é o nome do senhor?
6: Gelsi Amaral de Matos.
5: Isso.
6: Qual comunidade? São Pedro do Jequitinhonha.
5: O pessoal bonito do São Pedro.
6: Rua do Sertão.
5: Na Rua do Sertão, conheço lá, já fui lá. A música vai tocar, aí. Qual é a música?
6: Quem é o cantor? É Zé Augusto, Minha História.
5: Minha História, tá bom. Obrigado, senhor, viu?
6: Obrigado.
5: Aí, Thais, o moço falou comigo aqui no oferecimento da Indiana. 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

0: horas em Belo Horizonte, 25 graus na Itatiaia, umidade relativa do ar 43%. Vamos a São Paulo, a despedida da atriz Laura Cardoso. As informações com o repórter Mardélio Couto.
1: Fãs, amigos e familiares dão o último adeus à atriz Laura Cardoso, que morreu hoje aos 98 anos. A cerimônia de despedida começou por volta de 8 horas da manhã e terminou agora há pouco, por volta de 2 horas da tarde, na região da Bela Vista, no centro de São Paulo. O velório foi fechado para amigos e familiares. Apesar disso, do lado de fora, fãs da atriz compareceram para homenagear a veterana da dramaturgia brasileira. Cartazes com mensagens de carinho foram colocados na entrada do espaço, onde aconteceu a despedida. Em mais de 70 anos de carreira, Laura Cardoso acumulou 5 prêmios Grande Otelo e mais de 100 títulos, entre eles Fera Radical, Mulheres de Areia, A Viagem e Chocolate com Pimenta. De São Paulo, repórter Mardélio Couto.
2: O ex-senador Romero Jucá do MDB desistiu de disputar uma vaga de deputado federal por Roraima nas eleições deste ano. O anúncio foi feito após uma reflexão sobre o atual cenário político e com o apoio da família, segundo o ex-parlamentar. Jucá disse que não pretende participar de uma disputa marcada por ataques pessoais e a familiares. O ex-senador também criticou o ambiente eleitoral, que classificou como marcado por conchavos, traições e corrupção eleitoral. A desistência ocorre poucos dias depois do registro da candidatura. Jucá tinha conseguido autorização para disputar a eleição após decisões do STF e do STJ suspenderem os efeitos de uma condenação de inelegibilidade. Romero Jucá foi senador por Roraima durante 3 mandatos e ocupou cargos de destaque no governo federal. De Brasília, João Pedro Melo.
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7: Batalhão Rotan apreende adolescente com arma e drogas na cabana do Pai Tomás, região oeste de Belo Horizonte. Foi apreendida maconha em barra e também em buchas, já prontas para a venda, além de haxixe e dinheiro que a polícia militar acredita ser proveniente da venda da droga. O adolescente de 16 anos foi apreendido e será levado ao CIA, Centro Integrado ao Adolescente Autor de Ato Infracional. Repórter Amanda Antunes.
0: A motiva Minas São Paulo informa que novos recursos foram adicionados ao local após a queda de uma passarela na rodovia Fernão Dias, na divisa entre Minas e São Paulo, que causou a morte de 2 pessoas e interditou totalmente a via nesta terça-feira. No momento, há 5 guindastes, 2 guinchos, equipes operacionais de pavimento e engenharia elétrica atuando para remoção da estrutura. Neste momento, há 15 quilômetros de congestionamento no sentido Belo Horizonte e 12 no sentido São Paulo. Agora outras informações do trânsito.
8: A Avenida do Contorno está interditada em direção ao Mangabeiras. Próxima esquina com a rua Grão-Mogol, nessa face, um carro capotou. O bloqueio da pista acontece agora para a retirada do veículo. 2 idosos se feriram e foram encaminhados pelo SAMU para uma unidade médica. E a alça de acesso da BR-040 em direção a Sete Lagoas está interditada. No trevo da Ceasa, parte de uma carga de arroz foi derramada na pista. A Transcom sinaliza o local e quem segue pela região encontra reflexos desde a Via Expressa. Da Central de Trânsito, Itatiaia MIV, Vitor Brandão.
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0: 16:05.
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querido ouvinte da nossa Rádio Santa Cruz 105,7 FM. Nessa semana, de 17 a 22 de agosto, nossa emissora vive um momento muito especial de fé e devoção. Estamos recebendo em nossa sede a imagem peregrina de Nossa Senhora da Lapa, vinda do Santuário de Nossa Senhora da Lapa, de Virgem da Lapa, Minas Gerais, da Diocese de Araçuaí. Durante esses dias, queremos colocar aos pés de Nossa Senhora toda a grande família da Rádio Santa Cruz. Pedimos à Virgem da Lapa que interceda por nossas emissoras, por seus diretores, funcionários, locutores, comunicadores, colaboradores, anunciantes, sócios benfeitores do Clube dos Amigos e por cada ouvinte que diariamente nos acompanha, que pela intercessão de Nossa Senhora, a providência divina, venha sempre em auxílio de nossas emissoras, que nunca nos faltem os recursos espirituais, humanos, financeiros e materiais necessários para continuarmos levando, através do rádio, evangelização, informação, cultura, entretenimento e prestação de serviço ao nosso povo. E neste momento, queremos colocar diante de Nossa Senhora também a sua intenção, querido ouvinte. Mesmo que você esteja longe e não possa estar fisicamente diante da imagem peregrina, apresente agora em seu coração aquilo que você deseja confiar à Mãe de Deus. Que Nossa Senhora acolha nossas súplicas e as apresente ao seu Filho Jesus. Recordamos ainda com alegria que Nossa Senhora da Lapa foi proclamada por Dom Geraldo Maia, Bispo de Araçuaí, em 15 de agosto de 2025, padroeira do Vale do Jequitinhonha. Por isso, confiamos à sua proteção todo o nosso querido vale. O Nossa Senhora da Lapa, protegei nossas cidades e comunidades. Livrai nosso vale das secas prolongadas e das fortes ondas de calor. Protegei-nos das tempestades, das ventanias, das enchentes e de tudo aquilo que possa ameaçar a vida e as famílias, as lavouras e o nosso povo. Nossa Senhora da Lapa, padroeira do Vale do Jequitinhonha, rogai por nós. E agora, unidos a todos os ouvintes da Rádio Santa Cruz 105,7 FM, rezemos juntos uma Ave Maria, confiando à Mãe de Deus, nossas emissoras, nossas famílias e todas as intenções que trazemos no nosso coração. Em especial ao sorteio do show de prêmios de 55 anos da Rádio Santa Cruz, que iremos realizar no dia 5 de setembro. Pedimos a todos que ainda não comprou a sua cartela para adquirir conosco em nossa emissora.

Ave Maria, cheia de graça, o Senhor é convosco. Bendita sois vós entre as mulheres, e bendito é o fruto do vosso ventre, Jesus. Santa Maria, Mãe de Deus, rogai por nós, pecadores, agora e na hora de nossa morte. Amém. Nossa Senhora da Lapa, rogai por nós. Ó Maria concebida e sem pecado, rogai por nós que recorremos a vós. Doce Coração de Maria, seja a nossa salvação.

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3: Voltamos com A Tarde é Nossa, olha a hora certa para você, 4:22. Quem tá participando conosco aqui é a nossa amiga ouvinte, deixa eu ver o nome dela aqui, Elizabeth, lá no Quilombo Paraguai, no município de Felisburgo. Ela tá pedindo uma música para sua amiga Albertina, lá na Betânia, que hoje é o aniversário dela, tá pedindo música com a Sônia Mara e o Carlos César, a música Amigos para Sempre. E todos nós aqui da Rádio Santa Cruz parabenizamos a Albertina, desejando para ela aqui muita paz, saúde, felicidades, alegrias mil, tudo de bom para ela, muitos e muitos anos de vida, não só para ela, mas para todos os aniversariantes do dia de hoje. Quem também tá participando conosco aqui é a nossa amiga ouvinte, deixa eu ver o nome dela aqui, a Margarete, do bairro Santo Antônio. Ela tá pedindo uma música com Vanilda Bordielli, a música Sem Palavras. Tá oferecendo aos seus pais Geraldo e Jardelina, também para Claudirene, para Maria José e Manuel, também para Dona Araci e Diana, também para a Santa lá no bairro Santa Luzia e para todos da Rádio Santa Cruz. Obrigado pelo carinho, um abraço para você, viu? Boa tarde para Maria Nilza lá em Joaíma, tá aí acompanhando o nosso programa. Elidiomar lá no Giru, tá no Conradinho ligado. Nilda Gomes também tá nos acompanhando. Minha vozinha Tereza, no bairro Unicampo. Abraço para Dona Julinha também com o rádio ligado. Agradeço pelo carinho da audiência, viu? 4:23. Daqui a pouquinho a gente atende mais pedidos musicais. Música.

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1: 16:32.
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2: Ô, meu amigo, boa tarde, aqui é Anderson Alves.
3: Boa tarde, falando. Anderson.
2: Eu peço uma música aí de Roberto Carlos, de Nossa Senhora Aparecida, e ofereço aí para minha mãe Margarida Alves, que mora no bairro Alvorada, e ofereço para meu irmão Robinho, lá do bairro São Geraldo. E para todos lá que tá na escuta, e também ofereço aí para seu Geraldo e a família dele lá na fazenda Itabira. É isso aí. Então, meu amigo, uma boa tarde a todos, que Deus abençoe a nossa tarde. Valeu. E ofereço aí para todos aí que tá na escuta.
3: Abração para você, Anderson. Obrigado pelo carinho, viu? Nossa amiga Marlene também tá acompanhando. Boa tarde, Marlene.
4: Carlos Ribeiro, boa tarde, aqui é Marlene da Transval. Queria pedir uma música, e você escolhe aí pra mim, sabe?
3: Tá bom.
4: O Reginaldo Manzotti.
3: Vou oferecer gosto. Pra alguém?
4: Queria oferecer pra minha irmã, pra minha netinha que tá fazendo aniversário hoje.
3: Isso.
4: Ele, nesse que tá distante, mas no coração da gente, né? Que é vó, tá
3: com
4: perto.
3: Com certeza.
4: Para todos os meus netos, né? E meus dois filhos. E para vocês aí na rádio, Alberto Ferreira. E para meus colegas de feira.
3: Abração para você, Marlene. Obrigado pelo carinho, viu? Parabenizar aqui a sua netinha. Desejar para ela muita paz, saúde, felicidades, alegrias mil. Tudo de bom para ela. Muitos e muitos anos de vida. Não só para ela, mas para todos os aniversariantes do dia de hoje. 4 horas e 38 minutos, vem chegando o sucesso com o Roberto Carlos, a música Todas as Nossas Senhoras, e na sequência tem o Padre Reginaldo Manzotti e a participação de Fafá de Belém, A Tempestade Vai Passar. Daqui a pouquinho tem o nosso Parabéns pra Você. Música.

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5: Atenção, atenção, amigos e amigas, está no ar o nosso momento mais especial do dia. É o quadro que celebra a vida, a amizade e o carinho daqueles que fazem parte da nossa história. Hoje a nossa Rádio Santa Cruz, ela se enche de alegria para celebrar o aniversário dos nossos queridos membros aqui do nosso Clube dos Amigos. Que privilégio é ter vocês aqui conosco, acompanhando, apoiando e fazendo parte desta grande família. Vamos fazer o registro dos amigos que renovaram aqui no nosso Clube de Amigos. Aos amigos que ingressaram no nosso Clube de Amigos, Jacira Pereira de Jesus. Vamos fazer os amigos que hoje, dia 18 de agosto, completam mais um ano de vida. Completando mais um ano de vida hoje, 18 de agosto, em Joaíma, Antônio Quirino Silva, na Rua da Roseira. Completando mais um ano de vida hoje, dia 18 de agosto, em Jequitinhonha, Lúcia Ramos de Souza, no assentamento Franco Duarte. Também a nossa sócia já falecida, Lídia Gomes Quaresma Brito, que residia na Rua Belo Horizonte. Vocês, nossos aniversariantes de hoje, desejamos um aniversário repleto de alegria, saúde, paz e muitas bênçãos. Que Deus continue iluminando seus caminhos, fortalecendo seus corações e concedendo muitos e muitos anos de vida ao lado das pessoas que vocês amam. Que nunca falte esperança para seguir em frente, fé para vencer os momentos difíceis e motivos para sorrir. Que cada novo amanhecer seja uma oportunidade de agradecer pela vida, pela família, pelos amigos e por todas as bênçãos que Deus coloca em nosso caminho. Parabéns, queridos amigos, recebam o nosso carinho e a homenagem de toda a família Rádio Santa Cruz. Vocês fazem parte da nossa história e tornam nosso Clube de Amigos ainda mais especial. Neste momento, queremos também deixar uma palavra de carinho e saudade aos familiares dos nossos amigos que já partiram para a eternidade. Sabemos que a saudade permanece, principalmente em datas especiais, mas permanece também o amor, as lembranças e os ensinamentos e tudo aquilo de bonito que essas pessoas deixaram na vida, de suas famílias e de todos que tiveram a felicidade de conhecê-las. Aos familiares, nosso abraço fraterno e nossa gratidão, e que Deus, em sua infinita misericórdia, receba cada um desses amigos na eternidade e conforte os corações daqueles que ficaram. Quem amamos nunca parte completamente, porque continua vivo em nossas lembranças e em nossos corações. Queremos ainda fazer um agradecimento muito especial aos amigos que renovaram a sua participação aqui no nosso Clube de Amigos da Rádio Santa Cruz. Muito obrigado pela confiança, pelo carinho e por continuarem caminhando conosco. Cada renovação representa muito mais do que uma contribuição. Representa amizade, parceria e a certeza de que a Rádio Santa Cruz continua fazendo parte da vida de nossa comunidade, viu? E você, amigo ouvinte, que deseja ingressar no nosso Clube de Amigos, pode falar com os nossos representantes. Lá em Joaíma tem a Solanjinha, Dazinho Chaveiro, em Felisburgo tem a Lindalva Alves, aqui em Jequitinhonha tem a Dona Ceiça, que há mais de 30 anos ela presta serviços ao nosso Clube de Amigos. Pode falar com Alberto Ferreira pelas ruas da cidade, na feirinha, pode vir nos estúdios da Rádio Santa Cruz, conhecer a Rádio Santa Cruz, conhecer toda a equipe. Você que está acompanhando aí através do aplicativo, através do site, está em outra cidade, até mesmo em outro país nos acompanhando e deseja ingressar no nosso Clube de Amigos, é só mandar mensagem para o 33-3741-1521. Falta só você aqui para nossa família ficar completa. Aos amigos do clube, que hoje completam mais um ano de vida, recebam o nosso abraço fraterno e o desejo de felicidades, alegrias mil, tudo de bom a vocês, viu? Aos amigos que estão acompanhando do outro lado do rádio, também soprando velhinhas nessa data, que Deus abençoe cada um de vocês, viu? A todos os amigos do clube, a todos os aniversariantes do dia de hoje, a gente manda essa linda canção com o Padre Marcelo Rossi, a música Luz Divina. Música.

0: vocês. Oh, meu Deus, que lindo!
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0: horas em Belo Horizonte, 24 graus na Itatiaia, umidade relativa do ar 45%. A Defesa Civil Municipal informou agora à tarde que uma massa de ar seco deixa os índices de umidade relativa do ar em torno de 30% no decorrer da tarde até às 6 horas da noite do próximo sábado. Para amanhã, quarta-feira, a previsão é de um dia de céu claro a parcialmente nublado. Na capital, a mínima será de 12 graus e a máxima deve marcar 30, com umidade relativa do ar em torno de 25% à tarde. Agora a informação de polícia, Amanda Antunes.
1: Será velado amanhã a partir das 9:30 o corpo da manicure Silvani Paulino, de 36 anos, vítima de feminicídio, dentro do salão de beleza que ela tinha dentro de casa no bairro Funcionários, em Contagem. O velório está previsto para ocorrer na Igreja Assembleia de Deus, no bairro Petrolândia, até 1:30 da tarde. Como divulgado pela Itatiaia, o suspeito pelo crime é Alisson Miranda Pedrosa, 37 anos, companheiro da vítima e pai dos 3 filhos dela. Alisson fugiu, mas foi preso no final desta manhã em um hotel na beira da estrada em Conselheiro Lafayette. Conforme a filha da vítima, uma adolescente que presenciou o crime, Silvani pretendia se separar de Alisson e essa pode ter sido a motivação para o crime. Repórter Amanda Antunes.

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2: Morreu nesta terça-feira a atriz Glória Menezes, aos 91 anos, uma das grandes atrizes do Brasil, que marcou os palcos, o cinema e a televisão brasileira em mais de 60 anos de carreira. Ela faleceu na casa dela, no Rio de Janeiro, segundo a família. Ela foi casada com o ator Tarcísio Meira, também falecido. Vamos relembrar o trecho de uma fala da atriz.
3: A vida é um presente. Deve ser vivida intensamente. Não deixe nada para trás. Sorria mais. A vida é um grande palco. Dê o seu show. Experimente o novo. Todo dia uma nova chance de recomeçar. Não se preocupe tanto se errar. Ninguém é perfeito. Ame a vida. E valorize cada momento que a gente vive junto.
2: Ainda não há informação sobre velório e sepultamento da atriz Glória Menezes. Vamos agora a Brasília.
4: A primeira turma do Supremo Tribunal Federal tornou réu nesta terça-feira o deputado federal Gilvan da Federal, do PL do Espírito Santo, por uma declaração em que ele desejou a morte do presidente Lula. A fala foi feita em abril de 2025, durante uma sessão da Comissão de Segurança Pública da Câmara. Na ocasião, Gilvan disse que queria que Lula morresse. Depois da repercussão, ele se retratou em plenário e afirmou que tinha exagerado. A denúncia contra o deputado foi apresentada pela Procuradoria-Geral da República. Com a decisão do STF, Gilvan passa a responder a uma ação penal. Ele ainda não foi condenado e terá direito à defesa durante o processo. O caso agora segue para a fase de instrução, com análise de provas e depoimentos antes do julgamento final. De Brasília, João Pedro Melo.
2: Agora a informação do trânsito.
5: Uma ocorrência interdita parcialmente o anel rodoviário em direção à Vitória. O bloqueio da pista acontece próximo à área de escape, no bairro Olhos d'Água. Quem segue pela região encontra reflexos desde a passagem pelo viaduto da Mutuca, em Nova Lima. Da Central de Trânsito, Itatiaia MIV, Vitor Brandão.
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7: 17 horas e 5 minutos.
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0: 17h17.
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2: Voltamos com A Tarde é Nossa, 5:20. Quem tá participando conosco aqui é a nossa amiga Baba do bairro Vaticano, tá pedindo para mandar uma música para ela. Vou mandar para você aqui sucesso com o de Paulo e Paulinho e a participação da saudosa Marília Mendonça, música Estrelinha. Deixar um abraço para Leide Maria na comunidade Descoberta, tá aí acompanhando o nosso programa. Elísia na comunidade Quarteirão também tá com o rádio ligado. Abraço para Preta do Convém lá em Joaíma. Tia Lia tá sempre com o rádio ligado, obrigado pelo carinho, viu? 5:21, daqui a pouquinho a gente atende mais pedidos musicais.

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1: 17:32.
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7: O Senhor é minha luz e salvação. Nota de falecimento. A família de Rose, viúva de Antônio Racine, comunica com profundo pesar o seu falecimento ocorrido hoje e convida a todos, parentes, amigos e vizinhos para o seu sepultamento a realizar-se amanhã, quarta-feira, saindo o féretro da Capela Velório do Hospital São Miguel para o Cemitério Municipal de Jequitinhonha. Antecipadamente, a família agradece por este ato de solidariedade cristã. A Rádio Santa Cruz noticiou com profundo pesar o falecimento de Rose, viúva de Antônio Racine. O velório inicia amanhã, às 9 horas da manhã, na Capela Velório do Hospital São Miguel, e o sepultamento acontece às 2 horas da tarde, no Cemitério Municipal de Jequitinhonha. Música.

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0: Boa tarde, meu amigo.
4: Boa tarde. Ô, Thais, manda aquela música de.
0: Qual que é a
4: Roberto
0: música?
4: Roberto Carlos pra mim, Lady Laura. Que é Manuel, fez pela minha curtição, mas pra minha filha Lucimária, com o esposo Guinho do Tats. Todos que gostam da música. Falou aí, uma boa tarde.
0: Boa tarde pra você também, meu amigo Manuel. Obrigado pelo carinho, tá acompanhando o nosso programa aí do bairro Nova Esperança. Eu mando pra você na sequência sucesso com o Roberto Carlos, a música Lady Laura. Deixar um abraço pra Solanjinha lá em Joaíma, tá aí curtindo o nosso programa. Dona Dilma na rua 3 de outubro. Maria da Conceição da Lua Bonita também tá sempre com o rádio ligado. Gervande no Campo Novo. Dona Cula do Campo Novo. Seu José do Carrinho dos Volantes é na luta e na labuta. Meu amigo Gordo da Verdura, o Beto lá na Beto Agroveterinária, Vanderlei na padaria São Cristóvão, meu amigo Robinho no bairro São Geraldo, é muita gente acompanhando o nosso programa. Abraço também pro Adilson Cabeleireiro, tá aí com o rádio ligado. Renato Paulista lá na Avenida Brasil também tá acompanhando o nosso programa. 5 horas e 39 minutos, daqui a pouquinho tem a nossa última de hoje. Música.

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4: De volta com A Tarde é Nossa, 5 horas e 49 minutos. Programa de hoje já na sua reta final. Deixar um abraço especial aqui para minha amiga Aldeir, lá na Planície, tá aí com o rádio ligado, acompanhando o nosso programa. Meu amigo Vanderlei, na padaria São Cristóvão, ele, a sua esposa, sua netinha, seu filho Rafael, seus funcionários, também todos os seus clientes. Vou mandar para vocês aqui a última de hoje, viu? Boa tarde! E assim chegamos ao final de mais uma edição aqui do A Tarde é Nossa, nessa terça-feira. Quero deixar aqui o meu mais sincero muito obrigado a você que esteve conosco durante toda a tarde. Obrigado pelas mensagens, cada pedido musical, pela sua participação e principalmente pela sua companhia. É você, ouvinte amigo, que faz a Rádio Santa Cruz continuar sendo essa presença tão especial na vida de todos aí que estão aí acompanhando, viu? Onde quer que você esteja, trabalhando em casa, no comércio, na estrada ou simplesmente descansando, receba o nosso carinho e a nossa gratidão, viu? Que Deus abençoe você, sua família e o seu lar. Que essa noite seja tranquila, cheia de paz, saúde, esperança e bons sentimentos. E nunca se esqueça, amanhã estaremos juntos novamente, levando música, informação, alegria e aquela palavra amiga que aquece o coração, viu? Um grande abraço, fique com Deus, tenha uma abençoada noite e até amanhã, se Deus quiser, viu? Pra gente finalizar bem demais o nosso programa de hoje, vem chegando o sucesso com Henrique Juliano, a música Obrigado Deus. Essa eu vou oferecer também aqui pra minha amiga Solanjinha, lá em Joaíma, tá aí curtindo, né, Solanjinha? Vai também pra Alzenir, lá na Transilvânia, tá aí com o rádio ligado. Obrigado pelo carinho. Na sequência, tem informação pra deixar você muito mais, muito bem informado. Um forte abraço, fique com Deus e até amanhã.
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0: família, pelos amigos, pela saúde de cada um de vocês aqui nessa noite.
1: Obrigado, obrigado Deus. Deus.
0: Obrigado.
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0: 5 minutos para 6 horas, 23 graus na Itatiaia. Umidade relativa do ar, 49%. Vamos a Brasília.
1: O presidente do Supremo Tribunal Federal e do Conselho Nacional de Justiça, ministro Edson Fachin, defendeu que é preciso separar o joio do trigo no debate sobre os salários dos juízes. A declaração ocorreu durante uma sessão do CNJ, quando Fachin anunciou uma cartilha com informações sobre a remuneração da magistratura. Segundo o ministro, problemas e distorções no judiciário devem ser enfrentados, mas sem generalizações que atinjam toda a instituição. Fachin criticou o que chamou de populismo e alertou para campanhas sistemáticas de descredibilização do judiciário. Ele afirmou ainda que o CNJ já adotou medidas para ampliar a transparência e controlar julgamentos adicionais recebidos por magistrados. De Brasília, João Pedro Melo.
0: O ministro da Educação, Leonardo Barchini, homologou novas diretrizes para o ensino de artes nas escolas públicas e privadas do país. Elas determinam que cada uma das quatro linguagens artísticas deverá ser lecionada em uma disciplina específica. Assim, as escolas deverão garantir que os estudantes de ensino fundamental, do primeiro ao nono ano e do ensino médio, tenham aulas específicas de artes visuais, dança, música e teatro. Até então, essas quatro linguagens eram, em geral, ministradas todas juntas dentro de uma única disciplina, chamada genericamente de ensino da arte.

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2: Agora a informação de polícia.
3: A justiça converteu a prisão em flagrante para a preventiva de Douglas Luiz Pereira, de 30 anos, suspeito pela morte de uma mulher de 27 anos em um motel na região central de Belo Horizonte. Durante audiência de custódia, o juiz Leonardo Vieira Rocha Damasceno argumentou que a prisão é necessária para garantir a ordem pública, sobretudo em razão da gravidade dos fatos e da reincidência criminal do suspeito. Conforme apurado, Douglas estrangulou a companheira até a morte e a motivação seria ciúme. De acordo com a justiça, Douglas já tinha condenação por tráfico de drogas e uso de identidade falsa, além de responder a ações penais por furto e também uso de identidade falsa. Ao ser preso no local do crime, Douglas alegou que discutiu com a companheira após ver mensagens e ligações feitas pela vítima para outra pessoa. Repórter Amanda Antunes.
2: Será realizada amanhã a operação de trânsito e transporte para o jogo Atlético e Bragantino às 7 da noite na Arena MRV. Hoje, às 8 da noite, já serão implantadas faixas de orientação aos motoristas, pedestres e moradores, as proibições de estacionamento e alterações no trânsito. Amanhã, a partir das 3 da tarde, será implantada alteração de circulação de ruas próximas à Arena no bairro Califórnia, bairro Camargos e no bairro João Pinheiro. Outras informações no site da Prefeitura. Agora o destaque do trânsito.
4: O congestionamento na Via Expressa passa dos 5 quilômetros em direção a Betim. No lado contrário ao posto Pica-Pau, no bairro Beatriz, um engavetamento envolvendo carreta, carro e moto bloqueia parcialmente a pista. O motociclista se feriu e recebe atendimentos do SAMU no local. Quem segue para Belo Horizonte também encontra retenções com reflexos desde a passagem pelo bairro Bernardo Monteiro. E tem alerta para o motorista que segue pela Avenida Nossa Senhora do Carmo no sentido Nova Lima. Próxima à loja elétrica, no bairro Sion, um veículo com pane mecânica bloqueia a pista. Motorista que segue pela região encontra reflexos também na Avenida do Contorno. Da Central de Trânsito, Itatiaia MIV, Vitor Brandão.
2: Dólar comercial fecha em alta de 0,40%, vendido a R$ 5,22. O dólar turismo também sobe 0,39%, cotado a R$ 5,42, e a B3 cai 0,27%. 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

0: 18 horas.
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0: Olá, ouvintes da nossa amada Rádio Santa Cruz. Estamos aqui nos estúdios da rádio para a gente poder rezar o texto em honra à Nossa Senhora da Virgem da Lapa. Virgem da Lapa, que é a padroeira dos vales do Jequitinhonha, dos vales do Vale do Mucuri e também do Vale do Rio Pardo. No ato de consagração feito por Dom Geraldo Maia, que é bispo da Diocese de Araçuaí, no dia 15 de agosto de 2025, e essa belíssima imagem peregrina está visitando a Rádio Santa Cruz, está visitando o território da nossa Diocese de Almenara. Então hoje nós vamos rezar o terço e também a gente quer falar um pouquinho da história da Virgem da Lapa. Ela é padroeira da Diocese de Araçuaí e desde o século XVIII existe a tradição, a veneração à Nossa Senhora da Imaculada Conceição com o título de Virgem da Lapa. É uma devoção muito bonita do povo do nosso Jequitinhonha, um povo de muita devoção. Devoção a São Miguel também, que está acontecendo na nossa paróquia de São Miguel, a Quaresma de São Miguel. Então a gente convida você também, ouvinte da Rádio Santa Cruz, a participar da Quaresma de São Miguel, que está acontecendo nas comunidades, nos grupos de círculo bíblico das comunidades, na nossa paróquia de São Miguel. Então a gente convida você, que está também aí nos ouvindo, a participar conosco. Então agora, nesse momento, nós vamos começar o nosso terço. Vamos fazer o oferecimento. Divino Jesus, nós vos oferecemos este terço que vamos rezar, meditando nos mistérios da vossa redenção. Concedei-nos, por intercessão da Virgem Maria, Mãe de Deus e Nossa Mãe, as virtudes que nos são necessárias para bem rezá-lo e a graça de ganharmos as indulgências desta santa devoção. Em nome do Pai, do Filho e do Espírito Santo. Amém.
1: Creio em Deus Pai,
0: Todo-Poderoso, Criador do céu e da terra, e em Jesus Cristo, seu único Filho, nosso Senhor, que foi concebido pelo poder do Espírito Santo, nasceu da Virgem Maria, padeceu sobre Pôncio Pilatos, foi crucificado, morto e sepultado, desceu à mansão dos mortos, ressuscitou ao terceiro dia, subiu aos céus, está sentado à direita de Deus Pai Todo-Poderoso, donde há de vir a julgar os vivos e os mortos. Creio no Espírito Santo, na Santa Igreja Católica, na comunhão dos santos, na remissão dos pecados, na ressurreição da carne, na vida eterna. Amém.
1: Pai nosso que estais nos céus,

0: rogai por nós, pecadores, agora e na hora de nossa morte. Amém.
1: Eis aqui a serva do Senhor.
2: Faça-se em mim segundo a vossa palavra. Ave Maria, cheia de graças, o Senhor é convosco.

0: rogai por nós, pecadores, agora e na hora de nossa morte. Amém. Amém.
1: Nós agora vamos rezar o primeiro mistério. Na terça-feira, os mistérios é o mistério doloroso. Primeiro mistério, agonia de Jesus no horto.
0: Pai nosso que estais no céu, santificado seja vosso nome. Venha a nós o vosso reino, seja feita a vossa vontade, assim na terra como no céu.
1: O pão nosso de cada dia nos dai hoje. Perdoai as nossas ofensas, assim como nós perdoamos a quem nos tem ofendido. E não nos deixeis cair em tentação, mas livrai-nos do mal. Amém.
0: Ave Maria, cheia de graça, o Senhor é convosco. Bendita sois vós entre as mulheres. Bendito é o fruto do vosso ventre, Jesus.
1: Santa Maria, Mãe de Deus, rogai por nós, pecadores, agora e na hora de nossa morte. Amém.
0: Ave Maria, cheia de graça, o Senhor é convosco. Bendita sois vós entre as mulheres. Bendito é o fruto do vosso ventre, Jesus.
1: Santa Maria, Mãe de Deus, rogai por nós, pecadores, agora e na hora de nossa morte. Amém.
0: Ave Maria, cheia de graça, o Senhor é convosco. Bendita sois vós entre as mulheres. Bendito é o fruto do vosso ventre, Jesus.
1: Santa Maria, Mãe de Deus, rogai por nós, pecadores, agora e na hora de nossa morte. Amém.
0: Ave Maria, cheia de graça, o Senhor é convosco. Bendita sois vós entre as mulheres. Bendito é o fruto do vosso ventre, Jesus.
1: Santa Maria, Mãe de Deus, rogai por nós, pecadores, agora e na hora de nossa morte. Amém.
0: Ave Maria, cheia de graça, o Senhor é convosco. Bendita sois vós entre as mulheres. Bendito é o fruto do vosso ventre, Jesus.
1: Santa Maria, Mãe de Deus, rogai por nós, pecadores, agora e na hora de nossa morte. Amém.
0: Ave Maria, cheia de graça, o Senhor é convosco. Bendita sois vós entre as mulheres. Bendito é o fruto do vosso ventre, Jesus.
1: Santa Maria, Mãe de Deus, rogai por nós, pecadores, agora e na hora de nossa morte. Amém.
0: Ave Maria, cheia de graça, o Senhor é convosco. Bendita sois vós entre as mulheres. Bendito é o fruto do vosso ventre, Jesus.
1: Santa Maria, Mãe de Deus, rogai por nós, pecadores, agora e na hora de nossa morte. Amém.
0: Ave Maria, cheia de graça, o Senhor é convosco. Bendita sois vós entre as mulheres. Bendito é o fruto do vosso ventre, Jesus.
1: Santa Maria, Mãe de Deus, rogai por nós, pecadores, agora e na hora de nossa morte. Amém.
0: Ave Maria, cheia de graça, o Senhor é convosco. Bendita sois vós entre as mulheres. Bendito é o fruto do vosso ventre, Jesus.
1: Santa Maria, Mãe de Deus, rogai por nós, pecadores, agora e na hora de nossa morte. Amém.
0: Ave Maria, cheia de graça, o Senhor é convosco. Bendita sois vós entre as mulheres. Bendito é o fruto do vosso ventre, Jesus.
1: Santa Maria, Mãe de Deus, rogai por nós, pecadores, agora e na hora de nossa morte. Amém.
0: Glória ao Pai, ao Filho e ao Espírito Santo.
1: Como era no princípio, agora e sempre. Amém. Ó meu Jesus, perdoai-nos, livrai-nos do fogo do inferno, levai as almas todas para os céus e socorrei principalmente as que mais precisarem da vossa misericórdia. Nossa Senhora da Lapa,
0: rogai por nós.
1: São Miguel,
0: rogai por nós.

0: Vamos agora rezar o nosso segundo mistério. Neste segundo mistério, vamos contemplar a flagelação de Jesus. Pai nosso que estais nos céus, santificado seja o vosso nome, venha a nós o vosso reino, seja feita a vossa vontade, assim na terra como nos céus.
1: O pão nosso de cada dia nos dai hoje, perdoai as nossas ofensas, assim como nós perdoamos a quem nos tem ofendido, e não nos deixeis cair em tentação, mas livrai-nos do mal. Amém.
0: Ave Maria, cheia de graças, o Senhor é convosco. Bendita sois vós entre as mulheres. Bendito é o fruto do vosso ventre, Jesus.
1: Santa Maria, Mãe de Deus, rogai por nós, pecadores, agora e na hora de nossa morte. Amém.
0: Ave Maria, cheia de graças, o Senhor é convosco. Bendita sois vós entre as mulheres. Bendito é o fruto do vosso ventre, Jesus.
1: Santa Maria, Mãe de Deus, rogai por nós, pecadores, agora e na hora de nossa morte. Amém.
0: Ave Maria, cheia de graça, o Senhor é convosco. Bendita sois vós entre as mulheres. Bendito é o fruto do vosso ventre, Jesus.
1: Santa Maria, Mãe de Deus, rogai por nós, pecadores, agora e na hora de nossa morte. Amém.
0: Ave Maria, cheia de graça, o Senhor é convosco. Bendita sois vós entre as mulheres. Bendito é o fruto do vosso ventre, Jesus.
1: Santa Maria, Mãe de Deus, rogai por nós, pecadores, agora e na hora de nossa morte. Amém.
0: Ave Maria, cheia de graças, o Senhor é convosco. Bendita sois vós entre as mulheres. Bendito é o fruto do vosso ventre, Jesus.
1: Santa Maria, Mãe de Deus, rogai por nós, pecadores, agora e na hora de nossa morte. Amém.
0: Ave Maria, cheia de graças, o Senhor é convosco. Bendita sois vós entre as mulheres. Bendito é o fruto do vosso ventre, Jesus.
1: Santa Maria, Mãe de Deus, rogai por nós, pecadores, agora e na hora de nossa morte. Amém.
0: Ave Maria, cheia de graças, o Senhor é convosco. Bendita sois vós entre as mulheres. Bendito é o fruto do vosso ventre, Jesus.
1: Santa Maria, Mãe de Deus, rogai por nós, pecadores, agora e na hora de nossa morte. Amém.
0: Ave Maria, cheia de graça, o Senhor é convosco. Bendita sois vós entre as mulheres. Bendito é o fruto do vosso ventre, Jesus.
1: Santa Maria, Mãe de Deus, rogai por nós, pecadores, agora e na hora de nossa morte. Amém.
0: Ave Maria, cheia de graça, o Senhor é convosco. Bendita sois vós entre as mulheres. Bendito é o fruto do vosso ventre, Jesus.
1: Santa Maria, Mãe de Deus, rogai por nós, pecadores, agora e na hora de nossa morte. Amém.
0: Ave Maria, cheia de graça, o Senhor é convosco. Bendita sois vós entre as mulheres. Bendito é o fruto do vosso ventre, Jesus.
1: Santa Maria, Mãe de Deus, rogai por nós, pecadores, agora e na hora de nossa morte. Amém.
0: Glória ao Pai, ao Filho e ao Espírito Santo, como era no princípio, agora e sempre. Amém. Ó meu Jesus, perdoai-nos, livrai-nos do fogo do inferno, levai as almas todas para os céus e socorrei principalmente as que mais precisarem da vossa misericórdia. Nossa Senhora da Lapa,
1: rogai por
0: São
1: nós.
0: Miguel,
1: rogai por nós.

0: agora nós vamos rezar o terceiro mistério. Terceiro mistério doloroso: coroação de espinhos.
1: Pai nosso que estais no céu,

0: a como no céu.
1: O pão nosso de cada dia nos dai hoje, perdoai as nossas ofensas, assim como nós perdoamos a quem nos tem ofendido. E não nos deixeis cair em tentação, mas livrai-nos do mal. Amém.
0: Ave Maria, cheia de graça, o Senhor é convosco. Bendita sois vós entre as mulheres, bendito é o fruto do vosso ventre, Jesus.
1: Santa Maria, Mãe de Deus, rogai por nós, pecadores, agora e na hora de nossa morte. Amém.
0: Ave Maria, cheia de graça, o Senhor é convosco. Bendita sois vós entre as mulheres, bendito é o fruto do vosso ventre, Jesus.
1: Santa Maria, Mãe de Deus, rogai por nós, pecadores, agora e na hora de nossa morte. Amém.
0: Ave Maria, cheia de graça, o Senhor é convosco. Bendita sois vós.

0: do vosso ventre, Jesus.
1: Santa Maria, Mãe de Deus, rogai por nós, pecadores, agora e na hora de nossa morte. Amém.
0: Ave Maria, cheia de graça, o Senhor é convosco. Bendita sois vós entre as mulheres. Bendito é o fruto do vosso ventre, Jesus.
1: Santa Maria, Mãe de Deus, rogai por nós, pecadores, agora e na hora de nossa morte. Amém.
0: Ave Maria, cheia de graça, o Senhor é convosco. Bendita sois vós entre as mulheres. Bendito é o fruto do vosso ventre, Jesus.
1: Santa Maria, Mãe de Deus, rogai por nós, pecadores, agora e na hora de nossa morte. Amém.
0: Ave Maria, cheia de graça, o Senhor é convosco. Bendita sois vós entre as mulheres. Bendito é o fruto do vosso ventre, Jesus.
1: Santa Maria, Mãe de Deus, rogai por nós, pecadores, agora e na hora de nossa morte. Amém.
0: Ave Maria, cheia de graça, o Senhor é convosco. Bendita sois vós entre as mulheres. Bendito é o fruto do vosso ventre, Jesus.
1: Santa Maria, Mãe de Deus, rogai por nós, pecadores, agora e na hora de nossa morte. Amém.
0: Ave Maria, cheia de graça, o Senhor é convosco. Bendita sois vós entre as mulheres. Bendito é o fruto do vosso ventre, Jesus.
1: Santa Maria, Mãe de Deus, rogai por nós, pecadores, agora e na hora de nossa morte. Amém.
0: Glória ao Pai, ao Filho e ao Espírito Santo,
1: como era no princípio, agora e sempre.
0: Amém.
1: Ó meu Jesus, perdoai-nos, livrai-nos do fogo do inferno, levai as almas todas para os céus e socorrei principalmente as que mais precisarem da vossa misericórdia. Nossa Senhora da Lapa,
0: rogai por nós.
1: São Miguel,
0: rogai por nós.

0: Então agora nós vamos rezar o nosso quarto mistério. E no quarto mistério doloroso, nós vamos contemplar Jesus carregando a cruz no caminho do Calvário. Pai nosso que estais nos céus, santificado seja o vosso nome. Venha a nós o vosso reino. Seja feita a vossa vontade, assim na terra como nos céus. O pão nosso de cada dia nos dai hoje.
1: Perdoai as nossas ofensas, assim como nós perdoamos a quem nos tem ofendido. E não nos deixeis cair em tentação, mas livrai-nos do mal. Amém.
0: Ave Maria, cheia de graça, o Senhor é convosco. Bendita sois vós entre as mulheres. Bendito é o fruto do vosso ventre, Jesus.
2: Santa Maria, Mãe de Deus, rogai por nós, pecadores, agora e na hora de nossa morte. Amém.
0: Ave Maria, cheia de graças, o Senhor é convosco. Bendita sois vós entre as mulheres. Bendito é o fruto do vosso ventre, Jesus.
2: Santa Maria, Mãe de Deus, rogai por nós, pecadores, agora e na hora de nossa morte. Amém.
0: Ave Maria, cheia de graça, o Senhor é convosco. Bendita sois vós entre as mulheres. Bendito é o fruto do vosso ventre, Jesus.
2: Santa Maria, Mãe de Deus, rogai por nós, pecadores, agora e na hora de nossa morte. Amém.
0: Ave Maria, cheia de graça, o Senhor é convosco. Bendita sois vós entre as mulheres. Bendito

0: o fruto do vosso ventre, Jesus.
1: Santa Maria, Mãe de Deus, rogai por nós, pecadores, agora e na hora de nossa morte. Amém.
0: Ave Maria, cheia de graça, o Senhor é convosco. Bendita sois vós entre as mulheres. Bendito é o fruto do vosso ventre, Jesus.
1: Santa Maria, Mãe de Deus, rogai por nós, pecadores, agora e na hora de nossa morte. Amém.
0: Ave Maria, cheia de graça, o Senhor é convosco. Bendita sois vós entre as mulheres. Bendito é o fruto do vosso ventre, Jesus.
1: Santa Maria, Mãe de Deus, rogai por nós, pecadores, agora e na hora de nossa morte. Amém.
0: Ave Maria, cheia de graça, o Senhor é convosco. Bendita sois vós entre as mulheres. Bendito é o fruto do vosso ventre, Jesus.
1: Santa Maria, Mãe de Deus, rogai por nós, pecadores, agora e na hora de nossa morte. Amém.
0: Ave Maria, cheia de graça, o Senhor é convosco. Bendita sois vós entre as mulheres. Bendito é o fruto do vosso ventre, Jesus.
1: Santa Maria, Mãe de Deus, rogai por nós, pecadores, agora e na hora de nossa morte. Amém.
0: Ave Maria, cheia de graça, o Senhor é convosco. Bendita sois vós entre as mulheres. Bendito é o fruto do vosso ventre, Jesus.
1: Santa Maria, Mãe de Deus, rogai por nós, pecadores, agora e na hora de nossa morte. Amém.
0: Ave Maria, cheia de graça, o Senhor é convosco. Bendita sois vós entre as mulheres. Bendito é o fruto do vosso ventre, Jesus.
1: Santa Maria, Mãe de Deus, rogai por nós, pecadores, agora e na hora de nossa morte. Amém.
2: Amém.
1: Glória ao Pai, ao Filho e ao Espírito Santo, como era no princípio, agora e sempre. Amém.
0: Ó meu Jesus, perdoai-nos, livrai-nos do fogo do inferno, levai as almas todas para os céus e socorrei principalmente as que mais precisarem da vossa misericórdia.
3: Nossa Senhora da Lapa,
1: rogai por
3: São Miguel,
1: rogai por nós.
3: Agora nós vamos contemplar o quinto mistério do nosso terço. E no quinto mistério doloroso, nós vamos contemplar a crucificação e a morte de Jesus.
1: Pai nosso que estais no céu, santificado seja vosso nome. Venha a nós o vosso reino, seja feita a vossa vontade, assim na terra como no céu.
0: O pão nosso de cada dia nos dai hoje, perdoai as nossas ofensas, assim como nós perdoamos a quem nos tem ofendido, e não nos deixeis cair em tentação, mas livrai-nos do mal.
1: Amém. Ave Maria, cheia de graça, o Senhor é convosco. Bendita sois vós entre as mulheres, bendito é o fruto do vosso ventre, Jesus.
0: Santa Maria, Mãe de Deus, rogai por nós, pecadores, agora e na hora de nossa morte. Amém.
1: Ave Maria, cheia de graça, o Senhor é convosco. Bendita sois vós entre as mulheres, bendito é o fruto do vosso ventre, Jesus.
0: Santa Maria, Mãe de Deus, rogai por nós, pecadores, agora e na hora de nossa morte. Amém.
1: Ave Maria, cheia de graça, o Senhor é convosco. Bendita sois vós entre as mulheres, bendito é o fruto do vosso ventre, Jesus.
0: Santa Maria, Mãe de Deus, rogai por nós, pecadores, agora e na hora de nossa morte. Amém.
1: Ave Maria, cheia de graça, o Senhor é convosco. Bendita sois vós entre as mulheres, bendito é o fruto do vosso ventre, Jesus.
0: Santa Maria, Mãe de Deus, rogai por nós, pecadores, agora e na hora de nossa morte. Amém.
1: Ave Maria, cheia de graça, o Senhor é convosco. Bendita sois vós entre as mulheres, bendito é o fruto do vosso ventre, Jesus.
0: Santa Maria, Mãe de Deus, rogai por nós, pecadores, agora e na hora de nossa morte. Amém.
1: Ave Maria, cheia de graça, o Senhor é convosco. Bendita sois vós entre as mulheres, bendito é o fruto do vosso ventre, Jesus.
0: Santa Maria, Mãe de Deus, rogai por nós, pecadores, agora e na hora de nossa morte. Amém.
1: Ave Maria, cheia de graça, o Senhor é convosco. Bendita sois vós entre as mulheres, bendito é o fruto do vosso ventre, Jesus.
0: Santa Maria, Mãe de Deus, rogai por nós, pecadores, agora e na hora de nossa morte. Amém.
1: Ave Maria, cheia de graça, o Senhor é convosco. Bendita sois vós entre as mulheres. Bendito é o fruto do vosso ventre, Jesus.
0: Santa Maria, Mãe de Deus, rogai por nós, pecadores, agora e na hora de nossa morte. Amém.
1: Ave Maria, cheia de graça, o Senhor é convosco. Bendita sois vós entre as mulheres. Bendito é o fruto do vosso ventre, Jesus.
0: Santa Maria, Mãe de Deus, rogai por nós, pecadores, agora e na hora de nossa morte. Amém.
1: Ave Maria, cheia de graça, o Senhor é convosco. Bendita sois vós entre as mulheres. Bendito é o fruto do vosso ventre, Jesus.
0: Santa Maria, Mãe de Deus, rogai por nós, pecadores, agora e na hora de nossa morte. Amém.
1: Glória ao Pai, ao Filho e ao Espírito Santo.
0: Como era no princípio, agora e sempre. Amém. Ó meu Jesus, perdoai-nos, livrai-nos do fogo do inferno, levai as almas todas para os céus e socorrei principalmente as que mais precisarem da vossa misericórdia. Nossa Senhora da Lapa,
1: rogai por nós.
0: São Miguel,
1: rogai por nós.
0: Infinitas graças vos damos, soberana Rainha, pelos benefícios que todos os dias recebemos de vossas mãos liberais. Dignai-vos agora e para sempre tomarmos debaixo do vosso poderoso amparo. E para mais vos agradecer, vos saudamos com a Salve Rainha. Salve Rainha, Mãe de Misericórdia, vida, doçura e esperança nossa salve. A vós brandamos, degredáveis filhos de Eva, a vós suspiramos, gemendo e chorando neste vale de lágrimas. Eia, pois, advogada nossa, esses vossos olhos misericordiosos a nós volvei, e depois deste desterro, mostrai-nos Jesus. Bendito é o fruto do vosso ventre, ó clemente, ó piedosa, ó doce sempre Virgem Maria. Rogai por nós, Santa Mãe de Deus, para que sejamos dignos das promessas de Cristo. Amém.
3: Então, a gente quer agradecer esse momento proporcionado pela Rádio Santa Cruz, pela visita peregrina da imagem de Nossa Senhora da Lapa, e a gente quer fazer a oração final a Nossa Senhora da Lapa. Após o terço, a gente vai fazer agora a oração.
0: Ó Maria Santíssima, Virgem Pura, Nossa Senhora da Lapa, sob o título de Nossa Senhora da Lapa, te invoco, clamando humildemente que ouças minha prece. A ti rezo, pedindo a tua proteção contra a miséria material e espiritual, as doenças e tudo o que há de maligno. Zela por minha família e coloca-me sob a tua proteção. Amém.
3: Então a gente quer agradecer Tyson, que está aqui com a gente. Eu queria que as pessoas que estão aqui hoje rezando o texto, fala seu nome só, e de qual comunidade aqui de Jequitinhonha. Eu sou Bruno, trabalho na Cáritas e ajudo aqui na paróquia de São Miguel.
2: Josiele, Comunidade São Vicente.
4: Imaculada, Comunidade São Vicente.
5: Joelma, Comunidade São Vicente.
3: Aí, tá vendo? A gente quer agradecer as rezadeiras hoje aqui do terço. Ô, gente, a gente também quer deixar só mais dois avisinhos, tá? Isso rapidinho. 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Um outro aviso aqui também rapidinho, para a gente já finalizar, é que nós estamos vivendo o ano jubilar franciscano em comemoração aos 800 anos da morte de São Francisco de Assis. Então, para comemorar, né, os 800 anos da passagem de São Francisco, a sua Páscoa definitiva, a paróquia daqui vai organizar o tríduo e depois a festa em honra a São Francisco. E, na véspera, né, no dia 3 de outubro, depois do trânsito que vai acontecer na porta da igreja, está acontecendo, nós vamos propor um sarau literário. Então está tendo um concurso de poesias para os jovens, né, de 12 até 25 anos. Faça sua inscrição. O tema das poesias é A Vida de São Francisco de Assis, e as inscrições podem ser feitas até o dia 10 de setembro na Secretaria da Paróquia, e venha participar conosco deste momento muito bonito da nossa fé. Amém?
5: Amém. Amém.

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0: Deus abençoe você e toda a sua família. Que alegria estar aqui com você, começando mais um programa Eu Seguirei. Eu tenho certeza de que Deus vai falar muito ao seu coração através deste programa. Olha, se você pode, eu já quero convidar você a pegar a sua Bíblia, porque hoje nós vamos meditar a palavra de Deus. A palavra de Deus é o nosso alimento, a palavra de Deus que é o nosso sustento. Eu tenho certeza que essa palavra vai mover seu coração. Olha, aqui você vai ouvir a palavra de Deus, aqui você vai poder cantar. São minutos que ficaremos juntos, onde você vai fazer uma experiência com Deus. Lembrando que tudo que você ouvir aqui, depois fica registrado no meu canal do YouTube, Frei Gilson / Som do Monte, no meu Instagram, no meu Facebook, todos com o mesmo nome, Frei Gilson / Som do Monte, para que você possa também compartilhar essa palavra com os seus amigos, tá bom? Então, vamos escutar a palavra de Deus.
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0: Mateus capítulo 19, versículo 24. E digo ainda, é mais fácil um camelo entrar pelo buraco de uma agulha do que um rico entrar no reino de Deus. Por que é difícil um rico entrar no reino de Deus? Qual é o problema da riqueza? É pecado ser rico? Sobre isso que a gente vai meditar. Fique conosco até o final desse vídeo. Em nome do Pai, do Filho e do Espírito Santo. Amém. Mateus capítulo 19, versículo de 23 a 30. Naquele tempo, Jesus disse aos discípulos, em verdade vos digo, dificilmente um rico entrará no reino dos céus. E digo ainda, é mais fácil um camelo entrar pelo buraco de uma agulha do que um rico entrar no reino de Deus. Ouvindo isso, os discípulos ficaram muito espantados e perguntaram, então quem pode ser salvo? Jesus olhou para eles e disse, para os homens isso é impossível, mas para Deus tudo é possível. Pedro tomou a palavra e disse a Jesus, vê, nós deixamos tudo e te seguimos. O que haveremos de receber? Jesus respondeu, em verdade vos digo, quando o mundo for renovado e o Filho do Homem se sentar no trono de sua glória, também vós, que me seguistes, havereis de sentar-vos em 12 tronos para julgar as 12 tribos de Israel. E todo aquele que tiver deixado casas, irmãos, irmãs, pai, mãe, filhos, campos, por causa do meu nome, receberá 100 vezes mais e terá como herança a vida eterna. Muitos que agora são os primeiros serão os últimos, e muitos que agora são os últimos serão os primeiros. Palavra da salvação. Por que é difícil para um rico entrar no reino dos céus? Que riqueza é esta que parece que pode condenar alguém? Santo Agostinho diz assim, tem alguém muitas riquezas em dinheiro, se não se orgulha por causa disso é pobre. Então o problema, Agostinho já está dizendo, o problema não é o dinheiro, o problema não é ser rico. O problema está no orgulho. Se não se orgulha por causa disso, é pobre. Olha o que Agostinho está falando. Um rico pode ser pobre. Um rico cheio de bens materiais pode ser pobre de espírito. Por quê? Porque ele não se envaidece com as suas riquezas, porque ele não se orgulha das suas riquezas. E, portanto, ele é pobre. Isso é o pobre de espírito. É o humilde. E, aliás, eu conheço várias pessoas muito ricas que são humildes. E conheço várias pessoas pobres que são orgulhosas. Você está entendendo, sim ou não? Eu estou te falando. Eu conheço pessoas ricas que são humildes. e conheço pessoas pobres e orgulhosas. Então, o problema para Deus não é o bem material, não é o dinheiro. Então, eu rico, que tem muito dinheiro, mas é um coração humilde, um coração bom, um coração generoso, um coração que não se envaidece. E muitas vezes nós temos um pobre cheio de amor a dinheiro, cheio de orgulho, cheio de vaidade, um coração mesquinho. O problema não é o dinheiro. O problema não são os bens materiais. O problema é o orgulho. Outro não tenha coisa alguma, mas ambiciona e se orgulha, Deus o coloca entre os ricos e os condenados. Deus interroga o coração dos ricos e dos pobres, e não o seu tesouro e sua casa. Olha que bonito Agostinho está falando. Deus não interroga o tanto que você tem. Então, para Deus não é importante, Deus não é quesito de salvação ou condenação. Então, Deus está lá no céu para condenar ou para salvar alguém, vamos ver quantos bens você tem. Então, você é rico? Não, você tem muita coisa, você tem que ir para o inferno. Você é pobre, não tem nada? Se fosse assim, seria fácil. Então, para ir para o céu, era só dar tudo para os pobres e tá todo mundo no céu? Seria fácil, em certo sentido. Não. O que Deus olha é o coração. Aliás, já peço para você abrir sua Bíblia no Salmo 61, versículo 11. Crescendo vossas riquezas, não prendais nelas os vossos corações. O problema não é crescer as riquezas. Aliás, se você pegar Abraão era muito rico. E é o nosso pai na fé, hein? Abraão era muito rico. E era o nosso pai na fé. E é o nosso pai na fé. O problema não é crescer suas posses, o problema é prender nelas o vosso coração. Portanto, Agostinho está nos ensinando, Deus interroga o coração dos ricos e dos pobres, e não o seu tesouro e a sua casa. São João Crisóstomo diz, não é indigente o que nada tem, mas o que deseja muito. Não é rico o possuidor de muitos bens, mas o que de nada precisa. Que adianta, com efeito, possuir toda a terra e viver mais infeliz do que aquele que nada tem? A opção, não a abundância ou a falta de dinheiro faz homens ricos e pobres. Tudo está na decisão do coração. Lucas capítulo 12, versículo 15, diz assim, disse-lhes então, ficai atentos e guardai-vos de toda espécie de cobiça. O problema está na cobiça. Porque a vida de um homem não depende da abundância de seus bens. Palavra de Jesus. Peço também que você abra agora a sua Bíblia em 1 Timóteo capítulo 6, versículo de 9 a 10. Aqueles que ambicionam, o problema está na ambição, tornar-se ricos caem nas armadilhas do demônio e em muitos desejos insensatos e nocivos que precipitam os homens no abismo da ruína e da perdição. Porque a raiz de todos os males é o amor ao dinheiro, o problema é o amor ao dinheiro. O problema não é o dinheiro, é o amor ao dinheiro. Acossados pela cobiça, alguns se desviaram da fé e se enredaram em muitas aflições. O problema é a cobiça, o problema é o amor ao dinheiro, o problema é prender o coração, o problema é o orgulho. Por isso Jesus fala, que eu seja pobre de espírito, que eu seja pobre de espírito. Pai, Filho e Espírito Santo. Amém.
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0: Resposta a essa palavra, eu quero convidar você agora a cantar comigo.
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1: O programa de hoje está bom demais e eu quero lembrar você, se você quiser ouvir mais pregações, mais meditação da palavra, basta você me acompanhar no meu canal do YouTube, Frei Gilson / Som do Monte, no meu Instagram, no meu Facebook, no meu TikTok, e lá você vai encontrar muito mais palavra de Deus para você.
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1: Nós vamos terminar este programa rezando. Eu quero clamar agora por você, quero clamar pela sua família. Senhor Deus, libera agora o teu Espírito Santo sobre cada pessoa que acompanha este programa. Vem, Espírito Santo, enche todos os que estão acompanhando este programa agora. Libera, Senhor, para esta pessoa o que ela mais precisa, para o corpo e para a alma. Libera, Senhor, curas e libertações em nome de Jesus para esta pessoa que assiste, que acompanha, que escuta e para toda a sua família. Eu clamo a tua poderosa bênção. Visita agora com bênção de proteção. A bênção que só o Senhor pode dar. Abençoe-vos o Deus Todo-Poderoso, Pai e Filho e Espírito Santo. Amém.
0: Seu coração foi acalmado e seu espírito fortalecido.

0: seguirei com Frei Gilson.
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Boa noite, irmãos e irmãs aqui presentes. Boa noite, irmãos e irmãs ouvintes da Rádio Santa Cruz. Intenções da nossa Santa Missa. Em ação de graças ao Divino Pai Eterno, Inhaxica, São Miguel Arcanjo e seus anjos, pelo dom da vida de Roseni Pereira da Silva, pelos nossos irmãos falecidos, Aurora Olímpia da Silva, José Dias Soares, José Marcos Dias Pereira, José Ramos Dias Soares, Belarmino Carvalho Amorim, Celeste Duarte Braga, Anida Duarte Chaves, Maria Emília Duarte Chaves, Clemência Alaide Duarte Conceição, Antônio Carlos Duarte Santos, Deli Rodrigues Viana, Clarindo Rodrigues Chaves, Alfredo Conceição, Nilson Santos, toda a família Duarte, Eloy de Andrade Gonçalves, Jovelina Pereira Lacerda, Maria das Neves Pereira Lacerda, Fernando Moreira Souto, Francisco de Assis Serrato, Edson Ubar Serrato, Ivete Maria de Jesus, Júnior Costa de Jesus, José Francisco de Jesus, Maria Barbosa de Souza, Aramilton Miranda dos Santos, João Pereira da Silva, seu João de Pantil, Lídia Gomes Quaresma de Brito, Leila Quaresma de Brito, Carlos Jeremias Brito, Walter Hugo Nunes de Oliveira, Maria Antônia Souza Morim, Judite Souza Morim, Penina Souza Morim, Agnaldo Souza Morim, Angelina Rodrigues Amorim, Belarmino Carvalho Amorim, Maria Eduarda Pereira de Jesus, 2 anos de falecimento, Antônio Borges de Oliveira, Maria José Pereira de Oliveira, Lívia Pereira de Oliveira, Geralda Francisca dos Santos, André Pereira dos Santos, Maria Antônia Gil de Jesus e Marisa Pereira da Silva. Irmãos e irmãs, ao ouvirmos as palavras de Jesus, devemos reconhecer a necessidade de segui-lo com coração desprendido e confiante. Ele nos lembra de que nada do que entregamos por amor a Deus se perde. Tudo é transformado em vida nova e fecunda. Celebremos confiantes.

0: Em nome do Pai e do Filho e do Espírito Santo.
1: Amém.
0: A graça de nosso Senhor Jesus Cristo, o amor do Pai e a comunhão do Espírito Santo estejam convosco.
2: Bendito seja Deus que nos reuniu no amor de Cristo.
0: Boa noite.
2: Boa noite.
0: Paz e bem.
2: Paz e bem.
0: Bem-vindos, bem-vindos a essa celebração. Os irmãos e as irmãs que nos acompanham através da Rádio Santa Cruz. Vamos orar junto nessa terça-feira da 20ª semana do tempo comum. Vamos fazer um instante de silêncio, pedir perdão a Deus por tantas vezes que nos afastamos do seu projeto de amor, de fraternidade, de comunhão. Cantemos, clamando a misericórdia do Pai.

0: Deus Todo-Poderoso, tenha compaixão de nós, perdoe os nossos pecados e nos conduza à vida eterna.
1: Amém.
0: Oremos, irmãs, oremos, irmãos, oremos. Queridos radiovintes da Rádio Santa Cruz, trazemos todas as intenções que foram colocadas aqui nessa folha e agora vamos colocar aquelas que estão no nosso coração. Situações, necessidades, pessoas, façamos com muita fé. Ó Deus, preparastes para quem vos ama bens que nossos olhos não podem ver. Aceitai em nossos corações a chama da caridade, para que, amando-vos em tudo e acima de tudo, corramos ao encontro das vossas promessas que superam todo desejo. Por nosso Senhor Jesus Cristo, vosso Filho, que é Deus, e convosco vive e reina na unidade do Espírito Santo por todos os séculos dos séculos.
1: Amém.

0: da profecia de Ezequiel. A palavra do Senhor foi-me dirigida nestes termos: Filho do homem, dize ao príncipe da cidade de Tiro: assim fala o Senhor Deus, porque o teu coração se tornou orgulhoso, tu disseste: eu sou um Deus e ocupo o trono divino no coração dos mares. Tu, porém, és um homem e não um Deus, mas pensastes ter a mente igual a de um Deus. Sim, tu és mais sábio do que Daniel. Segredo algum te é obscuro. Com talento e habilidade adquiriste uma fortuna, acumulastes ouro e prata em teus tesouros. Com grande tino comercial aumentastes tua fortuna, e com ela teu coração se tornou soberbo. Por isso, assim diz o Senhor Deus: por teres igualado a tua mente à de um Deus, vou trazer contra ti os povos mais violentos dos estrangeiros. Eles puxarão suas espadas contra tua bela sabedoria e profanarão o teu esplendor. Eles te farão baixar a cova e morrerás de morte violenta no coração dos mares. Porventura, ousarás dizer: sou um Deus. Na presença de teus algozes, tu que és um homem e não Deus, nas mãos dos que te apunhalam, morrerás da morte dos incircuncisos, pela mão de estrangeiros, pois fui eu que falei, oráculo do Senhor Deus, palavra do Senhor.
1: Graças a Deus.

0: O Senhor esteja convosco.
1: Ele está no meio de nós.
0: Proclamação do Evangelho de Jesus Cristo segundo Mateus.
1: Glória a vós, Senhor.
0: Naquele tempo Jesus disse aos discípulos: em verdade vos digo, dificilmente um rico entrará no reino dos céus. E digo ainda, é mais fácil um camelo entrar pelo buraco de uma agulha do que um rico entrar no reino de Deus. Ouvindo isso, os discípulos ficaram muito espantados e perguntaram: então quem pode ser salvo? Jesus olhou para eles e disse: para os homens isso é impossível, mas para Deus tudo é possível. Pedro tomou a palavra e disse a Jesus: vê, nós deixamos tudo e te seguimos. Que havemos de receber? Jesus respondeu: em verdade vos digo, quando o mundo for renovado e o Filho do Homem se sentar no trono de sua glória, também vós, que me seguistes, havereis de sentar-vos em 12 tronos para julgar as 12 tribos de Israel. E todo aquele que tiver deixado casas, irmãos, irmãs, pai, mãe, filhos, campos por causa do meu nome, receberá 100 vezes mais e terá como herança a vida eterna. Muitos que agora são os primeiros serão os últimos, e muitos que agora são os últimos serão os primeiros. Palavra da salvação.
1: Glória a vós, Senhor.
0: Que as palavras do Santo Evangelho perdoem os nossos pecados.
1: Amém.
0: Meus queridos irmãos, minhas queridas irmãs, depois de o jovem rico ter ido embora triste, também Jesus, entristecido, aproveita o momento para se pronunciar sobre a questão das riquezas. Falo como o célebre provérbio do camelo e da agulha: o homem por si mesmo não tem possibilidade de salvar. Tal como o camelo não pode passar pelo fundo de uma agulha carregado. O que seria essa agulha? Com certeza não é a agulha que os alfaiates e as costureiras usam, não. No portal lá da cidade, naquele tempo de Jesus, existia uma porta grande, né, que se chamava agulha. Então, quando o pessoal chegava das cargas com os camelos carregados, existia uma porta bem pequena, onde o camelo tinha que descarregar tudo aquilo que ele estava trazendo, passar debaixo da agulha, que é uma portinha pequena, para depois carregar de novo. O trabalho que dava e o cansaço, não é verdade? Depois de viagens longas. Então é impossível um camelo passar carregado no fundo de uma agulha, que é um portal, né? E na lateral tinha uma portinha pequena. É impossível nós entrarmos no céu carregados de coisas que não trouxemos e não levaremos. Então só o poder de Deus e a sua obra salvadora nos dão essa possibilidade de viver uma vida descarregados, desarmados, não é verdade? Noutras circunstâncias, Jesus já tinha dito assim, ó: não podeis servir a Deus e ao dinheiro, lá em Mateus capítulo 6, versículo 24. E tinha dito e proclamado: bem-aventurados os pobres em espírito. Então, a imagem do camelo

quem somos nós? Nós somos apenas canais enferrujados, muitas vezes, onde passa a graça de Deus. Quem age sempre é Deus. E aí São Pedro, sempre muito fraco, sempre muito impulsivo e muitas vezes ignorante, ele se dá conta de que a situação dele e dos outros discípulos era bem diferente daquele jovem rico. Receberam a força de Deus, abandonaram tudo, e agora? E aí que ele pergunta para Jesus: nós largamos tudo para te seguir, o que que nós vamos receber em troca? No evangelho de hoje, Jesus é bem até delicado, não é? Diz que nós acabamos de ouvir, mas num outro evangelho, se eu não me engano, é o evangelho de São Marcos, ele diz 100 vezes mais em irmãos, irmãs, pai, mãe, e perseguições. Então, quem segue Jesus não pode ser muito frouxo, não. Tem que ser firme. Isso é sério. Pode arredar a pedra. Não. Quem negocia muito não pode seguir Jesus. Quem tem muitas desculpas não pode seguir Jesus. Não estou falando de pecado. Todos nós somos e seremos pecadores enquanto a gente caminhar aqui nessa terra. Primeiro, Deus não deixa a gente deixar de pecar ainda, porque senão nós seremos muito cruéis. Cheio de defeito, a gente ainda aponta para os outros. Imagina se a gente fosse santo. É a primeira coisa que a gente precisa entender. Porém, a gente precisa entender que quem é fraco não pode. Quem faz muita negociação não pode. O reino de Deus é para aqueles que se violentam. Ou seja, pau é pau, pedra é pedra. É uma radicalidade dentro daquilo que é a doutrina. E quem tem muita desculpa, quem tem muita coisa, que aí às vezes Jesus fala da riqueza e do dinheiro, que também é uma das impossibilidades. Porém, existem pessoas bem cheias de bens, mas sabe usar, não é verdade? Ajuda os pobres, ajuda a comunidade. Não vivam a riqueza de em si mesma, mento. Mas existem pessoas radicalmente pobres que estão altamente ricas. Nunca tem tempo para nada. Nunca tem um tempo para Deus. Nunca pode ajudar uma comunidade. Nunca pode visitar um doente. É muito diferente da riqueza material, que pode também ser um problema se a gente colocar o nosso coração nisto, porque tudo passa. E aí Jesus, ele não é um político de promessas fáceis, como nós encontramos sobretudo nos tempos de hoje, né? Quanta briga, né, que a gente está vendo aí, quanta briga a gente já viu. Primeira coisa, ninguém briga à toa. Com certeza recebi uma coisinha, um agrado. É a primeira coisa. E não são agrados também legais. Quem mata e morre por causa de político, você pode saber que tem alguma coisa que não está certa. E não mata e não morre por causa do reino de Deus. É mais estranho ainda. Brigamos por pessoas frágeis que irão morrer como nós. Nós todos vamos passar, mas não temos a coragem de levantar uma sandália e matar uma formiga por amor a Deus. Agora é tempo da gente pensar nas promessas, pensar quem são as pessoas e pensar quem de fato quer viver os valores do reino de Deus. É a primeira coisa. E aí Jesus conhece o coração do ser humano. Não tem como escapar disso. É a mesma coisa eu ou vocês brincar de esconder, de pique-esconde de nós mesmos, não é? É se enganar diante da realidade daquilo que nós somos: miseráveis, pobres, frágeis, pecadores. Mas o que nos dá a graça? É a graça de Deus. É o único que pode nos refazer, é o único que morreu numa cruz, é o único que nos garante a vida eterna,

0: nos fala. Por isso Jesus afirma: vós que me seguistes, haveis de sentar-vos em 12 tronos para julgar as 12 tribos de Israel. E todo aquele que tiver deixado casas, irmãos, irmãs, pai, mãe, filhos ou campos por causa de mim, do meu reino, receberá 100 vezes mais e terá por herança a vida eterna. Outro ponto que a gente fica pensando na hora que está meditando nisso aqui, né? O pessoal não está com medo de perder a alma ultimamente, não. A gente vai percebendo aí. Ou então, acha que Deus é negociante, né? Igual o próprio mundo. A nossa alma pode se perder, gente. A gente corre sérios riscos de perder a nossa alma se a gente não viver bem aquilo que a nossa vocação, aquilo que nós somos chamados, na verdade, e nós somos chamados para uma vida maravilhosa, que é o serviço do reino de Deus. E não é só na igreja que se serve a Deus, a gente precisa aprender também mais na igreja, na oração, no terço, no grupo de oração, nos nossos sacrifícios cotidianos. A gente consegue a força no sacramento, sobretudo da confissão, da Eucaristia. Nós conseguimos forças para enfrentar, né, as avalanches da vida, os poderosos que pensam em si só. Porque quem não está com Deus não dá conta, e é preciso estar com Ele. Quais são as dificuldades que muitas vezes nós passamos na nossa família, não é? Com os nossos filhos, ou com o esposo ou esposa, com os nossos pais, no nosso trabalho, não é? Nos desafios da vida de cada dia, até mesmo dentro da comunidade, os desafios que nós encontramos, que não são fáceis. E aí nós estamos virando um povo muito fresquinho, né? Vamos ser sinceros, qualquer coisinha a gente arrepia e não quer mais. Prefere sentar de frente a uma televisão, ou sentar na beira de um bar, que também é bom de vez em quando para dar uma relaxada, não é isso? Ou senta na beirada da calçada, ou fica no WhatsApp fuxicando e falando da vida dos outros. Por que que nós somos chamados? E para quê? Né? Ninguém nasceu por acidente. É a primeira coisa. Nós somos chamados por Deus para viver a nossa vocação de filhos e filhas de Deus. E é na comunidade, sim, é no meio dos irmãos que nós vamos passar a prova. E não podemos nos arrogar, não somos melhores do que ninguém. Porque São Paulo diz assim: quem está de pé segura para não cair. Precisamos contar com a misericórdia de Deus. Então o preço ultrapassará todas as expectativas, o preço do seguimento de Jesus, o preço de devolver a Ele um pouco da nossa vida em prol do seu reino, como se devolve o próprio dízimo. Ele que nos deu, é Ele que vai pegar de volta. Então, mas cuidado, muitos dos primeiros serão os últimos, e muitos dos últimos serão os primeiros. Primeiro, nunca colocar força em nós mesmos, nunca colocar força em nenhum ser humano. A força, sobretudo, está na cruz. Jesus crucificado, morto, mas ressuscitado no terceiro dia. Louvado seja nosso Senhor Jesus Cristo. Meus irmãos e irmãs, confiantes na misericórdia de Deus, que nos chama ao desapego, ao testemunho e à missão, elevemos a Ele as nossas preces com fé e humildade, e a nossa oração será: Senhor, escutai a nossa prece. Vamos dizer com fé:
1: Senhor, escutai a nossa prece.

0: pela Igreja, para que, chamada a testemunhar o amor de Cristo, permaneça fiel ao Evangelho e se comprometa com a comunhão, a justiça e o serviço aos mais necessitados, rezemos. Senhor, escutai a nossa prece. Por nossa comunidade, para que o Senhor, fonte de toda vocação, desperte em nosso meio corações generosos e atentos ao seu chamado, rezemos. Senhor, escutai a nossa prece por cada um de nós, para que, recordando o caminho da confiança e da entrega, sejamos fortalecidos no encontro vivo com o Senhor, rezemos. Senhor, escutai a nossa prece.
1: Vamos fazer mais um minutinho de silêncio? Nós aqui na nossa matriz, você aí do outro lado do rádio que nos escuta, faça a sua oração, converse com Jesus, coloque as pessoas por quem você deseja orar, as situações que você precisa da intervenção de Deus, mas sobretudo que o Senhor nos dê um coração humilde, desapegado, e que não se encante, não é? Com as riquezas, entre aspas, desse mundo. Atendei, ó Deus, as súplicas que vos apresentamos com confiança. Por Cristo nosso Senhor.
2: Amém.

0: Orai, irmãos, orai, irmãs, para que o meu e o vosso sacrifício seja aceito por Deus Pai Todo-Poderoso.
1: Receba, Senhor, por tuas mãos este sacrifício, para a glória do seu nome, para o nosso bem de toda a sua santa igreja.
0: Ó Deus, nós vos apresentamos as nossas oferendas e trocamos convosco os nossos dons, oferecendo-vos o que nos destes. Esperamos receber-vos em nós, por Cristo nosso Senhor.
1: Amém.
0: O Senhor esteja convosco.
2: Ele está no meio de nós.
0: Corações ao alto.
2: O nosso coração está em Deus.
0: Demos graças ao Senhor nosso Deus.
1: É o nosso dever e a nossa salvação.
0: Quem tem o livrinho da liturgia, é na página 45, no dia 9. É oração eucarística número 5. É justo e nos faz todos ser mais santos louvar a vós, ó Pai, no mundo inteiro, de dia e de noite, agradecendo com Cristo, vosso Filho, nosso irmão. É Ele, o sacerdote verdadeiro, que sempre se oferece por nós todos, mandando que se faça a mesma coisa que fez naquela ceia derradeira. Por isso aqui estamos reunidos, louvando e agradecendo com alegria, juntando a nossa voz, a voz dos anjos e dos santos todos, para

Ó Pai, vós que sempre quisestes ficar muito perto de nós, vivendo conosco no Cristo, falando conosco por Ele, mandai o vosso Espírito Santo, a fim de que as nossas ofertas se mudem no corpo e no sangue de nosso Senhor Jesus Cristo.

entregue, ceando com os seus apóstolos, Jesus tomou em suas mãos o pão, olhou para o céu e vos deu graças, partiu o pão e o entregou a seus discípulos, dizendo: tomai todos e comei, isto é o meu corpo, que será entregue por vós.

Do mesmo modo, no fim da ceia, tomou o cálice em suas mãos, deu-vos graças novamente e o entregou a seus discípulos, dizendo: tomai todos e bebei. Este é o cálice do meu sangue, o sangue da nova e eterna aliança, que será derramado por vós e por todos para a remissão dos pecados. Fazei isto em memória de mim.

0: recordando, ó Pai, neste momento a paixão de Jesus nosso Senhor, sua ressurreição e ascensão, nós queremos a vós oferecer este pão que alimenta e que dá vida, este vinho que nos salva e dá coragem.
1: Receber, ó Senhor, a nossa fé.
0: E quando recebermos pão e vinho, o corpo e o sangue dele oferecidos, o Espírito nos una num só corpo para sermos um só povo em seu amor.
1: O Espírito nos una num só corpo.
0: Protegei vossa igreja que caminha nas estradas do mundo rumo ao céu, cada dia renovando a esperança de chegar junto a vós na vossa paz.
1: Caminhamos na estrada de Jesus.
0: Dai ao vosso servo Papa Leão ser bem firme na fé, na caridade, e a José Hamilton, que é bispo dessa igreja, muita luz para guiar o vosso povo.
1: Lembrai-vos, ó Pai, da vossa igreja.
0: Esperamos entrar na vida eterna com Maria, Mãe de Deus e da igreja, São José, seu esposo, os apóstolos, São Francisco, Santa Clara, Santo Antônio, o nosso glorioso padroeiro São Miguel e todos os que na vida souberam amar Cristo e seus irmãos.
1: Esperamos entrar na vida eterna.
0: Abri as portas da misericórdia aos que chamastes para outra vida, nossos parentes, amigos, benfeitores. Acolhei-os junto a vós, bem felizes, no reino que para todos preparastes.
1: A todos dai a luz que não se apaga.
0: E a todos nós aqui reunidos, que somos povo santo e pecador, dai-nos a graça de participar do vosso reino, que também é nosso. Por Cristo, com Cristo e em Cristo, a vós Deus Pai Todo-Poderoso, na unidade do Espírito Santo, toda honra e toda glória, por todos os séculos dos séculos.

0: Rezemos com amor e confiança a oração que o Senhor Jesus nos ensinou. Pai nosso que estais nos céus, santificado seja o vosso nome. Venha a nós o vosso reino. Seja feita a vossa vontade, assim na terra como no céu. O pão nosso de cada dia nos dai hoje. Perdoai-nos as nossas ofensas, assim como nós perdoamos a quem nos tem ofendido. E não nos deixeis cair em tentação, mas livrai-nos do mal. Livrai-nos de todos os males, ó Pai, e dai-nos hoje a vossa paz. Ajudados pela vossa misericórdia, sejamos sempre livres do pecado e protegidos de todos os perigos, enquanto aguardamos a feliz esperança e a vinda do nosso Salvador, Jesus Cristo.
1: Vosso é o reino, o poder e a glória para sempre.
0: Senhor Jesus Cristo, disseste aos vossos apóstolos: eu vos deixo a paz, eu vos dou a minha paz. Não olheis os nossos pecados, mas a fé que anima vossa igreja. Dai-lhe segundo o vosso desejo a paz e a unidade. Vós que sois Deus com o Pai e o Espírito Santo.
2: Amém.
0: A paz do Senhor esteja sempre convosco.
2: O amor de Cristo nos uniu.

0: bebe meu sangue, diz Jesus, permanece em mim e eu nele. Eis o Cordeiro de Deus. Eis aquele que tira o pecado do mundo.
1: Senhor, eu não sou digno que entreis em minha morada, mas dizei uma palavra e serei salvo.
0: Que o corpo e o sangue de Cristo nos guarde para a vida eterna.
1: Amém.

faça seu momento de silêncio, sua ação de graças. Você também que nos acompanha através da Rádio Santa Cruz, aproveite esse momento e converse com Jesus, mesmo que você não tenha comungado. Faça a sua comunhão, converse com Ele.

0: Oremos, irmãos, oremos, irmãs, oremos. Unidos a Cristo por este sacramento, humildemente imploramos vossa clemência, Senhor, para que a Ele configurados na terra, mereçamos participar de sua glória no céu. Por Cristo nosso Senhor.
1: Amém.
0: Pode sentar um minutinho para os avisos? Gente, a Pastoral da Sobriedade vai fazer um retiro nesse final de semana, não é? Lá em Almenara, né? Com o Frei Rogério. Então, rezar por eles, acompanhá-los nesse momento de oração. A camisa de São Miguel já está para ser encomendada. Nós não vamos comprar um montão de camisa para vender, não. Se alguém desejar comprar, adquirir a camisa também para nos ajudar, então procurar a secretaria, né? Apenas R$40, viu? Divulga aí para a gente. A paróquia São Miguel convida todos os jovens, jovens e adolescentes, né? De 12 a 25 anos, para o concurso de poesia que vai acontecer aqui na nossa paróquia. Nós estamos celebrando 800 anos da morte de nosso pai São Francisco. Então essa poesia vai ser em relação à vida de São Francisco de Assis. Se você conhece algum jovem, algum adolescente, se você jovem ou adolescente estiver nos ouvindo, procure a secretaria paroquial, as inscrições irão acontecer até dia 10 de setembro. Festa de São Miguel 2026, estamos aí, né? Chegou, está nas buchas e vai ser uma grande festa em honra ao nosso glorioso padroeiro São Miguel. Então já se encontra nas portas a cesta, né, com alguma prenda, um papelzinho para você nos ajudar, viu? Aqui no Ambão encontra essa caixinha, ó. Se você quiser nos ajudar um dia na festa, então coloque seu nome, seu número de telefone, muitas coisinhas que tem para fazer: descascar uma mandioca, descascar uma cebola, catar um feijão, ajudar a lavar uma vasilha, ou mesmo se você tem uns dotes culinários, nos ajudar. A festa é de e para vocês. Então coloque seu nome, seu número de telefone, talvez seja até coloca, né, o que que você deseja fazer. E aí a gente vai ligar para a gente conversar. Os caixas também, a gente precisa de gente para trabalhar nos caixas, nas barraquinhas. Então, venha nos ajudar. Então está aqui. Se você está nos ouvindo pela rádio, procura aqui a secretaria paroquial. A festa é de todos nós. Gente, dia 20/8, Frei Heron vai celebrar às 14h lá na comunidade Santo Antônio Rural, e 16h na comunidade Nossa Senhora do Carmo, lá na Chapadinha. Dia 22, se Deus quiser, às 14h, lá na Ilha do Pão, comunidade São João Batista. E dia 29/8, se Deus quiser, às 15h, na comunidade Santo Antônio dos Brejos. Depois tem a missa votiva de São Miguel com a graça de Deus. Os livros da novena de São Miguel, nós fizemos esse ano o livro junto com a quaresma e com a novena, para o pessoal não ter que gastar duas vezes, não é? Então conseguimos um preço bem acessível. A paróquia não está ganhando nada. Do jeito que foi feito na gráfica, o menino não cobrou frete, então nós estamos vendendo o mesmo preço que foi feito. Porém, se alguém não está fazendo a quaresma e quiser o livro só da novena, nós ainda não fizemos. É se quiserem procurar a secretaria, fazer inscrição, porque ainda dá tempo de fazer. Tá ok, gente? Agradecer a comunidade São Vicente pelos cantos, muito obrigado. A Pastoral da Sobriedade na liturgia, não é? Coroinhas, acólitos, ministro Sagrada Comunhão, Cauã aí no som. Ali tem o dízimo, né? Se você ainda não é dizimista, procure cumprir com a sua obrigação de católico. Devolver dízimo conforme o costume, a igreja nos pede. E a sua presença, os irmãos e as irmãs que nos acompanham através da Rádio Santa Cruz, muito obrigado. Agora a bênção dos pães e o responsório de Santo Antônio. O Senhor esteja convosco.
1: Ele está no meio de nós.
0: O nosso auxílio está no nome do Senhor,
2: que fez o céu e a terra.
0: Rogai por nós, Santo Antônio e São Miguel,
3: para que sejamos dignos das promessas de Cristo.
0: Senhor Pai Santo, Deus Eterno e Todo-Poderoso, abençoai estes pães pela intercessão de Santo Antônio, que por sua pregação e exemplo distribuiu o pão da vossa palavra aos vossos fiéis. Este pão recorde aos que o comerem ou distribuírem com devoção. O pão que o vosso filho multiplicou no deserto para a multidão faminta. O pão eucarístico que nos dais todos os dias no mistério da Eucaristia. E fazei que este pão nos lembre o compromisso para com todos os nossos irmãos necessitados de alimento espiritual e corporal. Por nosso Senhor Jesus Cristo, vosso Filho, pão vivo que desceu do céu e dá a vida e a salvação ao mundo, na unidade do Espírito Santo.
4: Amém.
0: Se milagres desejais, recorreis a Santo Antônio, vereis fugir o demônio e as tentações infernais. Recupera-se o perdido, rompe-se a dura prisão, e no auge de um furacão cede o mar embravecido. Pela sua intercessão foge o erro, a peste e a morte. O fraco torna-se forte e torna-se o enfermo são. Recupera-se o perdido, rompe-se a dura prisão, e no auge de um furacão cede o mar embravecido. Todos os males humanos se moderem, se retirem. Digam aqueles que o viram e digam os paduanos. Pela sua intercessão, recupera-se o perdido, rompe-se a dura prisão, e no auge de um furacão cede o mar embravecido. Glória ao Pai, ao Filho e ao Espírito Santo. Recupera-se o perdido, rompe-se a dura prisão, e no auge de um furacão cede o mar embravecido. Deus eterno e todo-poderoso, que destes a Santo Antônio ao vosso povo como insigne pregador e intercessor em todas as necessidades, fazei que por seu auxílio possamos seguir os ensinamentos da vida cristã e sentir a vossa ajuda em todas as provações. Por Cristo nosso Senhor.
4: Amém.
0: A nossa força está no nome do Senhor,
2: que fez o céu e a terra.
0: Rogai por nós, Santo Antônio,
3: para que sejamos dignos das promessas de Cristo.
0: Senhor Deus, nós vos bendizemos pelas vossas maravilhas operadas em Santo Antônio, vosso confessor e doutor, e vos pedimos que a sua intercessão alegre a vossa igreja, para que ela viva em paz e na unidade, caminhando incólume até as alegrias eternas junto de vós, por Cristo Senhor nosso.
4: Amém.
0: Se você quiser e puder se ajoelhar, pode fazê-lo, senão não tem problema. Eis a cruz do Senhor. Afastem-se de vós todos os inimigos da salvação, pois venceu o leão da tribo de Judá, descendente de Davi, Jesus Cristo, nosso Senhor. Pela intercessão de Santo Antônio e de nosso glorioso padroeiro, São Miguel, a bênção de Deus Todo-Poderoso, Pai, Filho e Espírito Santo, desça sobre vós e permaneça para sempre.
4: Amém.
0: Viva nosso Senhor Jesus Cristo!
2: Viva!
0: Viva sua mãe, Nossa Maria Santíssima!
2: Viva!
0: Viva Santo Antônio!
2: Viva!

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6: 20 horas e 6 minutos.
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0: FM. 20h16.
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0: 20h30.
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0: Está no ar a Voz do Brasil. As notícias do governo federal que movimentaram o país no dia de hoje.
1: Olá, boa noite.
0: Boa noite para você que nos acompanha em todo o país.
1: Terça-feira, 18 de agosto de 2026.
0: Vamos aos destaques do dia.
1: Atualização da lei seca.
0: Nova regulamentação prevê o uso de equipamentos para identificar outras substâncias além do álcool.
1: Após acidente, em caso de morte, será obrigatória a realização de exame para detectar álcool ou drogas ilícitas.
0: Atendimento à mulher.
1: Busca de informações sobre direitos e proteção lideram chamadas ao Ligue 180. Graziela Mendonça.
2: A violência psicológica respondeu por 35% das mais de 98 mil denúncias recebidas pelo canal nesta primeira metade do ano.
0: Anvisa aprova duas novas canetas para tratamento de diabetes.
1: Os dispositivos possuem como princípio ativo a semaglutida, obtida por via sintética.
0: Em entrevista, a diretora da agência da Anvisa, Daniela Marreco, destaca a importância da aprovação desses medicamentos.
3: Consideramos, sim, bastante perigoso e, em termos de segurança, para o paciente utilizar produtos que não estão regularizados, pode, sim, trazer um risco à saúde das pessoas.
1: Hoje, na apresentação da Voz do Brasil, Luciana Vasconcelos e Luciano Seixas.
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1: O Conselho Nacional de Trânsito atualizou procedimentos de fiscalização da Lei Seca, que estabelece regras para coibir a condução de veículos sob influência de álcool.
0: As novas medidas entram em vigor após publicação no Diário Oficial da União.
1: E quem tem todos os detalhes das atualizações é a repórter Luana Karen, que conversa com a gente ao vivo. Boa noite, Luana.
4: Boa noite, Luciano e Luciana. Boa noite aos ouvintes da Voz do Brasil. O novo regulamento passa a prever três formas principais de verificação durante fiscalizações: teste com bafômetro, teste em equipamento específico que indica outras substâncias psicoativas, como drogas ilícitas, e constatação de sinais de alteração psicomotora do motorista por agentes de trânsito. Continuam sendo admitidas imagens, vídeos e outros meios de prova aceitos legalmente. A partir da resolução, fica instituída uma fase de triagem nas operações. Nesta etapa, poderá ser utilizado pré-teste ou teste passivo de alcoolemia. O resultado dessa primeira fase não poderá isoladamente gerar autuação ou caracterizar a condução sob influência de álcool. Nesses casos, será necessária a continuidade das avaliações previstas na norma, como o uso do bafômetro.
0: E Luana, a nova regra detalha mecanismos para situações que possam interferir no resultado do bafômetro?